0: Para cobrança é o Júlio César, vamos ver onde ele joga essa bola. Jogou no João Gabriel. João Gabriel vai tentar passar no meio de dois, rolou a bola mais atrás para o Melk. Melk carregou pelo corredor central, ainda o camisa 40, puxou para a canhota, bateu de fora da área. A bola vai passar longe do gol, vai passar à esquerda do gol do Vitor Souza, vai direto para fora, Dani.
1: Essa jogada é característica do Melk, ele vai arrastando, tirando a marcação, finaliza de fora da área, mas dessa vez o chute foi para fora, apenas tiro de meta. 8 minutos lá no Santa Cruz, segue 0-0.
0: Reposição de bola do goleiro Vitor Souza, ele passa ali pro Erickson. Erickson recolhe, sai tocando de lado, busca espaço pela direita. Jonathan, ele dá o toque à frente, vem para receber o Gabriel Inocêncio. Inocêncio solta no meio do campo pro Gava, devolução pro Inocêncio. Ele vai tocar mais atrás, outra vez chamando pro jogo o Jonathan. Vai subindo, quem tá recebendo lá é o camisa 3, o Erickson. Vai tocando lateralmente, quem vem para receber agora é o Jonathan. Devolução então pro jogador da número 3, que é o Erickson. O Erickson toca de lado, Jonathan vem para receber, levanta a cabeça, passa pro jogador da número 8, que é o Morelli. Morelli tenta o toque à frente pro Igor. Igor tentou passar, dominou, tentava jogar na frente pro Inocêncio. Interceptação do Luiz Otávio, recuperação do Morelli, ajeitou pro Igor, vai entrar na grande área, entrou pela direita, tentou cruzar pro meio, chega travando o Luizão, a bola sai pela linha de fundo. Escanteio pra equipe do Botafogo, Dani.
1: Pelo lado direito do ataque, a tentativa era do Igor, acabou sendo bloqueada ali pelo Luizão, e o camisa 10, Rafael Gava, já tá indo pra fazer a cobrança.
0: É Gava na cobrança de escanteio, vamos chegando aos 9 minutos do primeiro tempo. Esquinado pro time da casa, Botafogo de Ribeirão, vai pra cobrança Gava. Levantamento feito pro meio da grande área, passou por todo mundo, não tira a defesa, a bola vai sobrar do outro lado. Sobra ainda com o jogador Kelvin. Kelvin recebe, joga mais atrás, rola a bola então ali pro jogador Jonathan. Jonathan domina, recuo feito pro goleiro Vitor Souza, sai da meta pra jogar com os pés. Ainda o Vitor Souza, ninguém do Ceará vai lá dar combate. O goleirão tem a posse de bola, tá bem à frente da sua grande área. Distribui, jogada na direita pro Jonathan. Recebe o camisa número 2, ele vai avançando, ele faz o lançamento louco pelo alto, tendo uma conexão direta para o ataque, corta de cabeça, Luiz Otávio, olha lá, cabeceada ali pelo Gabriel Inocêncio. Zanocelo recupera para o Ceará, Inocêncio vem para tomar a posse, ele vai jogar pela linha de lado e vai ser de lateral para o time do Ceará, não. O árbitro está marcando uma falta em cima do Inocêncio, foi isso, Dani?
1: É, aparentemente foi isso, o assistente balançou ali a bandeirinha, aparentemente o Zanocelo cometeu uma falta ali sobre o jogador do Botafogo, vai ter mais uma chance de cruzar a bola na área, é a equipe paulista.
0: É falta para a equipe do Botafogo, pelo lado direito do campo. Gava tá na bola, acho que o Patrick Brey tá chegando ali também. São dois jogadores do time da Pantera para fazer a cobrança da falta. Brey e Gava, vamos ver quem faz o levantamento. Se for o Gava com a perna direita, se for o Brey com a perna esquerda. É pelo lado direito. Vai para a cobrança o time da Pantera. Tá autorizado, quem vai se movimentar primeiro? Empurra, empurra na grande área. Agora sim o árbitro autorizou. Gava foi pra bola, levantou na pequena área. Tem toque de cabeça. A bola vai pra fora. Tiro de meta pra equipe do Ceará. No estádio Santa Cruz, o tempo corre no ritmo da bola. 10 minutos, 10 passados. Primeiro tempo de jogo. Placar da Verdinha marca 0. Também 0.
2: Série B do Campeonato Brasileiro, tem bola rolando também em Criciúma. O time da casa vai vencendo o América Mineiro por 1-0. Criciúma 1, América 0.
0: Breno Rebouças. 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Ó, o Morelli recuperando pelo time do Botafogo. Ele solta a bola no círculo central, onde está colocado o Rafael Gava. Gava distribui, jogada então lá na esquerda pro Patrick Brey. Recebeu, na verdade, quem domina é o Patrick Brey mesmo. Ele toca mais atrás, vai deixando livre, jogo com o jogador Vila. Recebe o camisa número 4. Ainda o Vila levanta a cabeça, vê pra quem passa, puxa pra trás. Sai jogando com o Patrick Brey mais uma vez. Brey puxa para o meio do campo, rola a bola então para o Erickson. Erickson recolheu o zagueiro da número 3 no corredor central. Ele passa na direita para Jonathan. Jonathan faz recolhimento. Morelli está mais aberto ainda. Se quiser, o passe é para ele. Morelli tenta passar, chega Sanches. A bola explode no camisa número 12 e sai pela linha de lado. Lateral para o Botafogo fazer a cobrança. Quem deve vir para a jogada aqui é o Inocêncio. Ele que está com a bola nas mãos. Vai para a cobrança. Soltou no meio ali para o Gava. Devolveu para o Inocêncio. Inocêncio puxou para o pé canhoto, traz para o meio. Ele rola a bola então para o Matheus Salles. Domina camisa número 16, ainda o Matheus Salles ajeitou pro Patrick Brey na esquerda. Patrick Brey tentou jogar na grande área, mete a cabeça na bola, Luizão, pra afastar. A sobra vai ser com o Vilar, recebe o camisa número 4, ele tá no campo defensivo, já dá o tapa lá na esquerda pro Kelvin. Kelvin vai puxando o ataque em cima da linha lateral, passou o Patrick Brey. Kelvin traz pro meio, deixa a bola com o Gava. Gava faz o toque então ali pro jogador Patrick Brey. Cruzamento da grande área, vai deixar passar o Sanches, porque ela vai sair pela linha de lado, mas evita a saída o Gava, não deixa ela sair, era o Morelli, toca mais atrás no Jonathan. Jonathan recebe, distribui jogada então com Gabriel Inocêncio. Inocêncio faz a devolução pro Morelli.

0: mal feita, direto pra fora. Lateral pro time do Ceará. E o Morelli fez uma cara de... Ô, Gabriel Inocêncio. Ô, rapaz, que bola foi essa, hein, Drão?
1: Foi, foi. Porque era um passe de 2 metros, pô. 2 metros, ele tava do lado. Aí o cabo tocou assim, bizarramente. Ficou todo mundo sem entender. Confesso que foi até engraçado. Mas o Ceará não tá tendo dificuldade de ficar com a bola, tá, Breno? 13 minutos agora do primeiro tempo. É o Botafogo quem tem mais a bola. Quando o Ceará tem a bola, o time da casa pressiona, tenta encurtar os espaços. O Ceará não tá se sentindo confortável, não. O Botafogo tá melhor.
0: Lá veio o Inocêncio, tentou passar o Sanches, não consegue. Sanches recupera para o Ceará, passa a bola para o Matheus Araújo. Daí para o jogador João Gabriel. Ele toca para o Luizão, que está livre de marcação. Daí para o Júlio César, chegou a marcação do Kelvin. Júlio César gira em cima do Kelvin. Ele passa para o Zanocelo, encontra o Melk ali no círculo central. O Melk foi pressionado, tocou a bola mais atrás, deixou no Luiz Otávio. Luiz Otávio para, pisa na bola, vê o que faz e vai tocar de lado com o Luizão. 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Olha o Melk recebendo aqui pela esquerda. Ele dá o tapa mais à frente. Chama pro jogo. O jogador Sanches tentou calcanhar pro Melk. Foi travado pelo Inocêncio. Bola sai. A lateral pro Botafogo. Para aí. Pro Botafogo de Ribeirão. Já cobrado. Tenta passar Morelli. Deixou o Zanocelo pra trás. Ainda o Morelli. Ele toca mais atrás ali pro jogador que vem pra receber. Da 7 ao Kelvin. Kelvin distribui jogada com o Patrick Bray na esquerda. Patrick Bray vai tentar avançar. Fecha na marcação. Ali o Enzo Ludovico, ele dá o tapa errado. João Gabriel retoma para o Ceará. Toca para o Júlio César. Zanocelo, outra vez ali no jogador, que era o João Gabriel. A bola vai voltando para o Júlio César. É o Ceará recuperando a bola no seu campo defensivo. Recuo de bola feita para o Luizão. Luizão daí para Luiz Otávio. Vai embora o capitão do vovô. O experiente Luiz Otávio, 38 anos de idade. Está jogando muito nessa reta final de Série B. Recua a bola então para o Richard. Domina o goleiro da equipe do Ceará. Será que ele vai despachar essa bola para frente? Foi o que ele fez. Chutão para frente. Bola vai viajar. Buscando o Saulo Mineiro. Saulo para cima do Erickson. Saulo acelerou, Erickson vai jogar pro mato para ceder lateral para a equipe do Ceará. Arremesso de mão pro vovô fazer a cobrança. Vamos chegando no primeiro terço do primeiro tempo, aproximando dos 15 minutos. Ceará 0, Botafogo de Ribeirão 0, Série B do Brasileiro. Você curtindo na Verdinha, feriadão com rodada dupla. Lá vem o Ceará, perde a bola o Saulo, vai tentar descer pro time pro ataque o time do Botafogo. Retoma o vovô ali com o Luizão. Passa a bola para Júlio César. Enzo Ludovico abre pela direita. João Gabriel passou. Ainda o Júlio César prende bola. Soltou pro Enzo Ludovico em cima da linha lateral pela direita. Trabalhou com João Gabriel. Devolveu pro Enzo. Vai buscar a linha de fundo. Enzo Ludovico contra Patrick Bray. Patrick Bray consegue recuperar pro time do Botafogo. E bota mais à frente. Vai encontrando ali o jogador Gava. Gava marcado de perto pelo Zanocelo. Consegue dar o tapa na bola pro Igor. O Igor escorregou. Perdeu. Recupera a bola o vovô. Cai nos pés ali do jogador Luiz Otávio. Luiz Otávio faz um giro para cima da marcação. É o Gava que tá junto com ele. Recua a bola pro Richard para não correr risco. Richard sai da meta, vai dar um chutão pra frente, despacha essa bola para o campo de ataque. A bola viajou, tentou uma ligação direta com o Enzo Ludovico, vai fazer a proteção. Patrick Bray abre os braços, diz que vai deixar a bola sair e deixa para ganhar o arremesso lateral. 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Lá vem o time do Ceará. Melk, bolão pro Saulo, muito forte. O Saulo aplaude, mas não chegou nela. Quem ficou com ela foi o goleiro Vitor Souza. Já distribui jogada então aqui com o jogador da 2, que é o Jonathan. Recuou pro goleiro, faz pressão Saulo. Vitor Souza, chutão pra frente, despacha pro campo de ataque. Sobe o Luiz Otávio, mete a cabeça na bola. Ela cai ali com o jogador João Gabriel. Ajeitou pro Zanocelo, daí pro João Gabriel mais uma vez. Ele toca lateralmente, vai descer Júlio César pro ataque. Enzo Ludovico se projetou pra direita. O Júlio César demorou a fazer a enfiada de bola, prefere dar o toque mais atrás pro Luizão. Ele rola a bola com o Luiz Otávio, recolhe no campo defensivo, passa na esquerda para Sanches, dominou o camisa 12 e chuta em cima da marcação do Inocêncio. Vai ganhar a lateral para a equipe do Ceará fazer a cobrança. Tem muita gente acompanhando, ligado com a gente aqui. Alexandre tá chegando, Newton também, Luciana Mello, todo mundo, a Rayane tá ligada conosco, obrigadaço pela audiência, todo mundo na arquibancada virtual, arroba jogada SVM. Olha o recuo de bola do Luizão de cabeça pro Richard, ele cata firme com as mãos, vai repor a bola em jogo, pede pro Luiz Otávio abrir um pouco mais aqui na esquerda, mas passa a bola no corredor central onde está o Zanocelo. Zanocelo no passe vertical encontra Melk. Melk gira o corpo para o campo de ataque, encara a marcação ali do jogador Matheus Salles, deixou pro Sanches, toque errado do Sanches, devolução ali. Ih, o zagueirão falhou, a bola ficou curta pro goleiro Vitor Souza, vinha pressionar o Matheus Araújo. Vitor Souza sai da meta, dá um chutão pra frente, mexe a cabeça na bola ali o Zanocelo. Bola vai voltar pro camisa 25 do vovô, ainda Zanocelo, por elevação faz o passe pro Matheus Araújo, domina o camisa 8 do Ceará, passou o Sanches pela esquerda. Ainda o Matheus Araújo subiu, a bandeira não vale mais nada, estava em posição irregular.

0: Claro, camisa 8 do vovô Dani.
1: É, o Matheus Araújo estava adiantado, estava à frente daquela linha de defesa do Botafogo. Na hora que o Zanocello deu o passe, a assistente aguardou apenas o Matheus Araújo tocar na bola para poder erguer a bandeira e marcar impedimento.
0: 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Olha o Botafogo chegando, bola na grande área, a bola se apresenta, pede um pé, rasga dali, o Sanches tira, ela vai sair pela linha de lado, não saiu não, quicou no gramado, bola tá vivo, o Zanocello atropelou ali o Morelli, falta, ele marcou, foi a falta, ia ser lateral, ficou, foi uma falta pro time do Botafogo, Dani.
1: É, exatamente, ele entendeu que aquele corpo, como a gente fala aqui no popular, do Zanocello acabou sendo uma falta, bem parecida daquela última, pelo lado direito, o Rafael Gava e o Patrick Brey já estão ali decidindo quem é que vai fazer a cobrança.
0: É falta para a Pantera, vem bola para a área da equipe do Ceará, vem levantamento, com certeza vai estar Gava e Patrick Brey por lá, são os homens da bola parada. O Matheus Salles fica na sobra, ali na meia lua, esperando uma sobra de bola. O árbitro está ali apontando para o cronômetro e falando com o Zanocello e com o Morelli, não sei exatamente o que, mas ele estava apontando para o relógio, falando, ó, tô vendo aqui, tô acompanhando e tal. Vai para a cobrança da falta. Rafael Gava vai jogar na grande área, levantamento feito na pequena área, toque de cabeça, foi do Luizão que afastou. A sobra vai ser com o Matheus Salles, ele disputou com o João Gabriel. Patrick Brey vem dar um chutão lá para a defesa para não perder a posse. E ela vai sobrar com o goleiro Vitor Souza. Domina o camisa número 1 do time do Botafogo. Domina com os pés. À frente da sua grande área. Passa para o Jonathan. Jonathan rola a bola então para o Gava. Gava está aqui pela direita. Gava toca mais atrás com o Jonathan outra vez. Jonathan carrega pelo corredor central. Solta para o Eric, que é o zagueiro central da equipe do Botafogo. Erickson domina. Vai embora o camisa número 3. Passe vertical para a bola chegar então aqui no Gava. Gava recolheu. Faz o lançamento ali pelo alto. Bola vai chegando então no Matheus Salles. Disputou. O Inocêncio disputou, tomaram dele. Ixi Maria, se barruaram ali, Morelli e o Gava. A bola sobrou com o Melk, Melk desceu pelo corredor central, ele solta a bola de lado. Quem domina é o Matheus Araújo, devolução para Melk, Melk recolhe, Zanocello se apresenta ainda, o Melk busca alguém pro jogo. Ele tentou passe vertical, a bola chegou no João Gabriel, na intermediária foi derrubado, falta e é perigosa para a equipe do Ceará em cima do João Gabriel, Dani.
1: Falta pro Ceará, o João Gabriel recebeu um bom passe ali do Melk. É, ele estava no meio ali da defesa do Botafogo, mas conseguiu se livrar da primeira marcação, depois foi derrubado pelo camisa 3, Erickson, e a falta foi marcada, chance pro Ceará.
2: É incrível, né, como o jogo flui quando o Melk aparece, cara.
0: Sim.
2: O Melk aparece na jogada, o Ceará verticaliza, o Ceará vai pra frente, o Ceará consegue progredir no campo. Se não tem o Melk, é muito toque de lado, é muito passe de lateral pra volante, pra zagueira, um jogo que não tem profundidade. Quando ele aparece e tem espaço, consegue botar o time pra frente. Foi ele que encontrou o passe vertical agora pra originar a jogada. Boa falta, lance perigoso.
0: Dois homens do Ceará na bola, Dani.
1: Zanocello e Sanches.
0: Zanocello com o pé direito, Sanches com o pé esquerdo, de média distância. Tá parecendo que vai direto pro gol, hein? Foi pra bola, Sanches soltou o pé canhoto, bateu por baixo, a bola desviou na barreira e vai sair pela linha de fundo. Escanteio pro Ceará, Dani.
1: Lá pelo lado direito, depois da cobrança de falta do Sanches, a bola explodiu na barreira. O Ceará vai ter agora uma chance de cruzar a bola na área. Melk na bola.
0: Melk preparado para a cobrança do esquinado, vai jogar na grande área, quem sabe agora na bola parada. Luizão e Luiz Otávio já foram para lá, eles são altos, eles gostam do cabeceio. Vamos ver se o Luizão, que é um zagueiro artilheiro, consegue ajudar dessa vez. Vem para a cobrança, escanteio, levantamento fechado, Luizão subiu, a bola passa por todo mundo, vai direto para fora, essa tiro de meta para a equipe do Botafogo fazer a cobrança. 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André Almeida, o jogo até aqui.
2: O jogo é mais do Botafogo, que tem mais a bola, que se sente mais à vontade. O Ceará, ele ainda está muito acanhado, o Ceará está muito tímido. Foram poucas as investidas, as chegadas ao campo de ataque. Não teve nenhuma finalização de maior perigo. Tudo bem que o Richard ainda também não trabalhou de maneira mais efetiva. Mas o Ceará ainda não se encontrou muito, Breno. Bate muita cabeça no meio de campo. O Botafogo está mais disposto nesse começo de jogo até aqui.
0: Lá vem Patrick Brei pela esquerda, tentou cruzamento, mete o pé na bola, o Enzo Ludovico, a bola sobe e desce, bate nas costas do Patrick Brei, sobra com o time do Ceará. Quem vai carregando é o João Gabriel aos trancos.

0: De Barrancos deixou dois para trás, fez um passe pro Saulo, a bola pegou na canela do Saulo, escapou e vai voltando ali com o time do Botafogo. Morelia quem domina, tá passando Inocêncio pela direita, a bola para ele, dominou camisa 22, ainda o Inocêncio apontou para trás ali o jogador Morelli, portanto Inocêncio faz recuo de bola pro Jonathan. Jonathan para Erickson, devolução para Jonathan. Os três zagueiros do Botafogo trocam passes no campo defensivo. Jonathan faz o lançamento pelo alto, tentou ligação direta com o Igor. Luiz Otávio chega, toma a frente, vai estourar essa bola para frente, chuta em cima do Igor, a bola sai, vai ser lateral para a equipe do Ceará fazer da cobrança. Tem mais gente ligada com a gente, tem gente participando, tem gente chegando aqui no YouTube, vai deixando seu like, vai deixando sua mensagem, vai participando também pelo 8887306, é o WhatsApp da Verdinha. Eu quero saber de onde você está ouvindo, com quem você está curtindo, para quem você está torcendo, manda mensagem, interage junto com a gente. 23 minutos, lá vem o time do Botafogo. Igor disputou, perdeu pro Zanocelo, teve falta de ataque. Zanocelo já faz a cobrança da falta para a equipe do Ceará, recua pro goleiro Richard vai dar um chutão pra frente, ele faz uma ligação direta pro ataque e lançamento, bola viajou e vem para disputar o Enzo Ludovico, bola cai nos pés ali do Vilar, Vilar recua pro goleiro Vitor Souza, vai fazer pressão ali o Saulo, Vitor Souza domina, o Saulo vai só lá pra conferir, o Vitor Souza sai tocando de lado ali com o Vilar, recebe o camisa 4 da equipe da Pantera, ele vai dominando pela esquerda, vai avançando, ninguém chega perto dele, Vilar faz uma inversão de jogada da esquerda pra direita, a bola vai chegando aqui com o Morelli, recolheu o camisa 8, faz o passe pro Igor Inocêncio, Inocêncio vai puxar, Gabriel Inocêncio vai tentar puxar para o meio, prefere Morelli na direita, Morelli para Igor, entra a defesa com Luiz Otávio para mandar para a linha de lado, é mais um lateral para o time do Botafogo fazer a cobrança e já cobrado, a bola vai ficar com Jonathan, mata no peito, bota no gramado, devolve aqui para o jogador Morelli, Morelli recebe em cima da linha lateral para a direita, tentou passar para o Gava, entra João Gabriel, dá o tapa na bola, manda para fora, mais um lateral para o time do Botafogo fazer a cobrança, quem vem para o arremesso lateral agora, será que é o Morelli mais uma vez ou é o Inocêncio? Vai ficar com o Morelli mesmo, Morelli na cobrança do lateral, vamos ver para quem ele joga. Pelo meio tem o Gava, se apresenta o Inocêncio. Tem também o Matheus Salles. Kelvin tá muito longe. Ele joga pro Igor, que voltou para receber. Vem ali na intermediária, dominou, protegeu. Bola saiu, é lateral pra equipe do Ceará. O que, que esse camisa 9 tá reclamando? A bola pega só nele, sai. E ele queria lateral a favor do Botafogo. Como é que é isso, Dani?
1: É, tá difícil. O Igor é o segundo lance seguido ali, que ele fica reclamando da marcação da arbitragem. O Ceará no ataque.
0: Lá vem o Ceará, a bola com o Saulo Mineiro, a bola escapa, o Saulo tem uma dificuldade de dominar, que eu vou te falar, a bola bate nele, parece que ele, sabe, a bola bate e se afasta muito do corpo dele. Na sequência tem uma falta em cima do jogador do time do Botafogo, tá caído lá o Jonathan, falta em cima dele, a arbitragem tá parando e tá marcando, é falta pra Pantera fazer a cobrança. 25 minutos do primeiro tempo, 0 pro Botafogo, 0 pra equipe do Ceará. É a 33ª rodada da Série B do Brasileiro, você curtindo na Verdinha nesta noite, segunda-feira, feriadão. Cruzamento do Inocêncio na grande área, mete a cabeça na bola, Luizão tira, a sobra vai ser com o Vilar, ajeitou lateralmente de cabeça pro Patrick Bray recebe, foi atropelado pelo Enzo Ludovico, falta em cima do camisa 6 do Botafogo, Dani.
1: É, pelo lado esquerdo dessa vez. Agora vai ter uma chance de cruzar a bola na área. O Enzo Ludovico estava tentando recuperar a bola, acabou cometendo falta sobre o jogador do Botafogo. E aqueles dois jogadores de sempre já estão ali na bola. Rafael Gava e o Patrick Breio.
0: Joselito Paiva, Imperatriz do Maranhão, ligado, acompanhando o nosso som, obrigado pela sua audiência, pela preferência, a Verdinha chega em todos os lugares, pelo YouTube, pelo nosso site, você sempre acompanha a Verdinha, tem falta para o time do Botafogo. Bray na bola, tem o Gava também, vem levantamento para a grande área do Ceará, a falta é pela esquerda, partiu para a bola, Gava, levantamento feito, de cabeça Saulo Mineiro jogou de zagueiro e tirou a sobra de bola com o time do Botafogo, cai nos pés do Kelvin, Kelvin pela direita, jogou na grande área do Ceará, de cabeça, tirou Luiz Otávio, a sobra de bola com o jogador Gava, rolou para trás, Patrick Bray, levantamento da pequena área, cabeçada da zaga do Ceará para afastar, a sobra é com o Kelvin, Kelvin cara a marcação, ainda o Kelvin pela direita, ele puxa para trás, ele busca alguém pro jogo, o Matheus Salles se apresenta, ele rola a bola ali pro jogador Patrick Bray, Bray tentou jogar na grande área, Gava dominou, deixou no Matheus Salles aqui na direita, foi no fundo, levantou na segunda trave, de cabeça, Saulo Mineiro manda pra fora, escanteio pro Botafogo, Dani.
1: Pelo lado esquerdo do ataque, depois da tentativa de cruzamento, o Saulo Mineiro tava ali como um zagueiro, afastou, escanteio já vai ser cobrado.
0: É esquinado, já cobrado, tirou dali Luizão, parou, acho que houve uma falta ali no goleiro da equipe do Ceará, falta de ataque, explica pra gente, Dani.
1: Exatamente, o jogador camisa 3, o Erickson, acabou cometendo uma falta ali, depois dessa cobrança de escanteio, ele empurrou ali o jogador do Ceará, na verdade era o camisa 4, o Vilar, por isso foi marcada a falta, posse de bola pro Ceará.
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0: Vai para a cobrança do tiro da falta ali o Richard. Despacha essa bola para o campo de ataque. A bola subiu e desceu. Tem disputa do Saulo pelo alto. Vem junto com ele o Vilar. Cabeceou. Bola cai com o João Gabriel. Encontrou o Melk. Melk dominou na intermediária. Melk tentou passar. Foi desarmado. Aí desceu o time do Botafogo com o Patrick Bray. Enzo Ludovico chegou e fez falta. Falta do Enzo Ludovico em cima do Bray. O árbitro não vai dar cartão. É só falta em favor da Pantera. Está caído lá o capitão da equipe do interior paulista. Nesse duelo direto pela permanência na Série B, Ceará, se vencer, chega a 45 pontos. Se livra de vez do fantasma do rebaixamento. E você está curtindo aqui na Verdinha a melhor transmissão do rádio cearense. Tem gente chegando aqui no YouTube. Assis Bezerra, Elias Mesquita, todo Pedro Joaquim também. Vai chegando, vai deixando like, vai deixando sua mensagem. Vai interagindo com a gente na maior transmissão do rádio cearense, na maior arquibancada virtual do rádio cearense. Muita gente sempre acompanhando aqui no YouTube, agradeço demais sua audiência, sua preferência. É bom ter você aqui ligado no nosso som, você ligado na Verdinha. Quem tá no rádio, aí é que a gente agradece mesmo. Você que sintoniza a Verdinha, bom demais, no velho e bom radinho, no pé do ouvido, zunindo com futebol pra você nessa noite de segunda-feira. Olha o Matheus Salles, aliás, tá com cara de sábado hoje, vocês não estão achando não?
1: Tá com cara de domingo.
0: Pra mim tá com cara de sábado.
1: Amanhã vai ter uma cara de segunda-feira.
0: Eita, amanhã vai. Terça-feira com mais cara de segunda que eu já vi na vida vai ser amanhã, viu?
1: Total.
0: 29 minutos de bola rolando no primeiro tempo, 0-0. André Almeida, a gente consegue ver muita correria pra lá e pra cá, mas chance clara de gol, que é bom, nada, né?
1: Nada. Nada mesmo. 29 minutos de nenhuma defesa mais efetiva, nenhuma chance mais perigosa contra as metas defendidas, tanto pelo Richard como também pelo... Olha os homens chegando.
0: Inocêncio bateu de fora da área, explode em cima do Sanches, bola volta com o Gabriel Inocêncio. Ele vai puxar para o meio, vai marcar de perto pelo João Gabriel. João Gabriel, era o Matheus Araújo marcando ele ali bem de pertinho. Recuo de bola feito para o Erickson. Pode complementar, André.
1: Como também pelo Vitor Souza. É um primeiro tempo meio sonolento, Breno. A verdade é essa. De um Botafogo que tem mais a bola, mas não sabe muito o que fazer com ela.
0: Lá vem o Ceará atacando com o Enzo Ludovico pela direita, acelerou, deixou o Bray pra trás. Enzo Ludovico, cruzamento na grande área, mete a cabeça na bola, o Vilar pra mandar pra escanteio, Dani.
2: Chegada do Ceará em velocidade pelo lado direito. Enzo Ludovico tentou o cruzamento procurando o Saulo Mineiro. O Vilar tava bem posicionado, afastou, mas o Ceará tem escanteio pelo lado direito.
0: Meia hora de jogo, 30 minutos, você ouviu o sinalzinho de que tem mais 10 minutos corridos, 30 minutos passados, mas tem escanteio para a equipe do Ceará. Vai fazer o levantamento Melk, ela pela direita, Melk preparado, os zagueiros do Vovô na grande área, lá dentro também o Saulo Mineiro, Zanocelo, tem outra bola em campo, o árbitro vai lá tirar. Melk agora vai ser autorizado para jogar a bola na grande área do Botafogo. Capricha, Melk. Capricha, Melk. Autorizado. Foi para a bola, fez o levantamento. Bola fechada de cabeça. Zaga desvia. É novo escanteio ou é tiro de meta? É novo escanteio para o Ceará.
2: O assistente
0: deu escanteio, né?
2: Exatamente. O assistente deu escanteio. O árbitro estava apontando ali para tiro de meta. Tô até conferindo aqui o replay do lance. A bola toca no jogador
0: foi
2: do Botafogo.
0: Foi muito escanteio. Assistente deu escanteio. O árbitro chamou a responsabilidade para si e deu tiro de meta.
1: E errou. Porque errou. Foi escanteio.
0: Escanteio claríssimo. 31 minutos. E olha o time do Botafogo com o Gabriel Inocêncio pressionado pelo Matheus Araújo. Recua a bola para o jogador Erickson. Erickson deu um chutão para frente. É para o campo de ataque. Luiz Otávio chega, desvia. Enzo vem para disputa de bola. Vai cair com o Matheus Salles. Gava ajeitou ali para o jogador Vilar. Vilar é quem recebe. Sai jogando na esquerda com o Patrick Bray. Patrick Bray vê o Salles perto dele. Passa a bola para o Matheus Salles. Tentou ligar para o Kelvin. Recuo de bola feito então ali para o Gava. Gava faz um lançamento longo direto para o ataque. Tentando encontrar o Gabriel Inocêncio. Bola foi muito forte. Vai sair linha de fundo. É tiro de meta para o Ceará fazer a cobrança. 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Olha o Ceará no seu campo defensivo com o jogador Luizão. Lança direto para o ataque para o Saulo Mineiro. Foi agarrado o Saulo Mineiro. Falta. Falta do Erickson em cima do Saulo Mineiro. O árbitro marca dentro do círculo central. Vai cobrar rápido o Vovô. É posse de bola para o Alvinegro de Porangabuçu. Zanocelo vai dar o toque na bola. Ele solta na esquerda para o Sanches. Sanches recebeu. Apontou para frente. Se quiser, tem o jogador. João Gabriel tinha também o Matheus Araújo. Prefere recuar ali para o Luiz Otávio. Do Luiz Otávio a bola passa para o Luizão. Luizão faz o passe então para o Júlio César. Enzo vem receber pela direita. devolve no Júlio César, recolhe o camisa 18, ele olha para trás, ele solta a bola para o Richard, o goleirão do Vovô dá um chutão para frente, a bola vai viajar e vai direto para fora, lateral para a equipe do Botafogo. É realmente um primeiro tempo onde os times erram muito passe, muito lançamento, muita bola longa sem nenhum tipo de efetividade, mas é o Botafogo quem tem a posse, dominando seu campo defensivo. Erickson sai jogando com o Matheus Salles, recebe o camisa 16, faz pressão o jogador Melk, ele passa no Patrick Brito na esquerda, devolve para o Matheus Salles, consegue conduzir em cima da linha lateral pela esquerda, ainda o jogador Matheus Salles vai chegar na linha de fundo, chega junto com ele ali, o Enzo se enroscou, Patrick Brito cruzou, Gavi emendou, mandou para fora de pé esquerdo, uma emendada, mas a bola passa à direita do gol do Richard Dani.
2: Chegada de um pouco mais de perigo ali do Botafogo de Ribeirão Preto pelo lado esquerdo, depois do cruzamento do Patrick Brey, o Rafael Gava estava bem posicionado, completou de perna esquerda, mas a bola foi para fora, tiro de meta, 33 minutos, segue 0 para o Botafogo, 0 para o Ceará.
0: 33, exame médico, repita comigo, 33 minutos do primeiro tempo, 0-0, teimoso no placar da Verdinha. Você está curtindo a Série B do Brasileiro aqui, olha o Vovô, acaba se atrapalhando a defesa do Botafogo, mas consegue sair com a bola dominada. O Gabriel Inocêncio, ele vai passar ali com o vídeo gramado, não desistiu, parou, girou, soltou curtinho ali com o Morelli, Morelli solta a bola mais atrás ali pro Erickson, recebe o zagueiro central da equipe da Pantera, vai embora o Erickson, ele vai passar ali com o vídeo gramado, já passou, tá no campo de ataque, toca lateralmente com o jogador da número 2, da número 6, que era o Patrick Brey, recuo de bola feito pro goleiro Vitor Souza. Vitor Souza joga então ali com o jogador Vilar, recebe o camisa número 4, vai subindo para o campo de ataque o Vilar, ele espera alguém para o jogo, ninguém se apresenta, não tem muita pressa, ainda o Vilar vai conduzindo, parou, pisou na bola, olhou para frente, agora faz um lançamento pelo alto, ligação direta na grande área, de cabeça Brey rolou para trás, vinha para a disputa de bola o Igor, tira a defesa da equipe do Ceará, a sobra vai ser então ali com o jogador Erickson, Erickson para Kelvin, Kelvin vai para cima da marcação, ele no mano a mano com o Enzo Ludovico, deixou o Enzo para trás, Kelvin fez o cruzamento na segunda trave pro Gabriel Inocêncio, bola muito forte, sai da grande área, ele domina pela direita, Matheus Salles foi pro fundo, ainda o Inocêncio de pé canhoto levantou na boca do gol, foi direto pra fora, é tiro de meta pro Ceará fazer a cobrança. 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Adriano tá ligado conosco aqui pelo YouTube. Jeová Ferreira chegou também. É todo mundo acompanhando, é todo mundo ligado. 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Matheus Araújo ganhou da zaga, entrou na grande área. Jonathan retoma a frente, afasta o perigo, manda lá pra frente. A bola é recuperada pelo time do Ceará. Tentativa de conexão para ataque, muito passe errado do Ceará, muita ligação errada. Vai ter disputa ali do Luiz Otávio com o Igor. A bola quicou no gramado. Luiz Otávio de puxeta manda lá para frente. Cai no Zanocelo, dá um toquinho mais à frente, mete a cabeça na bola. O camisa número 4, que era o Vilar. Entra a defesa do Ceará com Júlio César. Vira um lançamento pro Saulo Mineiro. Saulo contra o Erickson. O Erickson joga pela linha de lado. Cede lateral pro Vovô. É lateral paralelo à grande área. Se quiser, pode jogar dentro. Pode fazer o famoso latereio. Vamos ver se é isso que vai fazer o time do Ceará. Júlio César está lá para fazer a cobrança pela direita. 35 minutos. Quase nada de chance para o Goschke. Finalização praticamente zero em 35 minutos jogados. Muita correria. Pouca produção efetiva. Lateral para a equipe do time do Ceará fazer a cobrança. Júlio César preparado. Vai jogar na grande área. Tomou certa distância. Lá dentro tem o Enzo Ludovico, lá dentro tem o Saulo, tem também o Matheus Araújo, o Mel que está na entrada da área. Júlio César foi para a bola, jogou para o Saulo Mineiro, de cabeça afastou a defesa com o Vilar. Zanocelo cabeceou para dentro da grande área, a bola sobra na entrada da área. João Gabriel para o Saulo Mineiro bateu de pé esquerdo por cima do gol. Mas acho que ele vinha de posição irregular, Dani.
2: Exatamente, Saulo Mineiro estava adiantado, logo depois da conclusão do lance, a assistente levantou a bandeira. Mais uma chance ali de perigo do Ceará. O camisa 73 acabou finalizando por cima. Tiro de meta 0-0 lá no Santa Cruz.
0: É você curtindo a Série B do Brasileiro, 33ª rodada na Verdinha. Depois de hoje, só 5 jogos para acabar a Série B. E o Ceará não quer levar esse tormento, essa angústia de confirmar logo a permanência para mais longe, quer resolver a parada logo hoje, é só vencer o jogo. Olha o Morelli escapando pelo Botafogo aqui pela direita, linha de fundo, tentou cruzamento, a bola explode em cima do Sanches, sai, escanteio para a equipe da Pantera, Dani.
2: Ali pelo lado direito do ataque, o Morelli estava tentando um cruzamento, a bola acabou explodindo na perna do Sanches, e agora vem cruzamento aí na área do Ceará, Deixa eu confirmar quem é que vai pra cobrança. O 10, Rafael Gava.
0: Gava vai pra cobrança do esquina. Tem duas bolas em campo, né? Ele vai ter que tirar uma delas. Beijou a bola pra cobrar o escanteio, Gava. Vai caprichar o camisa 10. Tem que estar atento à defesa do time do Ceará. Gava preparado pra cobrança. Tá autorizado. Partiu pra

0: Bola no pé direito, levantou, primeira trave, tem desvio de cabeça, Christian de salvou, a bola sobra dentro da grande área, pede um pé, Igor bateu, travado pelo Luizão, rasga dali a defesa do Ceará, que defesaça do Richard, na primeira trave, depois do escanteio, teve cabeçada, ele pegou, mas volta de novo o time do Botafogo, a bola vai voltando com o Gava recebe, olhou pra grande área, soltou na linha de fundo pro Gabriel Inocêncio, nem chegou aí o fundo, travou, deu toque pro Matheus Salles, Matheus no bico da grande área pela direita, devolve no Inocêncio, ainda Inocêncio, Gava vai passando, Inocêncio gira em cima da marcação, ele balança pra lá e pra cá, na frente do Matheus Araújo, soltou então pro Gava, Gava vai puxar pro meio, tá no pé canhoto, Gava rolou essa bola pro Patrick Brey, de fora da área, mandou uma bamba, tem desvio, vai ser esquinado pro Botafogo, Dani.
1: Ali pelo lado esquerdo, pressão do Botafogo nesse finalzinho de primeiro tempo e um lance de muito perigo, viu, antes cabeçada ali do Morelli, o Richard fez uma defesa com um braço só, grande defesa, e agora o Botafogo tem escanteio pelo lado esquerdo.
0: Manchete do Richard para fazer a defesa. Escanteio pro Botafogo. Brey na cobrança. Vai jogar na grande área. O árbitro autorizou, levantou a primeira trave. Bola passou por todo mundo. Pede um pé do lado de fora da grande área. Kelvin vem pra disputa. Ganhou. Rola pro Jonathan. Devolução pra Kelvin. Kelvin apontou de fora da área. Bateu! Bola vai pra fora! Ela bate naquela antena. Pega na rede por fora. Quase que engana o narrador, Dani.
1: Grande chance do Botafogo, mais uma, a segunda de perigo em sequência. Dessa vez o camisa 7, Kelvin, finalizou de fora da área. A bola explodiu ali naquele poste que fica segurando a rede da trave. Foi muito perigo, mas foi para fora. 39 minutos, segue 0-0.
2: Em 2 minutos, o jogo teve mais emoção do que nos 36 anteriores. Nas duas chegadas do Botafogo agora que levaram perigo. 37 minutos do primeiro tempo, foi quando teve a primeira finalização na direção do gol, a cabeçada do Morelli para boa defesa do Richard, e agora a finalização do Kelvin, que foi ao lado do gol. Botafogo ensaia uma pressão nessa reta final, e podemos dizer que aconteceu alguma coisa no primeiro tempo, Breno, porque antes disso, necas de pitibiribas, como diria aquele nosso amigo.
0: É verdade, nada. Aliás, ele estava tão feliz hoje. A bola imagino. Com o Luiz Otávio. Avançou Luiz Otávio. Vai conduzindo, vai carregando. Chegou na intermediária, soltou pro Matheus Araújo na esquerda. Matheus Araújo parou, tirou da jogada a marcação do Inocêncio. Aí no Matheus Araújo lançou na grande área pro Enzo Ludovico. Vai sair da grande área para fazer o domínio. Ele evita a saída pela linha de fundo. Aí do Enzo Ludovico pela direita. Vai tentar cruzamento, não. Jogou bola mais atrás. É pro João Gabriel. Recolhe o camisa 81 do Ceará. Ele vai passar pro Júlio César. Júlio César domina. Toca ali com o jogador Enzo. Vai triangulando, a bola volta então no João Gabriel, ajeitou pro Matheus Araújo, pertinho da meia-lua, rolou mais atrás, Luiz Otávio não tem como bater, soltou pro Matheus Araújo na grande área pro Enzo Ludovico, virou, bateu pro gol, defendeu o Vitor Souza, manda pra escanteio o goleiro do Botafogo, a finalização do Enzo, a escanteio pro vovô, Dani.
1: Boa chegada do Ceará, que foi trocando passes com paciência ali no campo de ataque, a bola sobrou pro Enzo Ludovico, chutou muito forte de perna direita, o goleiro fez uma grande defesa, o Ceará tem escanteio pro lado direito.
0: Esquinado para a equipe do Ceará. Vem bola para a área do Botafogo. 40 minutos do primeiro tempo, 0-0. Mas o Ceará tem a chance agora no escanteio. O Mel que cruzou, primeira trave, tirou a defesa. Vai ganhar a lateral. Arremesso lateral para o vovô. Será que é o próprio Mel que cobra? Será que o Mel que vai deixar ali para o Júlio César? Lateral para jogar na grande área. Júlio César está indo para lá. 40 minutos, vamos chegando a 41 já. No finalzinho da primeira etapa, os times parece que acordaram. Lateral cobrado. Na linha de fundo, vai tentar cruzar mesmo, ganha escanteio. Não, foi tiro de meta. A assistente mudou de ideia. Ela primeiro marcou escanteio, depois marcou tiro de meta. É tiro de meta pro time do Botafogo. 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
3: Sim!
0: Exatamente, Samuel Macedo. Tá ligado, Samuel Macedo.
2: Tá ligado.
0: Você tá sempre ligado.
2: O que ele... Rapaz, ele tá sempre ligado. E por 3 bilas, então?
0: Ora, rapaz. Por 3 bilas ou então por 2 pastéis e um refrigerante.
2: Ora, um caldozinho de cana.
0: E lhe digo mais, viu, André Almeida?
2: Ah.
0: A moto tá lá fora.
2: Tá lá fora.
0: 41 minutos de bola, agora lá vem o Ceará. Recuperação de bola com o time do Botafogo. Júlio César avançou aos trancos e barrancos, foi pro chão. Pediu, era o Enzo, pediu falta, a arbitragem disse que não. A posse fica com o time da casa. Recuo de bola pro goleiro Vitor Souza. Dá um chutão lá pro campo de ataque. Mata no peito ali, o Gava ajeitou então pro jogador Gabriel Inocêncio. A bola sobra com o Ceará. Salo Mineiro tenta o passe pro Enzo. Errou também. Tira a defesa do time do Botafogo. E vai gerar contra-ataque. Patrick Brey acelerou. Trouxe da esquerda para o meio. Ainda Brey tentou jogar na grande área. Travado pelo Luiz Otávio. Tá

0: jogando um bolão, Luiz Otávio na reta final da Série B. Olha o Melk puxando o contra-ataque pro vovô. Melk pra Enzo Ludovico. É a tabelinha dos jogadores da base. Enzo Ludovico prende bola pela direita, faz o giro em cima do marcador, devolve pro Melk, tenta devolver pro Enzo Ludovico. A bola sobra com o Melk ainda. Soltou na frente pro Enzo Ludovico. Chega pra tomar a frente dele. O Kelvin estica dali. A bola vai sobrar com o time do Ceará. Zanocelo foi puxado. Minha nossa senhora, um golpe de judô do Zanocelo. Mas a sobra de bola com o Luiz Otávio. Árbitro da vantagem. Luiz Otávio de fora da área. Bateu! Manda pra fora! O zagueiro da 13 soltou uma milonga de muito longe. A bola vai passando à direita do gol do Vitor Souza, Dani.
1: Teve espaço, Luiz Otávio foi carregando a bola. E como não tinham jogadores ali na frente dele, ele arriscou de fora da área. O chute saiu forte, mas foi pra fora. Apenas tiro de meta para o goleiro Vitor Souza.
0: Eu quero saber do que é que o Samuel Macedo do Rio. Você nunca ouviu essa mesmo palavra, Samuel? Uma milonga, rapaz.
2: Foi ele que... aqui,
0: rapaz, o que é que tem, rapaz? Você, eu vou falar uma palavra que você prefere, Samuel. Foi uma chibatada, então, pro gol.
2: Foi.
0: Pronto. 43 minutos do primeiro tempo, 0 pro Botafogo, 0 pro Ceará. Deu pra ouvir a risada dele aqui, esse monstro, viu? Tentava descer o time do Botafogo, não vale mais nada, a posição irregular do
1: aconteceu,
0: jogador do time do Botafogo.
1: Aconteceu o que o André havia falado. Lance ali com o Sanches. O Sanches tá caído. Pois é, tá caído ali no gramado sentido. Bastante dor no nariz. E teve cartão amarelo ali pro jogador do Botafogo. Tô só confirmando aqui pra quem que foi, tá certo? Mas o Sanches tá caído ali sentindo bastante dor na região do nariz.
2: Cara, foi aquele braço, né? Aquele braço que o jogador vai colocar aqui como se fosse um braço de apoio, mas que acaba pegando. E, cara, a gente falou mais em tom de alerta, né? De que seria melhor colocar uma proteção, vai lá com a máscara, previne e tudo mais. Mas dói. Dá pra sentir, assim, lamentável. Dá pra lamentar pelo Sanches, porque, cara, sobrou um braço mesmo ali, bem no nariz
1: Morelli,
2: quebrado.
1: O Morelli, camisa 8, cartão amarelo pra ele.
2: Ele tá até falando ali, ó, pedindo desculpa. Ele fala, não, é porque eu já quebrei o nariz já no outro jogo. Tô aqui no sacrifício. Mas o Sanches, ele acho que sabe a importância dele pro time. Não é que ele seja o Roberto Carlos, mas ele, em comparação ao Sávio, ele é o cara da posição. Não tem nem o que discutir. E a ausência dele é o problema pro time do Ceará. Mas tá tudo bem, se recuperou, segue o baile.
0: Meus amigos, 45, tem acréscimo já, Dani?
1: Mais um
0: minuto então, tem chance pro Ceará atacar, lançamento feito pro Enzo Ludovico. Saulo vem pra disputa, rasga dali o camisa 4 que eu vi lá, a sobra de bola vai ser com o vovô, quem domina é o jogador do time do Ceará, que era o Zanocelo, distribui, jogada com Sanches solta mais à frente pro Matheus Araújo, recolhe pela esquerda, ainda Matheus Araújo estava de costas pro gol, colocou mais atrás, outra vez pro Sanches domina, vai acabar o primeiro tempo, o árbitro já olhou pro relógio, vai dar 46 minutos, vai terminar a primeira etapa sem gols, 0 pro Botafogo, 0 pro Ceará, o árbitro olha pro centro do campo, aponta e apita o final do primeiro tempo.
3: Botafogo
0: 0 pro Botafogo, 0 também pro Ceará. Começa agora o
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0: Craques do Intervalo no ar. Primeiro tempo onde ninguém é de ninguém, nem Ceará nem Botafogo conseguiram marcar. Um jogo em que a maior parte do tempo na primeira etapa a gente não teve finalização, mas na reta final deu uma esquentada. Na reta final, os times acordaram. Os destaques do primeiro tempo com o nosso Dani Boy.
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1: É isso, Brenão. 0-0, placar de momento aqui no estádio Santa Cruz para Ceará e Botafogo de Ribeirão Preto. A gente está aguardando ali para conversar com personagens das duas equipes desse primeiro tempo. Vamos começar ouvindo o Saulo Mineiro do Ceará.
5: Desde o início da semana, a gente sabe como que é a Série B. É um campeonato muito, muito disputado. São dois jogos, são um jogo de confronto direto. E eles vieram para cá porque estão numa condição também parecida com a nossa. E infelizmente erramos muito em alguns inícios de jogada, até para finalizar. Mas só que agora a gente tem que ver o que a gente errou ali no segundo tempo. O professor passar, os analistas passar para a gente, para ver se a gente consegue consertar isso no segundo tempo e posso sair com os 3 pontos aqui hoje.
1: Tá aí o Saulo Mineiro falando do que vai precisar ser conversado ali no vestiário para buscar uma

0: melhora de desempenho. Do lado do Botafogo, a gente vai conversar com o Morelli, camisa 8 da equipe paulista. Falou no nosso pré-jogo e fala também agora no intervalo.
1: Primeiro tempo, dentro da ideia que a gente planejou na semana. Agora é refinar o segundo e último passe ali para a gente conseguir concluir melhor na finalização ali, tanto na bola parada também. A gente sabe que o Ceará é um time que gosta de ficar com bola. Então a nossa estratégia era isso, não dar bola para eles, fazer eles correrem para trás. Creio que a gente tem aplicado bem no primeiro tempo. Agora é ter a cabeça boa, ver o que o professor vai falar ali, ver o que ele vai planejar para esse segundo tempo. Se Deus quiser, a gente entrar e conseguir finalizar em gol, fazer o gol e sair com a vitória.
0: Morelli, jogador do Botafogo de Ribeirão Preto, falando um pouco sobre a estratégia que a equipe paulista adotou e também daquilo que precisa ser corrigido na segunda etapa. Aproveitar para trazer as opções das duas equipes para o segundo tempo. Do lado do Botafogo, o técnico Cláudio Tencati tem à disposição no banco de reservas Jordan, Guilherme Queiroz, Arthur Caíque, Yuri, Jadson, Felipe Vieira, Darlan, Marco Antônio, Thiago Moraes, Zé Hugo, Pedrinho e Badaró. Já do lado do Ceará, Daniel Paulista tem à disposição Caíque França, goleiro, além dos jogadores de linha Rafael Ramos, Pavani, Lucas Mugni, Nico Ferreira, Rian Santana, Richardson, Éder, Lênio Lobato, Janderson, Renzo Lopes e Lucas são as opções do Ceará para a segunda etapa. Lembrando, segundo tempo do Ceará tem sido muito bom nas últimas partidas. Vamos ver se isso se repete hoje à noite aqui no Santa Cruz. Breno?
2: Eu espero que se repita, porque o primeiro tempo, na maior parte do tempo, André Almeida foi bem ruim, viu? Jogo ruim de se acompanhar, os dois times errando demais, só ligação direta. Quando conseguia chegar com bola trabalhada, não concluía lance. Então eu torço para que o jogo no segundo tempo seja melhor. De preferência que o Ceará faça o que vem fazendo nos jogos mais recentes. Porque até aqui, 0-0, e eu acho que o placar é justo pelo que as duas equipes não produziram, André. André
3: Almeida! Exatamente, Breno Rebouças. Eu poderia definir esse primeiro tempo dizendo que tivemos um não jogo nesse primeiro tempo. Se você quiser apagar o primeiro tempo da memória, se você quiser tirar do campeonato o que aconteceu nesses 46 minutos, 45 mais um minuto de acréscimo, que eu achei muito, não tem nenhum prejuízo. Zero. Ceará e Botafogo fizeram um jogo digno de times que estão brigando para tentar escapar ali do rebaixamento. No pior dos sentidos, olha, foi ruim, foi ruim. Eu anotei aqui, nos meus alfarrapos, a primeira finalização do Botafogo na direção do gol, que o Richard fez uma defesa, foi aos 37 minutos do primeiro tempo. A primeira finalização do Ceará na direção do gol, que o goleiro Vitor Souza fez uma defesa, foi aos 40. Os dois times ficaram praticamente 40 minutos sem um chute sequer na direção do gol. Isso resume o primeiro tempo pobre que nós tivemos aqui. É um jogo que não entregou... Foi um jogo que não entregou emoção nesse primeiro tempo, mas que no segundo tempo, pelo menos, a gente tem uma expectativa de que possa ser mais aberto, porque esse empate, ele não resolve a vida de ninguém, mas podemos dizer que ele é menos ruim para o Ceará. O empate não interessa em nada para o Botafogo. O Avaí vem de duas vitórias seguidas. O Botafogo venceu, tudo bem, na última rodada também, mas se empata em casa, vê o adversário tirar dois pontos. E fica perigando, inclusive, entrar na zona de rebaixamento. De repente, já na próxima rodada. Porque com esse resultado, o Botafogo está indo a 39, o Avaí tem 36. Mas eles estão empatados em número de vitórias, cada um tem 10. Na próxima rodada, se o Botafogo perde o seu jogo, e o Botafogo vai jogar fora de casa contra o CRB, um bom time do CRB, que hoje empatou na Arena Castelão contra o Fortaleza e podendo vencer o jogo, e o Avaí pegou o Atlético em casa, se o Botafogo empata hoje, perde o próximo jogo e o Avaí ganha o próximo jogo, o Avaí passa o Botafogo. O Botafogo de Ribeirão entra na zona. Então esse empate não interessa não ao time da casa. Por isso que deve ser um segundo tempo mais aberto, com o Botafogo se lançando um pouco mais, correndo mais riscos e consequentemente dando mais espaços para o time do Ceará.

0: É isso que a gente espera. Daqui a pouco a gente comenta com mais detalhes esse primeiro tempo, o que esperado, segundo tempo, possíveis mudanças, mas foi um primeiro tempo bem abaixo tecnicamente das duas equipes. Breno.
1: Valeu, André Almeida. Rápida parada, a gente volta já. 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
5: De volta com o Craques do Intervalo. Você ligado na Verdinha, tá 0-0, tá? Botafogo e Ceará, ligou o rádio agora, tá chegando agora. Série B do Brasileiro, primeiro tempo, 0 Botafogo de Ribeirão, 0 também pra equipe do Ceará. Resultado que ainda não livra o vovô matematicamente do rebaixamento. Pra isso ele precisava vencer a partida, ele precisa vencer para já hoje, com rodadas de antecipação, jogar para longe qualquer possibilidade de rebaixamento. Terminou, hein? Novo Horizontino goleou a Ponte Preta. 5 para o Novo Horizontino, 1 para a Ponte Preta. Novo Horizontino é o vice-líder da competição com 60 pontos. O líder é o Vila Nova com 61. O time do Criciúma também venceu. 1 para o Criciúma, 0 para o América Mineiro. O Criciúma agora é o quinto colocado com 56 pontos. G6 de momento, Vila Nova 61, Novo Horizontino 60, Juventude 60, Fortaleza 57, Criciúma 56, Atlético Goianiense 53 pontos. Com esse pontinho que o Ceará está conquistando, vovô está indo a 43 e está abrindo aí uma margem de 7 pontos para o Z4. O Avaí, que agora tem 36 pontos. O Botafogo de Ribeirão está indo a 39 pontos ganhos. É o seguinte, é hora de opinião no microfone da Verdinha. Está chegando para analisar esse primeiro tempo com a gente o comentarista que pilota foguete.
6: Obrigado, Golden Boys. Tivemos um primeiro tempo, já resumido anteriormente, bem sonolento. Um primeiro tempo sem grandes emoções, sem grandes oportunidades. Um marasmo, um Ceará que viu seu quarteto ofensivo formado por Melk, Matheus Araújo, Enzo Ludovico e Saulo Mineiro ser pouco acionado e que não viu também o seu goleiro Richard ser muito acossado, ser muito exigido. Foi um primeiro tempo de muitos erros de passe, muito truncado no meio de campo. O Botafogo tem mais a posse da bola, mas também sem muita fertilidade, sem muita efetividade, não consegue transformar essa superioridade de 60% da posse de bola que teve no primeiro tempo em chances claras. Como eu citei já anteriormente, tivemos rigorosamente uma finalização no alvo para cada lado, uma defesa de cada goleiro. A defesa do Richard veio aos 37, na cabeçada do Morelli, cobrança de escanteio, a chance mais perigosa do time da casa. A defesa do Vitor Souza veio 3 minutos depois, aos 40. Finalização do Enzo pelo lado direito. De resto, pouca ofensividade, pouca agressividade.

0: O que dá ao torcedor do Ceará uma... Eu não digo nem necessariamente uma perspectiva, mas pelo menos uma esperança de que o segundo tempo possa ser melhor, é porque o Ceará ele tem melhorado no segundo tempo dos jogos, nas últimas partidas. Tem um recorte aí de pelo menos 5, 6, 7 jogos que o Ceará melhora no segundo tempo. Em casa ou fora, o Ceará tem conseguido evoluir na segunda etapa. Em algumas ocasiões, essa melhora foi mais acentuada. Em outras ocasiões, essa melhora foi mais discreta. Mas, de todo modo, no segundo tempo dos jogos, o Ceará tem apresentado um desempenho minimamente que seja melhor do que na primeira etapa. É isso que dá o alento, a esperança de que no segundo tempo o Ceará possa também, no jogo de agora, fazer isso. Ter uma melhora no segundo tempo. Porque o primeiro tempo foi muito ruim. Foi muito abaixo. Para você ter uma ideia, nenhuma das equipes bateu uma média de 80% de passes certos. O Ceará teve 78%, o Botafogo teve 79%. Muito passe errado. Muita dificuldade de conectar 3, 4, 5 passes, fazer uma jogada mais elaborada. Foi um jogo pobre, tecnicamente. Eu tenho que ser muito sincero com o torcedor. Não vou ficar enganando, inventando, como diz o WB, gastando saliva para dizer o que não aconteceu. O primeiro tempo foi um não jogo, a verdade é essa. Mas como eu falei, a esperança é de que na segunda etapa melhore, porque tem uma necessidade muito clara posta à mesa. A do Botafogo de tentar se afastar do Avaí, se afastar da zona de rebaixamento. Tem uma chance em casa para isso. E a do Ceará de confirmar matematicamente os seus 45 pontos. A numeração que historicamente garante a permanência. Evita possibilidades de rebaixamento. Então os dois times têm objetivos claros. Tem pelo que lutar nessa segunda etapa. Sobretudo o time da casa que tá com a corda mais no pescoço. O Ceará ainda tá com uma vantagem maior. Mas o Botafogo não. Pode entrar no Z4 na próxima rodada com esse resultado daí, inclusive. Para isso, basta na próxima rodada o Avaí vencer em casa, o Atlético, e o próprio Botafogo ser derrotado no jogo que fará fora de casa contra o CRB, que é uma parada dura. Agora, no caso do Ceará, eu acho que o Daniel Paulista não volta com mudança, não volta com substituição, mas eu já pensaria em uma alteração para daqui a pouco, a entrada do Ryan Santana. Porque o Ceará tem tido, em alguns momentos, campo, espaço. Tem terreno para explorar. Tem terreno para correr. A bola precisa chegar no Saulo, no Enzo, principalmente, que são dois jogadores de ruptura, de velocidade. O Mel que precisa aparecer no jogo para isso. Até chamei a atenção, no momento que ele apareceu, o Ceará conseguiu verticalizar algumas jogadas, verticalizar alguns lances, mas ainda foi pouco. O Matheus Araújo é que faz um jogo também discreto nesse primeiro tempo. Pouco apoio dos volantes, João Gabriel e Zanocello. O Sanches pelo lado esquerdo também foi tímido. Eu espero mais dele do que do Júlio César, que faz às vezes de um terceiro zagueiro na maior parte do tempo, ao lado do Luizão e do Luiz Otávio, para dar sustentação defensiva, tendo o Enzo com mais liberdade e o Sanches pela esquerda. Mas foi pouco o que nós vimos no primeiro tempo. Esperamos que a segunda etapa nos apresente algo de melhor. Breno Rebouças, vamos a ela. Vamos ao segundo tempo.
1: Bora, vamos para o segundo tempo. Os times já estão em campo. Será que tem mudança, Dani?
2: Aparentemente, sem mudanças.
1: Pois é, aparentemente não vamos ter modificações. Acho até que... Eu não sei se seria a mudança que resolveria a vida do Ceará. Acho que é questão de postura mesmo, porque... No primeiro tempo foi todo mundo ali meio sonolento, como disse o André Almeida. Então não sei se é uma questão de só peça, não. Acho que é uma questão de postura mesmo. Vamos lá. Segunda etapa vai ser saída de bola para a equipe do Botafogo de Ribeirão. É você ligado na Verdinha, curtindo a Série B do Brasileiro nessa noite de segunda-feira, no feriadão. Tem a Verdinha também, tem Série B... E tem você ligado com a gente, autorizando o árbitro, bola rolando para a segunda etapa.
3: Botafogo!
1: Trabalha o time do Ceará, tenta avançar aqui pelo lado direito do campo, vai para o chão, pede falta. O jogador, que era o Enzo Ludovico, levou a mão às costas ali, o árbitro marcou a

0: Falta, Dani.
1: É, falta marcada logo nesses primeiros segundos de jogo. O Enzo Ludovico já está de pé. Vai ser cobrada a falta pelo Ceará.
0: São os primeiros segundos, os primeiros movimentos do segundo tempo para você ligado aqui na Verdinha. Bom demais contar com a sua audiência. Sai tocando o Zanocelo, ele joga no campo de defesa. A bola vai ficando ali com o jogador Luiz Otávio. Luiz Otávio dá o passe então ali na esquerda. Quem vem para fazer o recolhimento é o Sanches Calcanhar. Na bola lá, sai pela linha de lado. Lateral gratuito para a equipe do Botafogo fazer a cobrança. O plano lá foi executado, Samuel Macedo. Primeiro minuto de jogo já foi embora do segundo tempo. Primeiro minuto do segundo tempo já foi embora para você ligado na Verdinha. Luiz Otávio mete a cabeça na bola. A bola vai sobrando aqui com o jogador Júlio César. Júlio César aqui recebe, ele passa para o Zanocelo. Daí para o João Gabriel. João Gabriel tenta sair no meio de dois e vem para dividir o Matheus Salles. Recuperação para o time da Pantera. Matheus Salles para Patrick Brey. Patrick Brey recolhe no campo defensivo. Ele dá o tapa mais atrás ali para o jogo, que é o jogador da 4, Vilar. Vilar recua para o goleiro Vitor Souza. Vitor Souza pressionado pelo Mel, que sai jogando para o Vilar aqui na direita, aqui na esquerda. E o Vila vai avançando, ele vai com bola dominada, vai subindo para o campo de ataque, o camisa número 4 da equipe do Botafogo. Ele solta a bola então aqui para o jogador da 16, que é o Matheus Salles. Matheus Salles vai passar agora a linha que divide o gramado. Ele dá o tapa para o Kelvin. Kelvin recebe, volta para o campo de defesa, aproxima do círculo central, distribui jogada com Patrick Brey. Patrick Brey encontra lá pela direita o Jonathan. Jonathan abre jogada então com o Inocêncio. Inocêncio vai puxar para o meio, tem dois na marcação em cima dele. Inocêncio carregou, opa, por baixo a falta foi marcada. Veio por baixo, derrubou feio ali. Era o Morelli. A falta foi marcada. Mel que chegou reclamando, mas a falta ali na altura do meio do campo. João Gabriel chegou ali. Foi o Matheus Araújo, né? Que chegou junto e fez a falta em cima do Morelli. A arbitragem tá parando e tá marcando. Dois minutinhos apenas de bola rolando no segundo tempo. 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Todo mundo ligado com a gente. 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E trabalha a bola no campo defensivo. Ali com o jogador Erickson. Erickson joga essa bola de lado com o jogador Vilar. Vilar tenta avançar. Ele passa então à frente. Recupera o Ceará. Saulo Mineiro. Zanocelo faz o lançamento. Bota o Júlio César para correr. Na cobertura, Erickson recua para o goleiro Vitor Souza. Faz pressão, Júlio César. Vitor Souza consegue dar o toque para o Jonathan. O Ceará sobe a marcação. O Jonathan se aperreou. Entregou para o Saulo Mineiro. Na intermediária, Saulo Mineiro jogou na grande área. De cabeça tirou o Vilar. A bola vai voltar ainda com o time do Ceará. Zanocelo da entrada da área, ajeitou pro Mel, que tentou se livrar da marcação, tinham três em cima dele, não dava pra passar. A bola sobra com o Gabriel Inocêncio. Gabriel Inocêncio joga mais à frente pro Igor, ajeitou de lado com o Morelli. Morelli partiu pro campo de ataque, lá pela direita ainda Morelli levantou na boca do gol pro Igor Luizão, de cabeça na providencial. A sobra vai ser com Kelvin. Kelvin recebe aqui pela esquerda, mano a mano, vai tentar passar a marcação. Ainda o jogador Kelvin balançou, pedalou, penteou, levantou na segunda trave, toque de cabeça para fora! Acho que foi o Inocêncio, cabeceou, tava de frente pro gol, ele errou, Dani!
1: Tava sozinho e tinha espaço ali para finalizar na direção do gol, errou a cabeçada o Gabriel Inocêncio, depois de um bom cruzamento, e é uma chance de perigo ali do Botafogo no campo de ataque logo nesse início do segundo tempo, Breno.
0: É gol perdido, André.
2: É gol perdido. É gol perdido. E a melhor chance do jogo, podemos dizer, né? Pelo menos a mais clara, a mais cristalina, criada pelo Botafogo logo no comecinho. O segundo tempo começa mais movimentado, Breno.
0: Mais movimentado o segundo tempo. 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Lateral pro time do Botafogo, já cobrado. Gava deixou pro Patrick Brey. Patrick Brey tentou passe, a bola bate em cima do Zanocelo. Vem pra disputa junto com ele também ali o jogador do Ceará, que era o Matheus Araújo. Areza do Enzo Ludovico. Lateral pra equipe do Botafogo fazer a cobrança. Torcedor da Pantera começa a fazer barulho na arquibancada. São poucos torcedores, mas começam a fazer barulho. A bola com Kelvin. Ele passa pro Igor. Recebeu, tentou jogar na esquerda pro Patrick Brey. Bola muito forte, direto para fora. Lateral pra equipe do Ceará fazer a cobrança. 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Lateral para o Ceará no campo de defesa. É Júlio César na bola. Demora uma eternidade para cobrar lateral. O árbitro vai lá parar porque tem um empurra-empurra. O Enzo Ludovico é o Saulo Mineiro discutindo com o Vilar, ô Dani.
1: Exatamente. O camisa 4 do Botafogo está bem chateado. E o camisa 73 do Ceará, Saulo Mineiro, também. Teve algum desentendimento ali. O árbitro da partida chegou para acalmar os ânimos, conversar com os dois jogadores. Até o Bandeirinha está ali dentro do gramado tentando conter os jogadores. Ele agora está chamando tanto o jogador...

0: do Ceará como do Botafogo. A gente está de olho aqui para saber se vai ter cartão amarelo ou não, mas fora do lance, eles dois acabaram se estranhando ali, Breno.
1: É, e o Vilar é aquele mesmo, que jogou no Maringá, que foi pro Avaí, que vinha pro Ceará, né? Quase que veio pro Ceará, não veio, foi pro Avaí. Quase que poderia ter sido companheiro de Saulo Mineiro, né?
2: Poderia, mas aí foi para outros rumos.

0: inserida num ambiente de que ela possa aproveitar a sua infância e sua adolescência, para que ela possa se capacitar. Então, de acordo com os dados do Departamento Penitenciário Nacional, 80% dos presidiários trabalharam na infância e adolescente. Ou seja, isso não tem correlação o trabalho e não estar no crime. Não tem correlação o trabalho e estar envolvido com situações de crime ou então de vadiagem. Então a questão é, as crianças e adolescentes têm que ter uma educação, uma infância que possa trazer ela uma capacitação e um desenvolvimento adequado, tanto psicológico como físico.
1: Agora, a gente observa aqui também, porque tem um ouvinte que não pede para não ser identificado, que é tão importante falar sobre esse assunto, e ele diz o seguinte: conheço situações de perto e eu fui uma criança que precisei trabalhar muito cedo, e até hoje eu amargo o resultado disso, porque são situações que a gente não consegue resolver sozinho. E aí ele fala sobre essa situação de ter precisado trabalhar muito cedo. Então, é você tirar de uma criança esse direito de ser criança, né? E num dia como hoje, a gente trazer esse assunto aqui, é mexer também em feridas. Porque a partir do momento que uma pessoa escuta você falando, ele vai automaticamente voltar para o passado. E é como a gente fala, né? De cutucar esse machucado.
0: E tem vários contextos. Por que é que leva uma criança e adolescente a trabalhar? Tem vários contextos por trás, que é por isso que tem que ser um trabalho em rede. Porque a associação encontra aquela situação de trabalho e encaminha para os órgãos para poder verificar o que é que está acontecendo naquele contexto familiar. Existem casos de violência doméstica, que a criança e adolescente é obrigada a trabalhar para trazer um dinheiro para casa, para alimentar um vício que tem dos genitores, do pai ou da mãe. Tem uma situação até recente que foi de uma criança de 11 anos que perdeu os 4 dedos da mão porque ela estava trabalhando numa forrageira, que é uma máquina que tritura alimentos para os animais. O pai estava num câncer avançado, então ele não conseguia mais trabalhar, e a mãe tinha uma recém-nascida, então também não tinha como ir trabalhar. Então você verifica que sobrou para quem? Para a criança mais velha da casa, para poder trabalhar e trazer dinheiro para casa. Ou seja, os órgãos têm que agir para proteger essa criança e adolescente e também a família. Então, tem uns inúmeros casos que você precisa verificar. E aquela criança, aquele discurso, mas eu trabalhei quando era criança e adolescente, hoje eu estou bem, eu ganho meu dinheiro, eu tenho minha família, eu tenho uma estrutura. Você perdeu a infância, você perdeu a adolescência. E muitas vezes, a falta de um amadurecimento na infância e adolescente com afeto, com um desenvolvimento adequado, vai lhe trazer marcas para o futuro, inclusive na educação dos seus próprios filhos.
1: Sim.
0: Vai achar normal uma forma de exploração que não era para ser normal, porque tudo tem fases. E hoje nós temos, tanto para o adolescente como a criança, programas sociais. Para os adolescentes que já podem trabalhar, o programa Jovem Aprendiz, que tem tanto o Sistema S, as organizações não governamentais, o próprio governo do estado possui o programa Primeiro Passo, que insere nesse programa de aprendizagem de jovens e adolescentes. E também, então, nós temos também estágios também desses governos do estado e também das instituições não governamentais, que inserem adolescentes de 16 a 17 anos em estágios. Ou seja, os adolescentes podem ser protegidos através de contratos que a lei já permite, e não vão estar em locais que possam trazer algum prejuízo físico, moral ou psicológico à sua adolescência. E as crianças devem aproveitar a infância para brincar, para se desenvolver, para socializar, para não normalizar que aquele trabalho é obrigatório para sustentar a família, porque quem tem que sustentar é os pais, não é as crianças. Nós não podemos inverter os papéis. E o Estado tem que prover para as famílias que estão em situação de vulnerabilidade, para que elas possam se reerguer e depois também dar condições a seus filhos a ter uma vida melhor no futuro.
1: Nós temos aqui outros ouvintes também participando, eles estão assinando também as mensagens. E, por exemplo, o João Eudes, ele fala o seguinte: eu trabalhei na minha época, eu tive tempo também de brincar e de trabalhar, ajudando meus pais, e eu vejo que foi a melhor coisa que eu fiz na minha vida, porque isso me fez o homem que eu sou, responsável. Tem o Adilson, na Sapiranga, que fala que sempre trabalhou também e não tem nada a reclamar. Essa situação dessas pessoas aqui, como é que você avalia essa construção assim dessas pessoas que disseram, afirmaram que trabalharam e que não tiveram esses prejuízos que a gente está falando?

0: É o primeiro ponto, a gente não pode tratar a exceção como regra.
1: Uhum.
0: Então, deu os dados aqui, né? 92% dos casos dos resgatados em situação de trabalho escravo trabalharam como criança e adolescente. Ou seja, a maioria dos trabalhadores não conseguem, dos adultos não, que trabalharam na infância e adolescência, não estão nessa exceção desses dois espectadores aqui do nosso canal aqui. Que nós
1: chamamos.
0: Então, e ainda assim, pode haver um prejuízo. Por mais que não tenha um prejuízo financeiro, mas isso eles estão normalizando uma situação que não era para acontecer. Ou seja, você não pode normalizar um trabalho infantil que é para poder, naquele momento, a criança e adolescente se envolver, se capacitar. Ah, mas não atrapalhou, eu não tive prejuízo escolar, eu não tive prejuízo, não tive nenhum acidente. Mas quantos casos, por exemplo, só esse ano nós ficamos 7 acidentes de trabalho que foram fiscalizados, fora aqueles que a gente nunca soube notícias porque não foram computados como acidente de trabalho. Então foram 3 mortes de crianças e adolescentes. Uma criança morreu na zona rural recentemente de um acidente com um trator, que cortou a criança e ela teve a morte na mesma hora. Outra criança perdeu, como eu citei, 4 dedos de mão numa máquina forrageira. Então, e os outros que não morreram tiveram sequelas permanentes, viraram pessoas com deficiência. E nós sabemos que o mercado de trabalho ainda é muito discriminatório. Pessoas com deficiência precisam de cotas para poder ser inseridas no mercado de trabalho, porque elas têm dificuldade de ser inseridas, porque tem o capacitismo de que ela não tem condições de trabalhar naquele local porque ela não tem esses 4 dedos da mão. Mas não tem nada a ver. A gente tem que combater tanto o capacitismo, mas para poder prevenir isso do futuro, por que a gente não deixa a criança e o adolescente se desenvolver na idade certa? E um outro ponto muito importante. Nós temos uma das menores taxas de desemprego dos últimos tempos, mas temos muitos ainda desempregados adultos. Então, por que é que nós estamos tirando esses adultos do mercado de trabalho para botar crianças e adolescentes? Ou seja, você está invertendo a ordem de quem deve prover a renda da família. Tem que ser sempre os pais, sempre os responsáveis.
1: Tem aqui outro ouvinte também que está mandando mensagem, e também está dizendo que não quer se identificar. Disse que foi criança e trabalhou na infância, percebe as sequelas que isso trouxe e não permite que isso seja feito com os filhos. Então, é importante também dessa visão, porque é um momento de se quebrar o ciclo, né?
0: Sim, importante o que ela falou. Muitos das pessoas que vivem hoje adultas trabalharam quando criança, porque a legislação 40 anos atrás era diferente, mas é importante nós criarmos ciclos. É o ciclo de quebrar o ciclo do trabalho infantil, quebrar ciclos de violência doméstica, quebrar o ciclo de todo e de qualquer violação de direitos humanos. Porque não é porque aconteceu no nosso passado e hoje nós, entre aspas, não teve sequelas, estou bem de vida, que nós não devemos quebrar esses ciclos. É justamente para que nossos filhos tenham melhores condições de vida. As próximas gerações tenham melhores condições de vida. Então, sempre devemos buscar quebrar ciclos de violência aos direitos humanos.
1: Pois é. Então, a gente tem aqui mais um ouvinte que fala aqui também. Como é que pode... Porque muita gente... viu, vai ligando o rádio, vai aparecendo no meio do nosso caminho, Daniel. Muita gente está conversando com o Daniel Areia, ele é auditor fiscal do trabalho. Estamos falando sobre, nesse Dia das Crianças, desse outro lado que é tão doloroso e tão difícil, que é o trabalho infantil. Então, o Daniel está trazendo dados e situações também para a gente falar sobre isso. E tem um ouvinte perguntando, Daniel, deve ter ligado o rádio ou a televisão agora, que é justamente sobre as denúncias. Então, para a gente explicar de novo, né, para quem está chegando agora, que é muito importante que as pessoas saibam o que fazer numa situação de perceber um trabalho infantil desse.
0: Então, tem um Disque 100, que é o Disque de Direitos Humanos. Então, a questão do trabalho infantil também engloba o Disque 100. Também tem um site do Ministério do Trabalho. Entre no site do Ministério do Trabalho, busque local de denúncias trabalhistas, lá vai ter, você pode fazer a denúncia de forma anônima. Além disso, é importante para a sociedade o seguinte, na hora de fazer a denúncia, verificar o horário que você verifica, a criança ou adolescente está trabalhando, o dia da semana, também um ponto de referência do endereço, porque muitas vezes até o local de exploração não tem nome da empresa, não tem o nome do restaurante, você não tem uma formalidade, às vezes é uma total informalidade. Então, você poder identificar o máximo possível de informações de endereço, ponto de referência, do que a criança ou adolescente está elaborando, trabalhando, qual o horário, o dia da semana. Isso vai ajudar a gente a ter mais êxito, porque quando a denúncia é mais genérica, nós podemos encontrar, ir no local e não encontrar nada, porque

0: naquele momento não era, era o momento exato da exploração do trabalho infantil. E vai demandar uma outra visita ou então um sistema de inteligência da educação mais apurado para poder retornar àquele local quando a situação de exploração estiver acontecendo. Ou então ainda quando o denunciante denuncia novamente. Oh, teve um caso muito recente, que a gente foi num supermercado na periferia de Fortaleza, não encontramos nenhuma situação de trabalho infantil, mas logo no dia seguinte houve uma denúncia novamente do mesmo local, dizendo que assim que a federação chegou, os adolescentes se esconderam em um determinado local. Ou seja, quando você dá informações mais completas, você pode prevenir que a fiscalização do trabalho não consiga isso naquela primeira visita. Se tiver que voltar uma, duas, três vezes, a fiscalização vai voltar, mas a gente precisa ter uma precisão maior nas denúncias. Claro que sempre que possível, nem sempre a população consegue dar essas informações com a maior precisão possível.
1: Por isso que é tão importante a denúncia. Agora, ela também pode ser anônima, né? Porque, sim, como a gente falou anteriormente, muita gente tem medo.
0: Pode ser anônima. Se você quiser se identificar, deixar o telefone...
1: Faz diferença, Daniel, ser anônimo ou não ser?
0: Quando não é anônima, ela fica totalmente sigilosa. Não pelo site do Ministério do Trabalho.
1: Certo.
0: É, às vezes é bom não ter um número de contato ou um e-mail, porque às vezes a informação é incompleta da denúncia, a gente entra em contato e pede mais informações. Como? Isso já aconteceu de eu necessitar encontrar o denunciante foi mantido sigilo, não foi informado sobre nada, a gente tem um dever de sigilo, inclusive, pela a lei que rege os auditores fiscais do trabalho. Então, isso facilitou o nosso êxito na fiscalização. Mas, mesmo se tiver muito medo de poder denunciar e aparecer esse nome, faça de forma anônima, que a gente recebe de toda maneira.
1: Eu vou aqui colocar um áudio que chegou para você, tá? Ah, não. Tá escrito. Tantas crianças em sinais de trânsito vendendo mercadorias, como também pedindo dinheiro. E eu não vejo fiscalização nas ruas. Por quê?
0: Esse é um dos mais difíceis que a gente chama de núcleo duro, né? De combate ao trabalho infantil. Porque é aquele trabalho infantil que a gente não consegue ver um explorador de imediato. Muitas vezes essa criança adolescente, é difícil, né? Às vezes está vendendo por um Pix que não é dela, você tem que fazer toda uma investigação que é mais complexa. Então, isso demanda de um trabalho em rede de vários órgãos. Realmente, tem muitas crianças adolescentes, seja nas ruas, nas praias, vendendo balas, vendendo qualquer tipo de produto, e você vê essa dificuldade. Tanto porque são nômades também, ou seja, um momento está num determinado local, depois já está em outro determinado local. Então, esse tem que ser um trabalho em rede, de identificação dessas crianças e adolescentes, que às vezes vêm de outros municípios, que isso já dificulta também, principalmente aos órgãos municipais, porque aquele órgão municipal de Fortaleza, por exemplo, atende os habitantes de Fortaleza, mas podem vir crianças e adolescentes de Caucaia. Então, não vai ter competência, ou seja, tem que ter um encaminhamento para a rede de Caucaia, para que você possa fazer o tratamento dessas famílias, dessas crianças e adolescentes. Então, é importante vocês também denunciarem esses casos, para que a gente possa vislumbrar meios de poder combater, porque é um dos mais difíceis, justamente porque não tem um explorador de imediato. Então, nós temos a identificação e encaminhar para os órgãos de proteção à criança e adolescente.
1: Eu vou trazer aqui, só para a gente encerrar, esse comentário que eu acho importante também, para a gente, até para você finalizar com essa diferença. Eu conheço empresário que tem os filhos que estudam pela manhã e à tarde estão nas lojas. E eu acho correto para aprenderem, continuarem o legado. Melhor do que passar a tarde dormindo. Aí outro ouvinte fala assim, eu sou contra o trabalho infantil, mas acho muito relativo, porque cada caso é um caso. Por exemplo, uma mãe solteira, ou está abandonada, ou numa situação difícil, os filhos com pouca idade vai ter que ajudar essa mãe. Uma situação muito difícil. Eu comecei a trabalhar com 13 anos, e como meu pai era caminhoneiro, eu passava de um mês a dois meses, ele passava, né, sem aparecer. E eu era o homem da casa. Então, é mais um ouvinte também que participa com o relato. Então, para a gente finalizar, pode comentar, então, Daniel.
0: Porque cada caso de trabalho infantil, você tem que identificar o contexto familiar. A fiscalização vai identificar o trabalho infantil que está proibido por lei. E a gente encaminha para os órgãos de proteção para identificar esse contexto. Como bem dito em um dos casos, né? Não, eu tinha que trabalhar porque meu pai passava dois, três meses fora. Isso. E não tinha renda dentro de casa. Então, você vê que o órgão de proteção à criança tem que verificar também a família. É proteger a família. Por que que ela está naquela situação daquela adolescente?
1: Tem que ser o homem da casa, né?
0: Tem que ser o homem
1: infantil
0: da casa. Então tem que promover programas sociais, incluindo também em programas de transferência de renda, para que essa família possa ter o mínimo de condições, sim, de manter aquela criança e adolescente fora do trabalho infantil. Então, aqueles casos, novamente, os casos que muitos...

0: espectadores falam que eu trabalhei hoje, está tudo bem comigo, não tive nenhum problema. Primeira coisa, esses são exceções à regra. A regra é que a maioria não tem direito a uma vida adulta adequada e não consegue quebrar esse ciclo com seus filhos.
1: Seria o mesmo caso desse outro ouvinte também que falou sobre os empresários que colocam os filhos para trabalhar na empresa e tem essa...
0: E a legislação é muito importante até para esses empresários que colocam. A legislação permite que contrate eles com adolescente com 14 anos como jovem aprendiz.
1: Como jovem aprendiz. É
0: então,
1: de bem diferente,
0: existe,
1: né?
0: Uma possibilidade dos empresários que querem colocar seus filhos para trabalhar a partir dos 14 anos nos seus estabelecimentos, nas suas fábricas. Então, como auxiliar administrativo, como dentro da administração da loja. Então, existem várias maneiras. Procure o Sistema S, procure as instituições de aprendizagem, procure o Primeiro Passo, que é o governo do estado que possui também um programa de aprendizagem, e verifiquem como vocês podem colocar os adolescentes. Perfeito. Não fiquem simplesmente batendo murro em ponta de faca. Existem meios de poder adolescentes trabalharem de forma digna e que eles possam ser capacitados e darem valor ao trabalho.
1: Olha, muito obrigada, Daniel Aria, auditor fiscal do trabalho, pela conversa importante no dia de hoje. Obrigada, tá?
0: Obrigado, Diego. E eu estou à disposição sempre que precisar.
1: Muito obrigada.
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0: Daniela Delavor.
1: Eita, parabéns pra ela, então. É a fisioterapeuta Poliana Soares, que faz aniversário no Dia das Crianças, e há muitos anos ela dedica esse momento às crianças nas comunidades lá em Juazeiro. Então, antes da data, ela já recebe doações de brinquedos para distribuir para os pequenos e já realizou grandes festas dedicadas a eles, em vez de uma festa de aniversário. No dia 12 de outubro, é assim que para a Poliana, desde 2007, quando surgiu a ideia de comemorar a própria vida dessa forma, cuidando do outro. Então vamos conversar agora com ela sobre isso. Bom dia e feliz aniversário, Poliana.
2: Bom dia, Daniela. Muito obrigada. É um prazer enorme, né, agradecer pela oportunidade de falar um pouco sobre isso, né, e desejar um bom dia a todos os seus telespectadores e ouvintes.
1: Parabéns para você. Parabéns e muita saúde. Você escolher comemorar o seu aniversário, né, festejando e cuidando de outras pessoas. Como foi que surgiu essa ideia, Poliana, de você dedicar esse seu dia para as crianças das comunidades aí em Juazeiro?
2: Daniela, eu sempre amei muito meu aniversário. Então, assim, eu sempre achei que era uma data para celebrar, uma data para comemorar. E aí eu conheci um casal chamado Seu Wellington e Dona Maria das Graças. E Seu Wellington faz aniversário justamente também no dia 12. E aí eu ia fazer meu aniversário e ele disse: ah, Poliana, é o meu aniversário também. E eu geralmente sempre faço uma doação para as crianças, porque eu acho que não é à toa que a gente nasceu nesse dia. Não acho não que a gente foi escolhido, então tem um propósito. E aí, a partir desse dia, eu fiquei pensativa. Eu disse: meu Deus, será que realmente é um propósito? E aí, nas minhas orações, conversando com a minha família, eu disse: rapaz, acho que eu consigo fazer. E aí, no ano seguinte, eu me organizei, comecei a juntar um dinheiro do meu trabalho e tudo. E aí, consegui fazer a primeira doação. No ano seguinte, os meus amigos do grupo da igreja, do SEG, me disseram: ei, a gente quer participar. E vamos fazer uma campanha. E aí começou, né? As festas, as brincadeiras. Então, a gente conseguia juntar palhaços, pintura de rosto. E era uma festa muito grande. Tudo isso era na casa da minha família. E era extremamente divertido, assim. Muito, muito bom.
1: Agora, como foi que você fez, assim, essa festa para elas? Como é que você organiza isso? Porque a gente tá vendo aqui, quem tá com a gente pela TV Diário, tá vendo as imagens, né? Dessas crianças todas. Sim. É muita criança. É distribuição de brinquedos. Elas já esperam, já que você já faz isso há um tempo, já fica nessa expectativa também, sabendo assim, vai ser aniversário da Poliana, vai ter festa pra gente.
2: Exatamente. Com

0: passar dos anos, ficava todo mundo na expectativa. Então, como eu moro no bairro Aeroporto, aqui no Juazeiro do Norte, nós organizávamos com um pessoal, os líderes comunitários, e entregávamos senhas.
1: Sim.
0: E aí, quando era no início de outubro, dia 1º, a gente começava a distribuir as senhas, tanto para os líderes comunitários, como para os funcionários da minha mãe, que distribuíam as senhas para as crianças. Então, a gente não tinha. A restrição de idade era para ser criança, né? Menino maior não participava. Mas aí a gente, como tinha distribuição de lanche, como tinha distribuição de brinquedos, a gente primeiro começava o dia fazendo uma oração. Depois, começava as brincadeiras, a gente dividia por faixas etárias. E aí fazia várias brincadeiras. Depois fazia a distribuição de lanche com bolo, sorvete, picolé, refrigerante, suco. E no final eles faziam uma grande fila e aí distribuíam os presentes. Era assim que a gente fazia.
1: E esses presentes são doações, você até já começou a contar, né, que você vai se organizando com todo mundo, mas você compra alguma parte, quem quer ajudar também, como é que faz?
0: Exatamente. Então, assim, com as redes sociais, antes era mais no boca a boca, né? Eu juntava parte do meu salário para fazer isso. A minha mãe fazia uma doação, meu esposo fazia a doação, o meu irmão, minhas cunhadas. Então, assim, era uma coisa família, meus primos, minhas tias faziam parte do lanche. Então, assim, ó, essa ajudou os lanches. O pessoal da igreja doava com relação às brincadeiras, às fantasias. E os meus amigos, as pessoas que me têm no Instagram, chegavam e diziam: olha, como é que eu faço para doar? A minha mãe tem uma empresa, o pessoal chegava lá: eu vim doar um brinquedo. E era mais assim, no boca a boca. Os amigos da minha mãe também sempre participaram. Então, assim, eu digo assim, era uma festa muito grande, porque nós encerramos a festa por conta da pandemia. A pandemia fez a gente encerrar a festa, mas não fez a gente encerrar a entrega de brinquedos, né? Eu pensei muito em encerrar a entrega de brinquedos, porque eu engravidei e tudo. E aconteceu uma coisa que me fez pensar que não, né? Meu esposo disse: vamos tentar só esse ano. Tava tudo muito difícil, né? A pandemia e tal. E aí, quando eu fui, pois vamos distribuir no carro. Entramos dentro do carro e saímos para distribuir. A primeira casa que eu cheguei, na primeira casa, que eu entreguei um presente, que eu tava com um presente na mão e gritei: quem quer brinquedo? O menino veio lá de dentro da casa correndo e disse: mamãe, eu não disse que ela vinha,
1: Oh,
0: ela
1: meu
0: ia fazer
1: Deus.
0: acontecer. Pronto. Ali para mim foi para dizer assim: é para não parar nunca mais.
1: Pois é, eu fico imaginando a expectativa deles nessa ansiedade de saber que vai acontecer e a sua responsabilidade também, né, Poliana? Imagina o tanto de responsabilidade que você não fica também, tipo, e se eu não conseguir juntar o suficiente? Se não der certo? E eles estão esperando. Pois
0: É
1: é.
0: exatamente sobre isso.
1: Então é uma responsabilidade também que você tem, porque quantas crianças mais ou menos você consegue presentear num dia como hoje?
0: No dia como hoje, a gente consegue presentear 200, 250 crianças. Quando a gente fazia a festa, chegou quase a 500 crianças, né? Então todo mundo dizia assim: meu pai olhava e dizia: como é que cabe tanta gente aqui dentro?
1: Pois é.
0: Deus fazia com que coubesse. A gente se organizava, se juntava. Aconteceu até um fato tão engraçado, porque agora eu sou estudante de medicina e eu estava no Crato, na cidade aqui vizinha, e fui atender a paciente lá, né, toda feliz e tudo, perto de onde a paciente estava. Aí o rapaz que estava do lado dela olhou para mim e disse: como é seu nome? Aí eu disse: meu nome é Poliana. Eu disse: tu mora no Juazeiro? Eu disse: moro. Moro no bairro Aeroporto? Eu disse: moro. Eu disse: meu Deus. Ele disse: ah, tu fazia a festa das crianças? Aí eu disse: fazia. Aí ele olhou pra mim e disse: eu era uma criança e eu esperava todo ano por essa festa.
1: Menina, que história incrível.
0: Primeiro eu me senti bem velha, né? Porque... Mas depois eu fiquei: meu
1: Eu te
0: Deus, eu não
1: entendo,
0: acredito.
1: Poliana, eu te entendo. Uma vez um marmanjo olhou para mim e disse assim: ah, eu te assistia quando eu era criança, chegando da escola, de farda.
0: Aí, assim, nesses pequenos momentos a gente percebe o quanto a gente fez a diferença em algum
1: Com
0: momento, né? No seu
1: certeza.
0: caso. No meu caso, aquilo ali para mim foi tão tocante que eu disse: eu não acredito, não. Ele disse: foi. E eu ficava todo ano esperando, porque era o melhor dia da minha vida. E aí eu acho que o dia das crianças é isso, né? Eu queria que eles se sentissem criança, eu queria que eles se divertissem, tivessem uma manhã de lazer e se sentissem verdadeiramente crianças, né? Como o auditor falou antes, a gente vê a questão do trabalho infantil e tudo. Então, assim, a gente quer que as crianças sejam crianças, tenham esse momento, essa diversão, essa brincadeira. E, para mim, é uma honra fazer isso todos os anos.
1: Eu fico imaginando, viu, a emoção que você deve sentir e de escutar também esses relatos, né? Uma pessoa que era criança, que esperava, imagina. E imagina também a frustração de um pequeno desse que está aí nessa expectativa e não chegar ao brinquedo. Para quem está ouvindo a gente, quiser também ajudar esse teu projeto, para quem quiser contribuir, um empresário, alguém que tenha muitos brinquedos e que já não tenha mais utilidade para aquela criança. Quais são os brinquedos que
0: Perfeito.
1: você mais sente necessidade, que você acha que as crianças gostam mais? Como é que as pessoas podem te ajudar?
0: Bom, aqui no Juazeiro, a gente, por exemplo, a gente vai fazer as entregas nos sítios, a gente vai fazer as entregas no bairro Aeroporto, né, que é o nosso polo. E as crianças vão, assim, elas são muito gratas, sabe? Eu acho que elas já sabem que eu vou passar, já sabem que fica aquela expectativa. Então a gente distribui boneca, carrinho, agora tem a maquiagem, as pulseirinhas que elas fazem, né, que até estimula a coordenação motora fina. Então, assim, ioiô, agora tá a moda do ioiô. Então, assim, tudo que faz com que eles trabalhem a criatividade é o que a gente distribui. Então, assim, tudo é muito bem-vindo. Até os meus amigos perguntaram: ah, você aceita brinquedo usado? A gente aceita brinquedo usado que esteja em boas condições,
1: Que
0: né? Então,
1: sirva para
0: assim, em
1: que a
0: boas
1: criança
0: condições.
1: brinque, né? Não adianta dar um brinquedo que
0: Exatamente.
1: não vá servir mais para uma criança.
0: Isso. Então, assim, a gente já recebeu muitos brinquedos usados em excelentes condições, tipo, até dos adultos que tinham aqueles carrinhos, né? Ah, eu fazia coleção, mas eu acho tão legal o que tu faz e distribuía a coleção e a gente organizava bem direitinho. Então, assim, brinquedos que são brincáveis, que são utilizáveis, a gente, sim, e as crianças não recebem com todo amor e carinho, pelo menos até hoje.
1: Que bom, viu? Que mais crianças tenham acesso aí a essa tua história, a essa tua generosidade, a esse teu coração, e que muita gente possa se juntar aí, né, a você, porque quanto mais gente se juntar, mais crianças vão ser presenteadas nesse dia. Então, que deixa alguma rede social, alguma coisa assim, qual o canal que as pessoas te encontram?
0: Tem a minha rede social, né, que é Poliana Soares, com dois L's e um Y. E tem o meu WhatsApp também, o DDD 88996354521. Então, quem quiser entrar em contato, né, que puder fazer alguma doação, entre em contato comigo, a gente vai conversando. Então, assim, é muito bom. Graças a Deus eu tenho uma família que super me apoia, minha mãe, que é minhas mãos e meus pés, meu esposo, e estão comigo todo ano, meu irmão que distribui os presentes comigo. Então, assim, é a nossa rede aqui, graças a Deus, ela vem dando certo, né? Nossa
1: Que
0: Senhora vai
1: bom.
0: colocando a mão e vai dando tudo certo.
1: Que bom que continue assim, para que você tenha mais histórias para contar e que mais crianças dessas possam crescer e te contar depois e te encontrar que ganharam esse presente. Obrigada, viu, Poliana?
0: Amém.
1: Parabéns pelo
0: Eu que
1: teu trabalho. Feliz
0: agradeço.
1: aniversário
0: Bom
1: de
0: dia.
1: novo. Bom dia.
0: Obrigada.
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1: Muita gente esperando já por esse momento, né, doutor Adalberto Barreto? Quais são as dores que te incomodam, hein? Quais são os nós que você precisa desatar? Faça essa pergunta, aquela que você nunca teve resposta, que tá aí na sua garganta. Toda segunda-feira a gente abre as portas do consultório com o Adalberto Barreto. Ele está viajando para levar a terapia comunitária para o mundo. Nesse momento ele está na Nicarágua. Então ele não vai conseguir conversar com a gente ao vivo hoje, mas claro, ele tem o pensamento dele, ele traz para a gente essa reflexão super válida, super importante. Esse momento que a gente está com aquele nó na garganta, precisa desatar? Então bora, bora para esse momento. Tem muita gente esperando por isso. Vamos lá escutar.
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O aumento do sofrimento emocional, da intolerância e da desconfiança nas instituições mostra que há algo de errado na nossa forma de viver em sociedade. É alguma coisa errada. E daí vem uma pergunta que eu gostaria de refletir hoje: será que o mundo está se destruindo? Será que o mundo está se suicidando? A gente vive um tempo cheio de contradições. Nunca tivemos tanta informação, tanta tecnologia e tantas formas de conversar, de nos aproximar uns dos outros. E mesmo assim, muita gente sente distante, sente vazio, medo e falta de sentido na vida. Estamos conectados pelas redes sociais, mas cada vez mais distante de nós mesmos, dos outros e do futuro. E aí surge uma pergunta, mais uma vez: será que a humanidade está caminhando para uma espécie de autodestruição? Será que estamos perdendo a capacidade de separar o que faz bem do que faz mal? Segundo a Organização Mundial da Saúde, cerca de 700 mil pessoas morrem por suicídio todos os anos. Entre os jovens de 15 a 29 anos, ele está entre as principais causas de morte. Só no Brasil são aproximadamente 14 mil vidas perdidas por ano. Mas esses números não são apenas estatísticas, são histórias interrompidas, famílias marcadas pela dor e pessoas que não encontraram acolhimento ou alguém disposto a escutar. Em Fortaleza, a morte dessa jovem universitária, Isabelle, também chocou muita gente, chocou todo o país. O que está levando tantas pessoas ao seu limite, a não encontrar saída, a viver um dilema onde se paga com a própria vida? Muitas vezes o suicídio aparece quando a pessoa já não consegue enxergar uma saída para os seus dilemas, para os seus conflitos. E é uma resposta extrema a uma dor que parece impossível de suportar. Mas esse sofrimento não nasce apenas dentro de cada pessoa, não é um problema apenas individual. Ele também tem a ver com a vida em família, com os relacionamentos tóxicos, as condições de trabalho, a situação econômica e a forma como a sociedade acolhe ou abandona quem precisa de ajuda. É isso que está em questão. Nós vivemos então numa sociedade marcada por forças destrutivas. Por isso vale perguntar: o aumento dos suicídios também pode ser sinal de um mal-estar bem maior que atinge as famílias, que desorganiza vidas e que enfraquece a sociedade? A nossa vida está cada vez mais acelerada. A cobrança é para produzir mais, consumir mais, competir mais, aparecer mais e ganhar mais dinheiro. Parece que o valor de uma pessoa depende do sucesso, da fama ou do desempenho no trabalho. Quem não acompanha esse ritmo pode se sentir inadequado, fracassado ou descartável. E no desespero, muita gente acaba deixando de lado os valores que sustentam uma convivência saudável. Então nós vivemos uma cultura da exclusão e da negação do outro cada vez mais forte. Ao mesmo tempo, muitos espaços de convivências estão sendo enfraquecidos, tanto na família, na vizinhança, comunidade, igreja, sindicato e movimentos sociais sempre ajudaram a criar laços e sentimento de pertença. Hoje, muita gente se sente sozinha, mesmo no meio de uma multidão. Em casa, às vezes, quase não há conversa, sobretudo na hora das refeições. Cada pessoa fica com seu celular na mão ou assistindo televisão e não conversam. Talvez essa mistura de individualismo, competição e isolamento explique por

parte do sofrimento de hoje. Aos poucos as pessoas se afastam uma das outras, se afastam de si, da sua essência, e perdem o sentido da vida. Também vemos crescer discursos que tratam a diferença como ameaça e o adversário como inimigo. A agressividade toma o lugar do diálogo e a empatia passa a ser vista como uma fraqueza. Nas redes sociais, cenas e falas violentas que nós estamos assistindo esses dias, muitas vezes recebem aplausos. Mas quem ajuda a construir as leis do país deveria dar exemplo de respeito, responsabilidade, cuidado com a dignidade humana. Quais são os sinais de um adoecimento coletivo? A história ensina que nenhuma sociedade fica mais forte quando transforma parte da população em inimiga. Quando pobres, migrantes, minorias, povos indígenas e moradores das periferias são tratados como problema, como marginais. Perdemos algo fundamental, algo base, o respeito pela vida humana. Uma sociedade saudável não é aquela em que todo mundo pensa igual. É aquela que sabe conviver com as diferenças sem transformar qualquer discordância em guerra. A diversidade não é uma ameaça, é uma riqueza, porque nós temos possibilidades, N possibilidades de caminhos a seguir. Outro sinal preocupante é a perda da confiança na democracia. Milhões de pessoas já não acreditam que sua participação pode mudar essa realidade. Elas se sentem longe das instituições e pouco representadas. E isso não é bom para a vida em sociedade, quando a gente deixa para os outros coisas que nós temos que participar. A alta abstenção no primeiro turno das nossas eleições mostra mais do que simples desinteresse. Foram mais de 35 milhões de pessoas que não votaram. Esse número fala de cansaço, frustração e falta de confiança. Quando tanta gente deixa de acreditar que sua voz pode fazer diferença, a crise não é só de política, é também uma crise de pertencimento, de propósito e de pertença. A democracia não enfraquece apenas quando ela é atacada. Ela também perde força quando nós, cidadãos, deixamos de acreditar que podemos mudar as coisas e construir um futuro em comum. Esse é o valor da democracia. A gente vota. Quem foi eleito não conseguiu, não deu certo, vota. Na próxima votação ele sai. Então o importante é esse processo. Nós temos que participar do processo, mesmo que as escolhas não sejam tão satisfatórias como aquelas que eu gostaria que fossem. Então, nesse ponto, vale lembrar o que dizia o grande Freud. Dentro de nós existe um conflito entre as forças da vida e as forças da destruição, né? Que ele chama o Eros, que é do amor, e o Thanatos. A pergunta é simples: será que hoje estamos alimentando mais os impulsos da destruição que destrói do que daqueles que cuidam da vida? Será que esse mal-estar está corroendo a esperança das novas gerações? Eu acho que esse é um ponto que a gente precisa refletir. Será que hoje estamos alimentando mais os impulsos que destroem do que os que cuidam da vida e garantem direitos? Então, a violência, a indiferença diante da dor e a dificuldade de reconhecer o outro como alguém igual a nós aponta nessa direção. Quando a crueldade vira espetáculo e a exclusão é apresentada como solução, algo essencial da nossa humanidade começa a desaparecer, que é a nossa humanidade, nossa capacidade de conviver com as diferenças. Essa conversa também tem um lado espiritual. Se Cristo representa o amor ao próximo, a compaixão e o cuidado com os mais frágeis, podemos entender o anticristo não como uma pessoa específica, mas como qualquer atitude,
comportamento que desumaniza e trata a vida com indiferença. Quando alguém é visto como descartável, todos nós perdemos um pouco da nossa humanidade, e aí que é uma atitude de anticristo, porque Cristo agrega, ama, acolhe, não julga. Quando eu julgo, quando eu condeno, quando eu estou sendo o anticristo, não é um outro que vai ser, sou eu que estou sendo. Então, o papel das igrejas e da espiritualidade é muito importante. As igrejas e as comunidades religiosas têm um papel importante nessa conversa. Ao longo da história, muitas foram lugares de acolhimento, solidariedade e esperança, através das diversas pastorais. Em momentos difíceis, ajudaram a proteger pessoas excluídas e vulneráveis. A recente visita do Papa a Paris, na França, também lembrou a história de pessoas que dedicaram a própria vida à defesa dos valores humanos. Então foi muito bonito ver a catedral, as pessoas entrando, todos aqueles santos foram pessoas que ousaram dizer não, que se posicionaram, que foram em defesa da vida, chegando até perder e pagar com a própria vida esses valores. E nesse contexto, é uma leitura diferente daquela ovelha desgarrada, que todos nós conhecemos. A história diz que o bom pastor, quando tem 100 ovelhas, quando deixa as 99 ovelhas para buscar aquela que se perdeu, que pulou a cerca. Mas podemos olhar para essa parábola de uma outra forma. E se a ovelha que pulou a cerca foi a única que percebeu que havia pasto mais verde, água fresca no outro lado? Quando o bom pastor vai e encontra, traz ela carinhosamente, não traz brigando, açoitando, você pulou, você não sei o que, não. Traz ela de forma carinhosa. Por quê? Porque ao encontrá-la, o pastor não salva apenas uma ovelha. Ele também encontra um caminho novo para alimentar todo o rebanho. No outro dia, as 100 vão para o lugar que aquela transgressora indicou. Então, nesse sentido, a ovelha desgarrada representa a coragem de fazer perguntas e procurar outros caminhos quando as velhas estruturas já não alimentam a vida. Então, aqui, eu diria, é um apelo à transgressão no sentido da gente ousar dizer não a quem tenta de levar a gente no cabreiro. Os evangelhos também trazem uma mensagem simples e muito forte. Quando a gente chegar no dia do julgamento, que Deus vai perguntar, né, quantas casas tivemos, quantos tive fome e me deste de comer, tive sede e me deste de beber. Então a espiritualidade não deveria estar no poder, mas no serviço, no acolhimento e no cuidado com a vida. Talvez esse seja um dos maiores desafios do nosso tempo. Reconstruir uma cultura do cuidado, do acolhimento em uma sociedade tão competitiva e exclusiva. Precisamos aprender de novo a escutar, conversar e aceitar que todos nós somos vulneráveis. O suicídio de uma pessoa é uma tragédia. Mexe com toda a família, traz muito sofrimento. Mas também precisamos olhar para os comportamentos coletivos que geram exclusão, solidão e desesperança. Uma sociedade que abandona os jovens, despreza os idosos, aceita a pobreza como algo normal e transforma adversários em inimigos, segue um caminho perigoso de autodestruição. Mesmo com tantas dificuldades, ainda há motivos para ter esperança. Toda crise também pode abrir espaço para mudanças. Em muitas comunidades, redes de apoio, iniciativas solidárias e movimentos sociais mostram que existem outras formas de viver junto e tem muita gente fazendo esse esforço. Se o suicídio representa a perda da esperança de uma pessoa, o caminho contra qualquer forma de autodestruição coletiva é reconstruir os laços, fortalecer a comunidade e voltar a enxergar o outro como nosso semelhante. Afinal de contas, para nós que somos cristãos, todos somos filhos do mesmo Pai, do Criador e do Universo. No final das contas, o futuro da humanidade talvez
dependa menos da tecnologia.

0: tecnologia e mais de nossa capacidade de proteger aquilo que nos torna humanos, a solidariedade, a compaixão e o cuidado com a vida.
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1: Às vezes a gente passa uma vida inteira carregando uma dor que já aconteceu há tantos anos e que quase ninguém mais lembra. Ninguém além de nós. Guardamos palavras que nos feriram, ausências que nos partiram por dentro, gestos que nunca compreendemos. Guardamos também aquilo que gostaríamos de ter dito, mas não dissemos. E sem perceber, vamos levando tudo isso com a gente, como quem carrega uma pedra escondida no peito. O tempo passa, o cabelo embranquece, o rosto ganha marcas, a vida muda de cenário. Mas algumas dores permanecem intactas, guardadas num cantinho silencioso da alma, esperando talvez uma explicação, um arrependimento, um abraço que nunca chegou. Eu fico pensando em quantas vezes o nosso corpo também se cansa daquilo que o coração ele não consegue soltar. Em quantas noites perdemos a paz por algo que já passou. Em quantos momentos bonitos a gente deixa de viver porque uma lembrança antiga ainda ocupa um espaço grande demais dentro da gente. Perdoar não é esquecer. Não é dizer que não doeu. Nem fingir que foi pouco aquilo que nos feriu.

0: Existem dores que realmente mudam a maneira como a gente enxerga o mundo. Existem pessoas que deixam marcas profundas, mesmo depois que elas vão embora. Mas talvez perdoar não seja fingir que passou. Perdoar talvez seja entender que nós não precisamos continuar sofrendo para provar que fomos feridos. Que não precisamos manter a ferida aberta para honrar a nossa própria história. Às vezes, a pessoa que nos machucou, ela já seguiu a vida. Às vezes, ela nem sabe que nos machucou, ou até sabe, mas não importa. E nós continuamos aqui, presos àquele instante, revivendo a dor, como se ainda estivéssemos lá. Mas até quando? Não como uma cobrança, mas como um carinho que precisamos ter com a gente. Até quando vamos permitir que aquilo que nos aconteceu roube a delicadeza dos dias que ainda nos restam? Talvez a gente nunca receba o pedido de perdão que esperou. Talvez nunca entenda por que alguém foi capaz de nos ferir tanto. E talvez a paz comece justamente quando a gente aceitar que algumas respostas elas não vêm. Perdoar também pode ser isso, deixar de esperar que o passado seja diferente para finalmente a gente viver o presente. E não precisa acontecer de uma vez, porque há mágoas que precisam de tempo, de lágrimas, de distância. Há perdões silenciosos que ninguém vê e que começam com a vontade de não sofrer mais. Que a gente aprenda a soltar sem negar o que viveu, a lembrar sem sangrar mais, a seguir sem precisar carregar para sempre o peso daquilo que nos feriu. Porque a vida ela já é tão breve e ela merece ser vivida pelo menos com um coração mais leve. E talvez depois de tantos anos carregando dores que ninguém vê, a gente mereça também descansar desse peso, soltar, deixar pelo caminho. Perdoar, no fundo, pode ser isso. Deixar de morar na dor. Que a gente aprenda a perdoar, não porque o outro merece, mas porque o nosso coração merece viver em paz. Bom dia para você.
1: Bom dia, Nordeste!
0: Bom dia! Seja bem-vindo de volta!
2: Bom dia, Daniela de Lavor!
0: Tudo bem? Bom dia!
2: Estamos aqui
0: você.
2: De volta, fiquei emocionado quando vi a palavra consegui.
0: Você ouviu, né?
2: Foi, a Beth me chamou e disse, olha aqui, Tom, aí eu vivo as suas lágrimas e a palavra conseguir, aquela palavra conseguir, muitas vezes uma
0: ele
2: palavra...
0: Ele tá falando da minha romaria lá pra Canindé.
2: A palavra conseguir muitas vezes é comum, mas naquele instante ali ela disse muita coisa. Eu consegui, você não disse nem eu, você disse apenas consegui, pronto. Era a realização de um objetivo que muita gente considerava, inclusive eu mesmo considerava, que dificilmente você cumpriria, porque daqui para Canindé é longe.
0: É longe, né? De carro falta não chegar, né?
2: De carro, aquela estrada tal, ali pela Boísa, vai subindo, não termina nunca.
0: Eu dormi na Boísa.
2: Ah, tu dormiu?
0: A primeira noite foi na Boísa.
2: Ah, foi na Boísa por coincidência, rapaz,
0: foi.
2: Que bom.
0: Foi, primeira noite foi lá.
2: Pois é, ali a caminhada
0: fazenda
2: quando a gente...
0: Fazenda Boísa.
2: É, Fazenda Boísa, do Chiquinho Feitosa.
0: Falta não chegar.
2: Só falta não chegar. A gente olha, vê a estrada, meu Deus, né?
0: Quente.
2: Então, quero levar o meu abraço a você, a todos os demais que conseguiram. O Zé do Egito mandou também algumas imagens da caminhada. O Arthur de Carvalho também. O Oliveira Popó, todos estavam nesta... Não no seu grupo, mas em grupos diferentes.
0: É porque são vários grupos,
2: né?
0: Eu estava no Chão e Céu, um grupo incrível,
2: pois
0: com
2: eu
0: pessoas
2: achei,
0: incríveis.
2: Eu achei, na verdade, fantástica a sua determinação. Determinação. E quero dizer que, vendo aqui os seus pés marcados como ficaram, mais impressionado fiquei ainda. Parabéns. No ano que vem você estará lá de volta, né?
0: Rapaz, não me comprometa. Foi incrível, Tom, de verdade. Eu acho que é uma experiência que todo mundo deveria viver uma vez na vida, né? Se tiver condição de viver, se tiver estrutura física mesmo para viver, porque
2: quantos
0: a emocional
2: dias?
0: É forte.
2: Quantos dias?
0: A gente sai na quinta e chega no domingo de manhã, lá em Canindé. Então, eu acho que é transformador, é incrível. Eu fui como ouvinte, tinha uma ouvinte nossa lá.
2: Ah, é?
0: Tinha.

0: Que
1: Então eu
0: coisa
1: acho
0: boa.
1: incrível você poder viver isso. Então e quem puder, né? Eu acho que é transformador. Não sei se eu não sei se eu vou de novo, porque é muito forte. Você viu como é que tá meu pé, né?
0: Vi, vi, não é brincadeira, não.
1: Não, é muito forte.
0: Muito bem, Daniela de
1: Mas
0: Lavoa. Mas vamos lá, vamos lá.
1: pois é, e os nossos madrugadores estão aqui sintonizados com a gente, inclusive os nossos madrugadores de lá, que depois eu vou lhe dizer os nomes, viu?
0: Certo, perfeito, perfeito também. Então vamos nós, a nossa equipe de trabalho, minha querida Aline Mariani já está ali, a moça da Messejana, o meu querido amigo William Fortunato também com a gente, Sarita Sara de Queiroz, a turma aqui de baixo, eu e Dandan. Lá em cima, Thiago Nobre, Diego Castro e Robson Cacau, o trio elétrico, o trio elétrico. Cumprimentar esta região maravilhosa do Brasil, começando lá pela Bahia, e vem Bahia, Salvador, Salvador, Bahia, Sergipe, Aracaju. Aí vem Alagoas, Maceió, Pernambuco, Recife, Paraíba, João Pessoa, Rio Grande do Norte, Natal, Ceará, Fortaleza, Piauí, Teresina, Maranhão, São Luís, ao Nordeste brasileiro. Quem está nas outras regiões do país também, o nosso abraço, o nosso carinho. Quem está no exterior, igualmente, o nosso agradecimento pela audiência. Já são 5h08. Vamos começar o nosso passeio pelos jornais, claro, começando pelo nosso jornal.
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0: Ceará perde para o Botafogo e fica 6 pontos do Z4 da Série B.
1: Fortaleza fica no 2x2 com o CRB e chega ao sexto embate, ao sexto empate em casa, sob comando de Altuori.
0: Cenas fortes, filho ataca pai de 69 anos com faca, chutes e socos. E acaba baleado por PM em Crateús.
1: Crianças de 5 a 10 e 10 anos morrem afogadas no interior do Ceará.
0: É triste, né? Duas crianças, 5 e 10 anos. Homem é flagrado furtando locadora de veículos na Avenida Santos Dumont.
1: Marinha emite aviso de mau tempo para a costa do Ceará. Ventos podem atingir 60 km por hora.
0: Polícia apreende 9 granadas, pistolas e drogas durante baile funk em Fortaleza.
1: Quando sai a pesquisa Quest do segundo turno da eleição para presidente?
0: O que se sabe sobre o projeto de reator nuclear a ser construído no complexo do PCI?
1: Evaporação leva a água que poderia abastecer o Ceará por mais de um ano. El Niño deve intensificar essas perdas.
0: Leilão virtual da Cagence tem ar-condicionados, eletrodomésticos e lances a partir de R$ 43.
1: Concursos e seleções? Saiba as inscrições para o Ceará.
0: Análise do TSE não encontra conteúdo denunciado por Flávio Bolsonaro no canal Exército do Lula.
1: Moraes autoriza a retomada de visitas de Flávio a Jair Bolsonaro.
0: Flávio Bolsonaro reclama de propaganda eleitoral exibida sem som. TSE apura o caso.
1: Flávio Bolsonaro reclama de, ou melhor, jovem sai de caixão durante o velório na Guatemala. Após a família considerar ela morta.
0: Mulher sofre tentativa de feminicídio com golpes de gargalo de garrafa no interior do Ceará.
1: Crise no STF reacende o debate sobre a reforma no judiciário. Saiba os projetos que tramitam no Congresso.
0: Família recebe corpo errado durante velório e processo funerário nos Estados Unidos.
1: Papa Leão XIV cancela audiências até 20 de outubro para tratar um nódulo pulmonar.
0: No futebol, Santa Cruz salva o Nordeste na Série C. Floresta fica no quase de novo. Veja o desempenho da região.
1: Risco de Grenal, Corinthians e Santa Cruz, Série B pode ser ainda mais difícil em 2027.
0: Corinthians anuncia a contratação do técnico holandês Seedorf.
1: Ceará ainda tem probabilidades de acesso à Série A e rebaixamento à Série C.
0: Pelo menos 600 jumentos do Parque de Jericoacoara são monitorados em ICMBio, cogitando a castração.
1: Rede Accor leva hotéis e cidades do Agro e Serra Vale e Serra da Ibiapaba e Sertão Central aqui no Ceará.
0: Elenco de Avenida Brasil 2 é revelado pela TV Globo.
1: Dois homens são presos após furtarem retroescavadeira no interior do Ceará.
0: Incêndio atinge vegetação no alto do Cristo Redentor em Ipueiras.
1: Pesquisadores vencem o Nobel da Economia por trabalho sobre estabilização macroeconômica.
0: Crimes sexuais e fraude processual. Ministério

0: Público do Ceará pede condenação de empresário réu por assediar funcionárias.
1: 12 livros infantis para as crianças, opções aqui no Diário do Nordeste.
0: Biólogo Pirula publica primeiro vídeo após AVC e cita recuperação, esperança.
1: Adolescente de 14 anos é detido na França depois de disparos na escola.
0: Pronto, passeamos pelo nosso jornal Diário.

até chegar aqui na Avenida Pontes Vieira, nesse cruzamento, aliás, da Pontes Vieira até Antônio Salles, né? Aí já é desembargado Moreira. Agora, um ponto mais para mais pro lado, que é a Barbosa de Freitas, você encontra em um quarteirão, esse que sai da Aldeota em direção a Pontes Vieira, da Santos Dumont para Pontes Vieira, ao lado da Assembleia Legislativa, um trânsito bem parado nesse instante, bem lento, engarrafamento nesse instante. No bairro do Pio 12, Avenida Sabino Monte, você vai encontrar lentidão, muitos carros trafegando nesse sentido, saindo ali da rua Zuila Silveira de Araújo até a Avenida Paulo Firmeza, a rua Paulo Firmeza, né? E você que está com a gente também agora acompanhando a Verdinha, pode também nos ajudar. 988-87-1306, 988-87-1306 e também o arroba Gleudson Rosa para você nos ajudar com as informações. Agora vamos saber do boletim dos aeroportos brasileiros, acompanhando as informações para você que está nesse instante agora embarcando, partindo de Fortaleza. Agora nós temos a confirmação de painel registrando pontualidade nos pousos e decolagens. Acompanhar restrições aeronáuticas é o que a gente faz todos os dias, mas nesse instante tem tranquilidade. O indicador mais relevante nesse instante de um pouco de instabilidade em pousos e decolagens é no aeroporto de Guarulhos. Para você que está esperando alguém vindo daquela região paulista, tem que ter um pouco de paciência caso haja atrasos. Há uma certa instabilidade nos pousos e decolagens. Ainda não temos a motivação, mas essa é a informação vindo da ANAC. São 9 horas e 17 minutos. Hoje o Movimento e Mercado recebe daqui a pouquinho o Eudes Pinheiro. Ele é médico especialista em nutrologia. Dia 11 agora foi o dia de combate à obesidade. Um bilhão de pessoas vivem com obesidade globalmente, sendo mais 888 milhões de adultos e 159 milhões de crianças e adolescentes. E a projeção indica que mais de 50% da população mundial estará em sobrepeso ou obesidade até 2035. Até aqui, já, né? O número de brasileiros com obesidade cresceu 69% nas últimas três décadas, atingindo 24,3% dos adultos. Cerca de 66,8% da população adulta apresenta excesso de peso, sobrepeso ou obesidade. E Fortaleza, hein? Fortaleza figura entre as capitais brasileiras com elevado índice de prevalência, registrando 27,7% de adultos com obesidade. Já no Ceará, o excesso de peso já atinge aproximadamente 40%. 40% das crianças de até 9 anos, ou seja, o obeso de amanhã. Estimativas apontam que os custos diretos e indiretos da obesidade, ou seja, queda de produtividade, obesitismo e aposentadorias precoces, custam muito caro ao Brasil, cerca de 20 bilhões de reais ao ano, pressionando o SUS e os planos de saúde corporativos. O Dr. Eudes Pinheiro conversa conosco já, ele que é médico especialista em nutrologia e também em medicina preventiva e gestão de músculo e metabolismo, consultor em performance, saúde corporativa e qualidade de vida, é um dos temas que a gente vai discutir hoje no nosso Movimento e Mercado. E um outro assunto que a gente vai tratar já com especialista em gestão de carreira, que é a Aline Girão: amizade, romance, relacionamentos íntimos próximos no ambiente de trabalho. Movimento e Mercado levanta isso hoje. Passamos mais tempo com nossos colegas de trabalho do que com a nossa própria família. É nesse ambiente de alta pressão, convivência diária e metas compartilhadas que nascem grandes amizades, parcerias sólidas e muitas vezes relacionamentos amorosos. Como conviver com isso? É inevitável se apaixonar ou criar laços fortes no ambiente em que passamos 8 a 10 horas por dia? Como resolver isso? Como não cair também nas implicações do compliance? É um assunto que a gente vai também estar discutindo daqui a pouco no nosso Movimento e Mercado. Sabe o outro assunto que eu vou trazer hoje com o Arthur Portela, que é especialista também em tecnologia e gestão? É o Silver Economy, ou seja, economia prateada. O mercado brasileiro é preconceituoso ou é apenas ignorante em relação ao poder econômico de quem já passou de

0: 60 anos. Assuntos que a gente discute hoje no nosso Movimento e Mercado, aqui na Verdinha e também na tela da TV Diário. São 9h20, uma rápida pausa para voltarmos daqui a pouco com o nosso Movimento e Mercado. Já já também vou fazer aqui uma reflexão. Na contramão do G Barbosa, que fechou 6 lojas, nós temos outras marcas e importantes marcas crescendo, empregando, abrindo lojas. E por que isso? Por que que uns quebram e outros estão aí em plena produtividade, em plena expansão? É um assunto que a gente conversa já já aqui no nosso Movimento e Mercado. 9h20, Verdinha, jornalismo que fala a nossa língua.
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1: São 9 horas e 23 minutos. Você viu imagens aí da Avenida Washington Soares, uma vez mais mostrando aí como o trânsito está bem intenso naquela região sul da cidade, né? Falando em trânsito, falando na capital, Fortaleza é o município nordestino com mais eletropostos, totalizando 498. Os dados são de levantamento feito em setembro desse ano pela Associação Brasileira de Veículo Elétrico em parceria com a TUB Mobilidade. Os eletropostos são estações onde veículos elétricos e híbridos podem ser recarregados com eletricidade. Do ranking nacional, a capital cearense aparece em sétimo lugar, atrás de São Paulo com 3.011, Brasília com 1.225, Rio de Janeiro com 1.071, Curitiba com 796, Goiânia 531 e Porto Alegre com 505 postos. A nível estadual, o Ceará é o número 1, é o 11º estado com mais eletropostos do Brasil e o 3º do Nordeste com 896. Regionalmente, está atrás da Bahia com 1.188 e de Pernambuco com 1.101. Já a região Nordeste é o 3º maior market share do Brasil, com 18,7%. Talvez aí também o destaque, né, de tantos veículos elétricos estarem sendo comercializados no Brasil, aqui no Nordeste e aqui em Fortaleza. São 9 horas e 25 minutos. Eu estava vendo uma postagem outro dia que disse o seguinte: quanto mais velho você fica, mais você precisa de... Ponto 1. Deixar de ser gordo ou não ser gordo, carregar excesso de gordura corporal conforme você envelhece, aumenta o risco de doenças cardíacas, diabetes tipo 2, deteriorização das articulações e declínio cognitivo. Manter-se magro é uma das coisas mais poderosas que você pode fazer para a longevidade. E aí, dia 11 agora, um dia em que nós levantamos essa questão sobre a obesidade. Eu disse que 1 bilhão de pessoas no mundo vivem com obesidade. São 880 milhões de adultos e 159 milhões de crianças e adolescentes. E aí é um assunto que a gente debate agora, às 9h26.
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1: Recebendo aqui o Dr. Eudes Pinheiro, médico especialista em nutrologia, especialista em medicina preventiva e gestão de músculos e metabolismo, consultor em performance, saúde corporativa e qualidade de vida. Doutor Eudes, muito bom dia, tudo bem, meu amigo?
2: Tudo jóia, prazer.
1: Não mais do que, de repente, o mundo descobriu que fazer exercício, fazer dieta é mais do que essencial. E dizem que tem dois tipos de pessoas hoje no mundo: as que estão usando a canetinha e as que estão mentindo. Doutor, por que essa revolução repentina? É consciência ou é modismo?
2: Bom, é importante a gente dizer que é o advento das canetas emagrecedoras. Eles vieram para revolucionar o mercado da obesidade. Antigamente a gente tinha como tratamento as dietas convencionais, atividade física. E realmente o advento das canetas emagrecedoras, aí eu vou falar até algumas marcas, né? Ozempico, Wegovy, o famoso Monjaro, hoje que inclusive está sendo muito comercializado do ponto de vista falsificado aí do Paraguai, que não é permitido aqui no Brasil. É importante a gente alertar aqui para os teus ouvintes que realmente, primeiro, as canetas emagrecedoras têm que ter prescrição médica. O único profissional que pode prescrever é o médico. Nem o outro profissional, nem nutricionista, nem bioquímico, quanto mais coach de academia, pode prescrever. Por quê? Porque existem riscos para a saúde. Então, primeiro, quando o paciente tem obesidade, a gente tem que ter diagnóstico médico. E além do diagnóstico médico, a gente tem que contar com a equipe multidisciplinar, nutricionista, preparador físico, que são pessoas habilitadas para cuidar da saúde. Mas realmente, o que a gente também tem que lembrar é que sim, a caneta emagrecedora, ela revolucionou o mercado da obesidade, mas que ela é só uma parte do processo de emagrecimento. O processo de emagrecimento, ele envolve mudança dos hábitos alimentares, mudança do estilo de vida, atividade física, controle do estresse, manejo do sono, enfim, são muitas coisas. É como se fosse uma pizza de 8 fatias, onde uma fatia é a caneta emagrecedora, que é uma fatia substancial, mas se a gente também não olhar para os outros fatores, a gente não consegue emagrecer da maneira como tem que ser.
1: Ainda tem o efeito rebote, né, doutor? Na hora que você para de fazer o uso da GLP-1, você tem todo aquele reganho e que muitas vezes as pessoas não conseguem segurar. Mas, doutor, obesidade, ela na verdade é uma doença? Ela é algo que você não consegue conter ou é uma escolha de estilo de vida, uma doença crônica completa mesmo?
2: Na verdade, obesidade é uma doença comportamental. Eu digo que o problema, às vezes, quando a pessoa faz uma cirurgia bariátrica e tira ali boa parte do estômago, a pessoa continua tendo obesidade. A questão é que a cirurgia bariátrica, ela é uma parte do tratamento para alguns tipos de pessoa. Porém, mesmo que a pessoa faça a cirurgia bariátrica, ela não está curada da obesidade. Mesmo que a pessoa faça o tratamento com as canetas emagrecedoras, ela não está curada da obesidade. Por quê? Porque o tratamento da obesidade tem que ser para o resto da vida. Então, se é uma doença relacionada a fatores neurais, a fatores comportamentais, eu tenho que cuidar disso para o resto da vida, mesmo que eu esteja com o peso correto, mesmo que eu esteja com o percentual de gordura adequado. Muitas vezes a gente vê as pessoas comprando essas canetas, né, conseguindo receitas, conseguindo do mercado paralelo, elas perdem peso, mas o que a gente tem que entender é que nem sempre perder peso é igual a emagrecimento. Muitas vezes a pessoa perde peso, perde muito músculo, e sempre quando a gente vai fazer percentual de gordura, é a comparação do músculo com a gordura. Então é importante ver se essa perda de peso, ela é sim um emagrecimento, ou ela é muito mais perder músculo e perder sim saúde.
1: Essa equação, ela é tão necessária quanto a conscientização, né, doutor?
2: Sim, com certeza. É importante a gente ter diagnóstico. Então, poxa, esse emagrecimento, ele foi um emagrecimento saudável? Ele foi um emagrecimento que foi gerenciado por um profissional de saúde? Seja um nutricionista, seja um médico, seja um preparador

0: físico. Esse paciente ele fez, por exemplo, para quem tem acesso à saúde, uma bioimpedância, que é aquela máquina onde a gente consegue checar a quantidade de músculo, a quantidade de gordura, ou mesmo se o paciente não puder ter acesso a isso, ele vai lá com o nutricionista que faz a adipometria, que é um exame super simples, é um exame das pregas cutâneas, ou seja, a gente não precisa de máquinas avançadas. Quer dizer, no interior do Ceará, a gente consegue fazer esse exame sem ter tanta tecnologia.
1: É bem simples para quem está em casa acompanhando, né? O nutricionista vai, puxa assim a pele, coloca aquele como se fosse
0: um adipômetro,
1: coloca uma espécie de clipe, ele vai medindo e vai tendo essa noção. Doutor, o Brasil cresceu nos últimos anos 69%, né, nesse grau aí de obesidade. 69% em 3 décadas. Onde é que nós estamos errando, na verdade, como sociedade, hein?
0: Eu acho o seguinte, que o tratamento da obesidade, ele requer também um tratamento da educação das pessoas, um tratamento da educação nutricional. E o que é que acabou acontecendo nos últimos anos? As pessoas têm um estilo de vida cada vez mais corrido, cada vez mais estressante, e elas vão para o mais fácil. Então, hoje, fazer comida demora. Então, eu fazer, por exemplo, um vegetal, eu escolhi uma carne, isso eu tenho que ir no mercado, eu tenho que, às vezes, até investir um pouco mais, e as pessoas não têm esse tempo para se dedicar para fazer comida de verdade. Eu sempre falo que no processo de emagrecimento, a gente tem que ir atrás de comer comida de verdade.

0: seja para se alimentar de alimentos com baixo teor nutricional. Então, eu culpo muito a vida moderna. A vida moderna trouxe exatamente essa pressa no preparo dos alimentos e essa falta de planejamento em relação à própria alimentação.
1: Eu queria só esticar um pouco dessa culpa e eu não deixar apenas no consumidor. Eu acho que a culpa também vem de uma falta de vigilância, uma falta de políticas mais rigorosas na produção dos alimentos. Se hoje você pegar um produto na prateleira e fizer a comparação do que ali está, é sal e açúcar. E antes você encontrava aquele mesmo produto com leite, você encontrava com chocolate. Então, esses alimentos ultraprocessados que a gente encontra nesses biscoitos e nesses mais diversos produtos, vem de uma falta de responsabilidade, de fiscalização, que permite, hoje não é mais chocolate, hoje é sabor chocolate, hoje não é sabor, então isso vai enganando a população, isso vai baixando a qualidade dos alimentos, uma população que tem dificuldade, tem poder de compra limitado, e aí não tem o que fazer, acaba comprando aquilo lá. E aí, não tendo uma fiscalização, não tendo uma rigorosidade na produção desses alimentos, não tendo uma fiscalização mais incisiva, a população acaba sofrendo demais em relação à qualidade do produto, doutor. Não é só jogar para o cidadão que está agora acompanhando a gente e dizer assim, a culpa é sua, que você está comendo errado. A culpa também parte de uma falta de fiscalização, sem dúvida alguma. Mas, doutor, me fala uma coisa, essa obesidade, ela também acarreta prejuízo financeiros, obstetrismo, acarreta também falta, né, no obstetrismo, acarreta também custos de planos de saúde, custos no SUS. Tem como encontrar uma saída, um jeito, a não ser conscientização, a não ser educação, algo mais para agora?
0: Bom, é importante a gente lembrar que a gente aqui tá para defender as pessoas não serem obesas nem sobrepeso.
1: Sem dúvida.
0: Porque todo o excesso de gordura, ele é prejudicial para a saúde. E aqui eu não tô falando sobre gordofobia. Eu estou falando sobre saúde. Eu sempre vou defender que a pessoa não seja nem sobrepeso ou obesa. Por quê? Porque isso traz diversos danos para a saúde. Você já falou muito bem. Risco de diabetes, risco de desenvolver alguns tipos de câncer e, principalmente, riscos para as doenças cardiovasculares. Aqui a gente fala do infarto, aqui a gente fala do AVC, aqui a gente fala das doenças cardiovasculares de uma maneira geral. E eu sempre falo que, assim, o equilíbrio, ele é tudo. Então, dá para a gente encontrar essa zona de equilíbrio? Dá. O que eu sempre falo, às vezes, para o paciente que chega lá no meu consultório, assim, doutor, poxa, eu estou trabalhando para caramba, eu estou até ganhando dinheiro, mas eu não estou tendo saúde. Então, reduz um pouco o que você está ganhando e vai atrás de se dedicar ali pelo menos 30 minutos diários, mas todo dia você ter a consciência. Porque eu sempre falo que a atividade física é remédio. Da mesma forma que você toma o remédio lá para o colesterol, você tem que se dedicar também à tua atividade física, ao preparo dos alimentos, chega o final de semana, se organiza para a semana, procura se alimentar mais com a alimentação de casa. Geralmente, quando a gente se alimenta com a alimentação de fora, a gente tende a errar na alimentação. Porque imagina que um restaurante, ele vai querer vender a comida mais gostosa, com mais sal, com mais óleo, exatamente para poder vender mais. Mas nem sempre ele vai se atentar para a questão da saúde. Mas você em casa, na hora do seu preparo, você pode se atentar a isso.
1: Doutor Eudes, me diz uma coisa, nós falamos, o senhor defendeu e defendeu muito bem a importância do uso do GLP-1, e aí é claro que a gente precisa atentar para isso. Agonistas de GLP-1, como o senhor já citou, Ozempic, Mounjaro, eles de fato, eles revolucionaram o mercado, e aqui a gente não está dizendo que é contra isso, muito pelo contrário. Agora tem que ser prescrição e tem que ter origem para não ter nenhum tipo de problema, só para deixar isso claro, né? Agora, doutor, na sua opinião, o poder público no Ceará, no Brasil como um todo, precisa fazer, além de campanhas educativas nos postos de saúde, também nas escolas?
0: Sim, é importante a gente lembrar que às vezes a obesidade ela começa na infância. É importante a gente entregar essa consciência alimentar para as crianças desde cedo. Por mais que às vezes ela não consiga muito isso em casa, mas a gente sabe que tem muitas crianças que se alimentam na escola e que a qualidade nutricional do que é ofertado na escola ainda é muito ruim. Então, por exemplo, se você falar aqui nos macronutrientes, a gente tem pouca proteína nos nossos lanches. A gente ainda tem muito carboidrato, não que criança não precise de carboidrato, mas a gente tem que saber escolher qual carboidrato. Então eu sempre falo que os melhores alimentos são os alimentos que não têm rótulo, ou seja, os alimentos naturais. Então é a fruta, é o vegetal, é a carne, é o ovo. Isso a gente tem que fazer parte da maior parte da nossa

0: alimentação.
1: É descascar mais e desembalar menos.
0: Exatamente.
1: Os pais obesos acabam refletindo isso para os filhos?
0: Com certeza, porque como eu falo que a obesidade é uma doença comportamental, esse comportamento ele passa para toda a família. Então, se tem uma pessoa dentro de casa que não está servindo de exemplo, as crianças imitam os pais. Então, isso acaba sendo perpetuado. A gente sabe que existe fator genético, hoje também é associado à obesidade, mas hoje o comportamento ele é o principal fator que realmente propicia a pessoa ser mais ou menos obesa.
1: Dr. Wildes, empresas que investem no Euros, na qualidade de vida dos funcionários, eles estão gastando ou investindo nessa qualidade de vida, principalmente com foco no exercício, numa alimentação melhor, oferecendo inclusive uma alimentação mais equilibrada?
0: Com certeza investindo. Então, por exemplo, na minha empresa, né, eu tenho hoje 10 colaboradores. A gente, além de investir numa alimentação mais saudável, a gente também investe, por exemplo, a gente tem o Well Hub, que é uma plataforma onde o colaborador tem acesso às principais academias, às principais estruturas wellness da cidade, exatamente para investir na atividade física. Isso por quê? Porque o colaborador ele melhora a efetividade dele durante os processos, ele falta menos, a gente tem uma taxa de absenteísmo que beira a zero. Ou seja, e além da gente investir também em saúde mental, a gente sabe que hoje a atividade física também é preponderante para você que quer ter mais saúde mental, que quer ser menos ansioso.
1: Dr. Wildes Pinheiro, o mercado hoje está saturado de promessas milagrosas de emagrecimento rápido, né? Qual é o risco real para a saúde do trabalhador, já que a gente está falando do ambiente de trabalho, pegar essas modas, esses modismos aí espalhados pelas redes sociais?
0: É importante você falar isso, porque muitas vezes a pessoa vem de uma vida inteira de sobrepeso, de obesidade, e quer resolver às vezes uma semana no mês. Ah, eu quero perder 20 quilos no mês. Então, primeiro, sempre suspeite desse tipo de conduta, porque ali o tiro pode sair pela culatra. Então, muitas vezes você pega produtos falsificados que não tem nada de preponderante ali, que vai trazer algo para a sua saúde. E outra, você pode também evoluir com complicações graves para a sua saúde. Aí a gente fala tanto na parte de comprimidos como também das canetas. Então tem muita gente vendendo no mercado paralelo aí a tirzepatida, que é o princípio ativo do Monjaro. E você muitas vezes não sabe nem o que é que você está injetando no seu corpo. Então eu já vi gente, por exemplo, indo parar no hospital, já vi gente indo parar na UTI e já vi gente, inclusive, morrer por conta disso. Porque a gente não sabe o que é que está sendo injetado, a gente não sabe se essa pessoa vai se responsabilizar pela complicação.
1: As respostas são individuais, né, doutor?
0: Sim, sim. Então, é muito importante, gente, para que você possa ter um diagnóstico certeiro, primeiro, passar com um médico, ter um diagnóstico de obesidade e, a partir daí, ver se você tem indicação ou não, porque nem sempre as pessoas têm indicação das canetas. São uma parcela da população. Então, eu sempre falo, quando um paciente meu chega acima do peso, que a primeira conduta não é o uso das canetas. É a modificação do estilo de vida. É você fazer dieta, é você ter constância na atividade física, é você manejar o sono, é controlar o estresse. E talvez, no segundo momento, você ir para as canetas emagrecedoras.
1: Doutor, qual é mais fácil, controlar o cortisol ou a boca?
0: Na verdade, as duas coisas são bem relacionadas, né?
1: Então, rapaz, esse negócio de fazer dieta não é fácil, viu, doutor? É desafiador.
0: Eu sempre falo que é um investimento.
1: Eu
0: acho que quem faz dieta não precisa ficar refém disso. Então, se você faz na grande parte do seu tempo aquilo ali como o teu normal, quando você sai da dieta, aquilo ali não se sobressai a todo o resto que você fez. Então, você no final de semana, você tem uma refeição livre, você tem um dia livre até, se você passou a semana inteira regrado, ok, gente, isso aí faz parte até das nossas programações. Agora, quando for sair da dieta, sair também comedido. Não é sair de qualquer... Não é chutar o balde, sabe?
1: Dr. Wildes Pinheiro conversando conosco aqui nesse momento que a gente chama a atenção sobre a obesidade, não só de adultos, mas de crianças também, e o reflexo disso, tanto na sua saúde financeira, emocional, na sua casa. Você é exemplo para alguém, lembre-se disso, aí no ambiente de trabalho também. E esse bate-papo nosso aqui demonstra que a obesidade deixou de ser uma pauta puramente estética, de responsabilidade individual, para se tornar um desafio prioritário de saúde pública e também de eficiência econômica em todos os aspectos. Dr. Wildes, por favor, você pode deixar seus contatos para quem quiser uma conversa a mais, uma consulta, um bate-papo?

0: Bom, quem quiser me encontrar, procura lá no Instagram, @drEudespinheiro, né? Atualmente a gente tem um grupo, um ecossistema de saúde que chama Grupo Eudes Pinheiro. A gente tem a IEP Clinic, que é uma clínica voltada para nutrologia e urologia. Então, além de nutrólogo, eu também sou urologista, né? Eu cuido da saúde do homem. A gente tem também uma rede de vacinas que se chama IEP Vacinas. Então, @IEP Vacinas. Então, quem quiser também procurar algo relacionado, quem quiser melhorar a sua saúde, eu vou estar inteira à disposição para ajudar.
1: Obrigado, meu amigo. Um abraço grande e boa semana.
0: Eu quem agradeço.
1: São 9h42 em Fortaleza, 9h42. Os dados globais, nacionais e locais do Ceará confirmam essa escalada de custos operacionais nas empresas, perda de produtividade e sobrecarga nos sistemas de saúde. Portanto, a solução exige uma ação conjunta, né? O Estado reformulando e formulando políticas de incentivo à alimentação saudável, à atividade física, as empresas assumindo a saúde metabólica do colaborador como ativo.
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1: Eu estava dizendo agora há pouco, por que que quando uma loja de supermercado, de uma rede de supermercado fecha, aí você fala assim, não estou entendendo, por que que tem tantas outras crescendo, abrindo lojas uma atrás da outra, né? Muito bem, são 9h46, por que que uma rede vai embora enquanto outras crescem? Essa foi a pergunta que eu me fiz hoje pela manhã, porque vi no final de semana a notícia que rodou muito, tá? Alice, vê para mim daqui a pouco essa imagem aí do retorno do feriado pela C040 e o helicóptero que pousou numa areia de praia só para os seus tripulantes irem para o restaurante cometendo um crime ambiental, né? Para você ver aí duas situações. Mas enfim, o G Barbosa decidiu encerrar suas 6 lojas em Fortaleza, mas o mercado supermercadista cearense vive uma realidade que chama atenção. Empresas regionais continuam abrindo unidades, modernizando espaços e disputando consumidores. O contraste aparece nos números, né? Segundo o ranking Abraes 2026, as 10 maiores redes sediadas no Ceará faturaram juntas 8,90%.

0: 5 bilhões de reais em 2025, um crescimento nominal de 13,43% na comparação anual. O Grupo São Luís, por exemplo, lidera entre as empresas cearenses com 1.847 bilhão em receitas. O Cometa aparece com 1.693 bilhão, enquanto o Pinheiro registrou 788,5 milhões. E a expansão continua. O Pinheiro inaugurou sua 23ª unidade no Eusébio, enquanto São Luís e Cometa também investiram em novos estabelecimentos. A disputa deixou de ser apenas por preço. Restaurantes, cafeterias, adegas, conveniência e diferentes formatos de loja passaram a integrar a estratégia das redes. Enquanto isso, a chilena Semconsult, controladora do G. Barbosa, decidiu retirar o retorno para casa ontem dos cearenses que usaram a CE040 e que tiveram muita dificuldade para chegar em Fortaleza nessa segunda-feira devido ao feriado, né? Acidente, lentidão, marcando aí a CE040 no retorno do feriadão. Pelo menos quem vem ali da região leste do Ceará, encontrando bastante dificuldade, trânsito lento com registro de 2 acidentes na 040, isso ontem à tarde. Esse foi o retorno do feriadão. Hoje pela manhã, na CE040, ali na altura de Aquiraz, já tinha um caminhão tombado também por volta de 6 horas da manhã, o que atrapalhou um pouquinho, né? Porque o caminhão, ainda bem que estava mais para o acostamento da linha central e não complicou a vida das pessoas. Agora, uma outra coisa que chamou bastante atenção também nesse fim de semana, e muita gente ficou tentando entender o tamanho da ousadia, um helicóptero que pousou em uma falésia aqui no Ceará, para que os passageiros pudessem desembarcar e almoçar no restaurante ali próximo, né? Isso foi na Praia de Canoa Quebrada, em Aracati, no litoral leste do Ceará, domingo agora, dia 11. A aeronave permaneceu no local por cerca de 1h30 para que os passageiros almoçassem em um restaurante da região, segundo moradores. A Polícia Civil informou que investiga um possível crime ambiental. Moradores denunciam que a operação viola normas ambientais e diretrizes de aviação civil. A área que integra a área de proteção ambiental de Canoa Quebrada disse que a Prefeitura de Aracati também informou em vistoria preliminar que não foi informada, não tem ainda detalhes sobre o proprietário, a quem está o nome dessa aeronave e se de fato o que os moradores estão afirmando aconteceu. Ao G1, a Agência Nacional de Aviação Civil disse sobre a legalidade do pouso e autorizações prévias, mas não recebeu respostas até a publicação dessa matéria, ou seja, até agora nós não temos uma explicação. Em nota, a Polícia Civil informou que apura um possível crime ambiental que teria ocorrido domingo em Canoa Quebrada. E assim a gente vai seguindo, e o fato é que os donos, né, fizeram aí lá o seu almocinho, na tranquilidade, não pegaram o engarrafamento que nós mostramos agora há pouco, e aí diz assim, quem pode, pode, né? Será que é assim que as coisas funcionam? Enfim, são 9 horas e 51 minutos agora, 9h51.
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0: Passamos muito tempo com nossos colegas de trabalho, né? Mais do que com a nossa família. É nesse ambiente de alta pressão, convivência diária e metas compartilhadas que nascem grandes amizades, parcerias e também relacionamentos amorosos. Mas onde termina a afinidade pessoal e onde começa a responsabilidade profissional? Atender a um pedido de um amigo de firma pode virar favorecimento? O fim de um namoro no escritório pode custar uma promoção ou até demissão? Hoje, no Movimento e Mercado, a gente busca encontrar, né, desatar esse nó aí para nos ajudar a fazer entender essa situação que afeta diretamente sua carreira, a cultura das empresas e o seu bolso. Para nos ajudar a entender o limite entre o afeto e o resultado, a gente recebe agora a especialista em carreiras, Aline Girão. Oi, Aline, bom dia, tudo bem?
2: Oi, Gleilson, bom dia.
0: Pode se aproximar do microfone, por favor.
2: Mais uma vez aqui, muito obrigada pela oportunidade.
0: Aline é especialista em desenvolvimento humano, gestão de carreira e liderança, mentora de executivos e também consultora de comportamento corporativo. Aline, direto aqui para quem está acompanhando a gente, é inevitável se apaixonar ou criar laços fortes no ambiente em que possamos 8 ou 10 horas por dia, ou isso pode de fato ser evitado?
2: Olha, eu considero que pode sim ser evitado, mas existem situações, né, que dependendo do tempo da pessoa, que pode vir a acontecer. Mas eu acredito muito na ética, na ética, primeiro na cultura da empresa. Eu posso até dar um exemplo real, né? Na empresa que eu trabalhei, tinha muitas dessas situações, mas tinha uma questão de hierarquia, ordem na hierarquia.

0: franquia. Vou dar um exemplo. Se a pessoa estava numa determinada franquia, diretoria de negócios, o liderado não poderia responder ao líder. Então, isso eu considero extremamente importante. É dividir.
1: Cria ali um muro, ali cria uma separação?
0: Exato. Até mesmo para não ter favorecimento.
1: Entendi.
0: Pronto. E você me perguntou, Aline, é comum? É comum. É evitável? Depende. Por que que é comum? Como você falou muito bem, de 8 a 10 horas você está num ambiente de trabalho, você está passando mais tempo com uma pessoa do seu trabalho do que com a sua família.
1: Uhum.
0: Não é? Então, realmente, isso pode vir a acontecer. E só qual que com cuidado, né?
1: E qual é, Aline, na sua visão, a regra de ouro para separar uma parceria amigável de um café de entrega de metas de trabalho, mas acaba indo para outro caminho?
0: Primeira coisa que eu vou falar, posso entrar até um pouquinho, né? É essa questão de casos amorosos, né? Que é uma questão de falta de ética.
1: Uhum.
0: Primeiro, eu posso falar abertamente se a pessoa está traindo, né, o seu cônjuge. Para mim, tá? Eu vou falar um pouquinho dos meus valores, já que você falou aqui, não seria uma pessoa confiável,
1: uhum,
0: tá? E além disso, você está dentro de um ambiente que isso pode acarretar uma série de outros problemas com seus colegas. A falta de respeito, a falta de cumprir determinadas, não é nem hierarquias, é combinados.
1: Uhum.
0: Né? A partir do momento que você está respondendo a uma pessoa e você tem um caso amoroso, aquilo acaba sendo, vai além do que uma questão do que está num credo, numa visão, missão, valores de uma empresa, entendeu?
1: Bom, a máfia italiana, ela perdoava qualquer coisa que você fizesse,
0: sim,
1: de errado. Mas uma coisa não perdoava, se você traísse a sua mulher.
0: Exato.
1: Porque aquele que consegue trair a esposa, aquela que dorme todo dia com ele, esse aí não merece confiança de nada. Mas, Aline, como? Diz uma coisa, vamos dizer que o casal não conseguiu, esses colegas não conseguiram fugir um do outro, terminou em namoro. Eles são, vamos dizer, são solteiros,
0: são
1: acabaram
0: solteiros
1: namorando. O casal deve comunicar imediatamente o RH ou a vida pessoal só diz respeito a eles?
0: Não, deve comunicar sim, com certeza. Isso até é legal, né? Você tem que ser transparente ao máximo. Isso não impede, acho até interessante para as empresas não proibirem isso.
1: Mas o perigo está no namoro ou na relação hierárquica?
0: Na relação. Uhum. Eu vejo a relação. Tem que separar. Eu gosto de uma frase, não necessariamente você tem que cumprir essa frase, mas você tem que ter todo o cuidado. Cuidado, não contrate aquela pessoa que você não consegue demiti-la.
1: É verdade.
0: É complicado.
1: Agora, Aline, outra coisa que também chama atenção. A amizade com o gestor traz vantagens reais na carreira ou vira um alvo nas costas diante do restante da equipe?
0: Eu considero que pode sim virar amizade, até porque eu tive, tá? E eu vejo nos meus mentorados muitas amizades legais, né? Conforme eu falei, a gente passa muito tempo naquele ambiente e nascem amizades verdadeiras ali. A questão é você conseguir conduzir, separar, né? Mais uma vez, um direcionamento, uma liderança, para poder honrar, né, esses valores, entendeu? Mas eu não vejo como assim, algo errado.
1: E proibir relacionamentos afetivos nas normas internas funciona na prática ou só gera mentira e clandestinidade?
0: Muita mentira. Eu acho muito importante falar disso, porque é como se fosse dentro de uma casa, um filho. A partir do momento que você proíbe sem conversar, sem ter conversas sinceras, você acaba... Então, uma conversa sincera, um diálogo aberto. Por exemplo, um almoço é interessante com familiares, com pessoas, eu não vejo nenhum problema. Mas a partir do momento que você está num ambiente mais crítico, com pessoas, por exemplo, que não tem a ver com valores da sua empresa, aí compromete. Então, tudo na vida, Gleilson, eu gosto de falar que é um equilíbrio, sabe? Eu gosto muito de usar a transparência.
1: Entendi. Aline, quando o namoro acaba mal? Acabou o namoro, estão trabalhando juntos. Como evitar que a mágoa vire queda de produtividade ou de demissão ou até de perseguição?
0: Aí onde eu entro. Aí vem a questão do autoconhecimento. Porque emoção é para ser sentida. Agora, o que você faz com suas emoções é uma outra coisa. Entendeu? Não é nem controle, eu falo elaboração de emoções. A partir do momento que você entra num relacionamento, você corre o risco de dar ou não certo. Aí cabe a

0: maturidade emocional, né? Deixar aquela criança interior no cantinho, né? Aquela criança pequenininha lá, que muitas vezes nós externalizamos aquela criança, mas trabalhar o emocional. Né? Uhum. Peraí, eu tô no meu ambiente de trabalho, aqui é um lugar que eu preciso honrar, é onde eu como, né? Onde eu ganho meu pão, por exemplo.
1: Tem aquela história antiga, né? Que diz que onde se come o pirão... como é que é?
0: Tem sim.
1: Onde se come o pirão... Assim, tem uma frase assim, que onde você tira o dinheiro do seu pirão, você não bota o coração.
0: Exato, né? Onde coisa você assim. Ganha o pão, você... Alguma coisa.
1: Tem um negócio
0: bem interessante, Gleice, é verdade. Agora, tem que ter cuidado, né?
1: Como blindar a reputação profissional do julgamento dos colegas quando um relacionamento vem à tona sem o casal esperar?
0: A partir do momento que vem à tona, que não houve uma transparência, né, de falar o que o ocorrido, é realmente mostrar sua vulnerabilidade, abrir, falar, por exemplo, quando se foi um erro, falar, eu errei. Realmente, eu admito o meu erro, foi além do que eu imaginava, né, dos meus limites, e reconhecer. Eu considero, Gleison, que todos nós, né, todos nós aqui nessa sala, quem está assistindo, todos nós somos suscetíveis a falhas. A questão é continuar falhando e não reconhecendo seus erros. A partir do momento que houve um problema, né, reconheça. Olha, aconteceu, eu errei.
1: Né, e ter uma conversa, né?
0: O reconhecimento. E a partir dali, o que é que eu vou fazer daqui para frente?
1: Agora, Aline, se o namoro, se o romance vingar e for sério, mudar um dos dois de área é a melhor saída para proteger ambos?
0: Sim, a melhor saída, e eu já vi casos maravilhosos, assim, né? Não casos, né? Histórias de amor nas empresas. Passaram mais de 20 anos, tá? Que eu conheço, que se conheceram na empresa, casaram, construíram, tiveram filhos, construíram um legado. Estão até hoje. Isso pode acontecer? Sim.
1: Aí volta naquilo que você falou, ter a sinceridade, ter a transparência de dizer assim, olha, estamos namorando, estamos tendo um relacionamento, sugiro mudar de setor, de cargo, de filial ou coisa assim.
0: Exato, e ter belas conversas em equipe. Vamos chamar aqui, sabe? Eu acredito muito na beleza das conversas. Feedbacks, conversas de 360, sabe? Você sabe como que funciona?
1: Como é?
0: Você pede um feedback de determinadas áreas e algumas vezes você não precisa saber quem está dando aquele feedback. E a partir desses feedbacks, você começa a compreender os olhares, né? E você pode ou não absorver dependendo do que você está vivendo, tá? Mas eu acredito muito nisso, porque daí você constrói um ambiente verdadeiro. É conciso.
1: As relações humanas, né? Sim, são o motor das corporações e redes de afeto no trabalho, podem gerar mais engajamento e bem-estar. Mas, no entanto, sem maturidade e limites claros, a proximidade excessiva vira ruído operacional, gera suspeitas de favoritismo e impacta o clima organizacional. O segredo do mercado atual não é proibição rígida, mas a transparência ética. Separar o papel do indivíduo da função do profissional para proteger tanto as entregas das empresas quanto à reputação da carreira. Foi o que eu pude aprender com a Aline agora nesses poucos minutos de conversa, que acaba trazendo aí experiência para o restante da vida, seja profissional ou pessoal. A Aline, que tem um trabalho voltado aí a empresários e empresas, que disponibiliza sempre aí uma agenda, né, para levar esse conhecimento a você que tem aí a sua empresa e quer falar sobre isso e outros assuntos como propósito de vida, de carreira e tudo mais. Aline, passa para nós, por gentileza, seus contatos?
0: Sim, eu vou deixar aqui meu contato corporativo, meu telefone é DDD 85 991 75 2026, mas eu queria fazer um convite.
1: Por favor.
0: Para as mulheres, inclusive, tá? Aos sábados agora, todo sábado eu tenho uma jornada e eu vou falar de propósito.
1: Jornada da consciência e a transformação?
0: Exato, Cleusa, exatamente. É sensacional. E todo sábado eu trago para essas mulheres durante 2 horas ali do lado do Rio Mar, no ITC. Eu considero,
1: né?
0: Torre 1 como um curso e eu vou trabalhar propósito. Porque muitas vezes você falou de empresas, né? A gente sempre está falando do mundo corporativo. Muitas vezes a pessoa sai daquele ambiente e não sabe quem eu sou além da empresa. Eu vou trabalhar sobre isso. E eu queria deixar um convite. Pode sortear uma vaga.
1: Opa, vamos lá, tá? Sortear então.
0: Uma vaga, então... e eu considero, quero abrir outra vaga aqui para as mulheres daqui, tá?
1: Tá aí.

0: Aline que já está aí na agulha, né? 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Então, as 5 primeiras pessoas que ligarem, a gente vai sortear uma delas aí para acompanhar esse momento de propósito. Sábado que vem, vamos trabalhar propósito na vida da gente, que é muito importante, com Aline Girão. Então entra em contato aí, 99175 2026. Aline, obrigado, boa semana, viu?
1: Obrigada, querido.
0: São 10 horas e 4 minutos. 10 horas e 4 minutos. Me empresta o microfone aí, por favor, porque aí assim eu consigo fazer, né, com mais facilidade. Obrigado, viu, Aline? Vai com Deus. Você que está acompanhando a gente, não pode esquecer de jeito nenhum que eu tenho a alegria de conversar com você sempre e dizer o seguinte: tudo aquilo que eu digo, tudo aquilo que eu trago, são coisas que eu já busquei e já fiz. Pode trazer, Nilton. Já busquei conhecer de perto. E agora eu quero te falar de algo super importante, mas primeiro eu quero te fazer uma pergunta. 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Vê que música que o Globo encontra aí, qualquer uma, Globo, vê aí. Não vá botar música das tertúlias, não, porque aí, deixa eu ver. Globo, achei mais Baile da Saudade aí. Não, que... esse é o Moacir. Mas eu quero um negócio mais alegre, que o Globo está dizendo o seguinte: Cleus, se você vai falar do Moacir Franco, deixa o Moacir Franco tocar um pouquinho. Então tá bom, Globo. Então, essa música é do Moacir. Qual é o nome dessa música, Globo? Instrumental. 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
0: 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Memorial Vale da Saudade, cuidar hoje é proteger sempre. 10h09, um intervalo rapidinho. Já já a gente volta falando sobre cabelo branco, dinheiro, tecnologia, crescimento, movimento. Já já a gente conversa com Arthur Portela, que é gerente de tecnologia e conhece muito bem esse segmento e que tem um movimento agora que está dando muito o que falar. Esse movimento da economia prateada, Silver Economy. Já já a gente fala sobre isso. 10 e 10, Verdinha, jornalismo que fala nossa língua.
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1: O Instituto de Desenvolvimento do Trabalho, o IDT, está com 100 vagas de emprego abertas em Sobral. Estão contempladas nessas vagas 65 ocupações diferentes. São 87 vagas regulares, 11 inclusivas e 2 exclusivas para pessoas com deficiência. Tem vaga para pedreiro, consultor de vendas, atendente de balcão, ajudante de obras e diversas outras ocupações. Para se candidatar a alguma vaga, basta entrar no site meuvaptvupt.com.br e agendar um atendimento na unidade do VaptVupt de Sobral. Repetindo, meuvaptvupt.com.br. Sofia Leite para a Verdinha FM.
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5: O prêmio Nobel de Economia, citando os dois grandes nomes da economia e perguntando aqui para a nossa audiência se esses movimentos da economia, se eles acontecem de fato, se chegam de fato à população comum, assim como eu, você, né, que tem o nosso dia a dia muito corrido, não acompanha com muitos detalhes o que os números trazem, muitas vezes são bem complexos, né? E eu recebi aqui uma mensagem do

0: deixar essas células, ou seja, as células do tumor, mais resistentes ao tratamento. Então, a gente está diante aí de fortes indícios de uma relação muito íntima, basicamente, entre a saúde bucal, entre o equilíbrio da saúde bucal e o desenvolvimento ou mesmo até a aceleração, né, do câncer de mama.
1: Doutor Davi, então, dentro desse cenário, né, que o nosso ouvinte, especialmente as nossas ouvintes, que estão nos acompanhando, né, já preocupadas, acima de tudo, com atenção, né, devido em relação à questão do cuidado com a saúde bucal e também o papel que ela pode ter em relação à prevenção do câncer de mama. Na sua avaliação, quais são então esses cuidados importantes que devem fazer parte da rotina das pessoas e aí não somente mulheres que estão nos acompanhando, que estejam aí nessa idade, para um papel importante aí de prevenção dessa doença. Então, de que maneira as pessoas devem ter esse cuidado odontológico, com relação à escovação, uso do fio dental, uso, por exemplo, de enxaguante?
0: Sim, a gente tem já, assim, já várias comprovações científicas com relação à relação entre o cuidado diário, né, a higienização, a manutenção dessa saúde bucal e o equilíbrio entre a presença ou aumento de números do número de bactérias que podem causar a doença periodontal. Então, é exatamente isso. O cuidado e a nossa, eu diria assim, a nossa diligência, né, com relação à saúde bucal, à escovação frequente, ao uso diário do fio dental, porque o fio dental é o responsável pela limpeza mecânica exatamente onde a escova não alcança. Eu ainda somaria a essa lista de cuidados a ingestão de açúcar de forma moderada, né? O controle da ingestão de açúcar. Por quê? Porque quanto mais rica em carboidratos é a nossa dieta, maior é o nosso risco de desenvolver o acúmulo dessas bactérias que são mais patogênicas, ou seja, dessas bactérias mais maléficas. A gente nunca vai conseguir deixar a nossa boca livre de bactérias. O que a gente pretende com esses cuidados é tornar a nossa boca um ambiente em equilíbrio, né? E eu gostaria de salientar ainda a visita periódica ao dentista. Por quê? Porque a visita periódica ao dentista significa que a gente vai estar sendo examinado por um olho treinado a identificar as lesões, o desequilíbrio ainda no seu período inicial. E aí, com isso, vir a intervir na realidade para que a doença não progrida e não se torne algo mais grave.
1: Tá, então, minha gente, as informações, orientações importantes para você que está aqui nos acompanhando. Agradecer aqui a participação do cirurgião dentista, Dr. Davi Cunha, conversou conosco. Dr. Davi, muito obrigado pela participação.
0: Eu que agradeço, desejo uma semana abençoada a todos.
1: Agora, 4 horas e 23 minutos, vamos para o nosso intervalo. Daqui a pouquinho a gente volta com as informações de Brasília e também a gente fala sobre romarias aqui no Ceará.

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1: Em Fortaleza, agora 4 horas e 26 minutos. A gente movimenta agora a nossa reportagem em Brasília.
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1: Minha gente, expectativa em relação à votação da PEC, que põe fim à escala 6x1 no Brasil, está marcada para amanhã. Mas lá no Senado continua a discussão a respeito do assunto, por isso nós vamos então à capital federal. Flávia Rabelo traz agora informações para a gente. Flávia, boa tarde, seja bem-vinda.
2: Flávia Rabelo.
3: Oi, Sávio, obrigada. Boa tarde a você e a todos que nos acompanham. É isso mesmo, viu? Depois do primeiro turno, a PEC ainda precisa passar por 3 sessões de discussão. O governo espera concluir a tramitação antes da eleição presidencial. O presidente do Senado, Davi Alcolumbre, pautou a votação do primeiro turno para esta quarta-feira. A aprovação exige o apoio de pelo menos 49 dos 81 senadores em 2 turnos de votação. Antes da primeira votação, a proposta precisa passar aí por 5 sessões de discussão em plenário. Até agora foram realizadas 3. Se aprovada em primeiro turno, a PEC ainda vai passar por outras 3 sessões de discussão antes da votação em segundo turno, conforme aí as regras do Senado Federal. A PEC, sabe, estabelece jornada máxima de 40 horas semanais, distribuída em 5 dias de trabalho e 2 de descanso, sem redução salarial. A maior parte dos senadores de oposição não marcaram presença durante essas sessões, né, da proposta na semana passada. Pois bem, paralela à PEC, há uma proposta da oposição, é a PEC 12 do senador Rogério Marinho, do PL do Rio Grande do Norte, que propõe mudar a escala para implantar o sistema de horas trabalhadas, né, chamada de PEC da Liberdade, por quem a defende, ou de PEC da escala 7x0, pelos seus críticos. A medida cria o regime por horas trabalhadas. O projeto do parlamentar do PL altera parte do artigo 7º da Constituição Federal para dar ao trabalhador a possibilidade de escolher entre CLT e o trabalho por hora, né, por meio de um regime flexível. Bom, pessoal, além da PEC do fim da escala 6x1, o Senado também deve analisar nesta semana a PEC da Segurança Pública. A votação está prevista na CCJ, na mesma quarta-feira, e as 2 propostas são consideradas prioritárias pelo governo, Sávio.
1: Tá certo, Flávio. A gente vai ficar na expectativa em relação, então, à discussão, né, e especialmente amanhã, a votação. Vamos ficar acompanhando tudo isso e trazer aqui de informação para os nossos ouvintes. Muito obrigado, Flávia, pela participação. Até a quinta-feira com mais informações, ou a qualquer momento, você tem espaço aberto aqui na programação.
3: Obrigada, Sávio. Um abraço a você e a todos.
1: Agora, 4 horas e 29 minutos. Vamos seguindo com mais informação para você. Em grandes polos de devoção. E eu estava até mencionando aqui com os nossos ouvintes no começo do programa, tenho certeza que em toda a cidade do Ceará tem uma romaria, ainda que pequena.

0: pequena, mas tem essa manifestação da fé. E aí, Pio, eu pergunto, qual a importância histórica, social e cultural dessas romarias para o cearense, hein?
1: Perfeito, sabe? Semana passada a gente estava aqui e teve na terça o anúncio do Círio de Fortaleza. Muita gente associou no começo do século XX que essas romarias eram algo do passado, era coisa da antiguidade, que essa urbanização que a gente está vivendo ia diminuir. É tão forte que ela está aumentando.
0: É
1: O
0: verdade.
1: Círio de Fortaleza nem tinha essa força toda. O Círio de Nazaré, que é um fenômeno, né? Agora
0: Sim.
1: o Círio de Fortaleza ganhando uma dimensão absurda. A caminhada na Padroeira de Fortaleza, a caminhada com Maria, entrou para o calendário turístico do estado. O programa começou falando justamente desse movimento turístico do estado do Ceará. Hoje, o turismo religioso é um espaço fundamental para o calendário turístico de qualquer pessoa que conheça ou visite o Ceará. É muito nosso. A nossa identidade, essa pesquisa que saiu, os dados do IBGE que saíram no final do ano passado, mostram isso, Ceará em segundo lugar. Nós temos quase 80% de população nominalmente católica. E se você vai nas comunidades, você vai na Barra do Ceará, você vai no Carlito, você vai na Cidade 2000, você vai no Conjunto Ceará, você tem essas procissões. Mas nada se compara ao que a gente está vivendo agora nesse momento. A Romaria de Canindé é um espetáculo sociocultural que marca essa nossa formação. Desde o século XVIII, que sai gente do Ceará, do Nordeste e até de fora do Nordeste, mas é uma coisa muito nossa, para vir para Canindé, naquela que é a maior festividade, o maior movimento franciscano das Américas, na verdade, só perde para Assis.
0: E aí também, né,
1: Não
0: Pé?
1: tinha como,
0: Não
1: né?
0: tinha como, né, Pé?
1: Aí não dá, é que a gente quer competir a
0: Se
1: 13 de maio com Fátima.
0: for maior, aí transfere para cá,
1: É.
0: né?
1: Aliás, hoje, dia 13, a 13 de maio tá
0: Sim,
1: intransitável. É
0: sim.
1: até uma questão, quem tá aí voltando para casa, não se esqueça. Hoje tá aparecendo o 13 de maio. Eu passei agora, tava lotadíssimo. Tá aí, uma festividade nossa, todo dia 13. Esse dia 13 é especial porque 13 de outubro é o dia do Milagre do Sol. Ano que vem vão ser 100 anos desse fenômeno religioso. Então, ano que vem, esse período, daqui a um ano, a gente está vivendo também uma festividade do Papoco.
0: Agora, é interessante, a gente também, você citou aí, por exemplo, São Francisco de Canindé, mas tem outra manifestação lá no Cariri, que no caso é da menina benigna,
1: Já, já.
0: que também acontece daqui a
1: É.
0: pouco, mas me chama a atenção o aspecto de que muitas vezes essas figuras santas, a gente pode assim dizer, elas também vão se moldando com o tempo, né? A gente está falando de São Francisco, um santo da idade ali, da Idade Média, né? E Menina Benigna, que é desse século, aliás, do
1: Sim.
0: século passado, né? Um personagem do século passado, mas que virou santa
1: Sim.
0: esse ano, né? Tornou essa
1: É.
0: figura santa para todo o Estado, inclusive com reconhecimento da Igreja Católica, né? Não como santa, mas como uma figura, né? Santificada. E aí passa por essa transformação também. E hoje, inclusive, tem lá a sua manifestação, os católicos reverenciando a Menina Benigna, né?
1: Exato. Quando a gente finaliza a festa de São Francisco, começam as romarias, que ó, lá no Cariri, o Padre Cícero virou esse epicentro, né? Só que as romarias não se resumem mais ao Padre Cícero somente. Tem as franciscanas e agora a gente está começando uma tradição fortíssima da Beata Benigna, a menina Benigna. É o que a gente chama hoje de Santos de Calça Jeans. Claro, não ainda assim comparável, porque a menina Benigna vai completar o martírio dela 100 anos agora, em breve, mas é um santo moderno, o um santo que dialoga com o nosso tempo. E a menina Benigna, ela tem muito a ver com um movimento, um fenômeno muito forte dentro do catolicismo. O catolicismo tem focado muito nessa questão da castidade, da preservação das relações matrimoniais. E a menina Benigna, ela traz até um tema forte para o momento que nós estamos vivendo. Porque o que a menina Benigna sofreu foi o que hoje nós chamamos de feminicídio. Ela foi uma mulher, uma menina de 13 anos, morta simplesmente porque se recusou a ceder ao ataque sexual de um jovem de 17 anos interessado nela. E quando ela diz não, ele não aceita, enquanto homem, ser recusado.

0: Então ele pratica um martírio que a morte, infelizmente, da Benigna é violentíssima. E a morte dela e o sofrimento dela ao preservar os valores que ela acreditava em confissão, em orientação espiritual com o padre da cidade, ela é elevada à condição de martírio. E já no primeiro momento começa esse fenômeno que é muito cearense, essa da santidade popular. De você começar a ir visitar, rememorar. A gente faz aulas no cemitério São João Batista e lá tem
1: Sim.
0: duas jovens que também são colocadas no lugar de santas populares. Uma morta ainda na primeira infância, outra morta adolescente. E elas têm essas duas questões que são muito referentes ao nosso tempo: a da pureza, a da preservação de uma memória de uma infância ainda intocada por essas questões da emergência das redes sociais. Então, essas romarias, elas fazem, sabe, uma coisa que é muito nossa. A gente consegue modernizar, a gente consegue ser a quarta maior cidade do Brasil, a gente consegue ser a capital mais pulsante na economia do Nordeste, mas manter valores e tradições que você pode estar num BYD, num carro elétrico, rodando pela cidade. Parar de frente, ter que parar numa festividade, numa romaria com reisado.
1: Sim.
0: Então, essas festas, elas marcam essa conexão passado-presente, que são a identidade do cearense. O cearense e o nordestino em especial, mas no Ceará essa devoção tem uma força assim especial. Tanto é que ela se dissemina. O Canindé, o Cariri e várias outras regiões estão explodindo, por exemplo, em imagens, em estátuas. A literatura recente, nosso maior fenômeno literário recente, a Socorro Racioli, ela explode para o Brasil com a referência a
1: Cabeça do
0: um
1: Santo,
0: santo, a
1: né?
0: cabeça do santo, que, aliás, quem não leu,
1: Que leia.
0: leia. Vai virar tema de escola de samba no ano que vem, tá virando filme, e se mostra justamente isso, essa conexão da nossa vivência, do cotidiano, de você estar numa cidadezinha com uma imensa imagem de um São, de um Santo Antônio e a cabeça do santo lá colocada no meio da cidade, esperando ser levada aos altares de fato. Então, quando a gente fala das romarias, e agosto e outubro é um período privilegiado. Esse ano, a festividade de Canindé mudou de data por conta das eleições. Então, a gente ainda está vivendo a festividade de Canindé, vai iniciar os movimentos da peregrinação para a Menina Benigna, e ainda tem as festividades do Círio de Fortaleza que estão acontecendo agora. Ou seja, você é católico, você tem um espaço para manifestação da sua crença. Você não é católico, você tem um espaço para uma manifestação cultural muito nossa, com artesanato, com culinária. Quem faz a peregrinação a pé ou de moto, as moto-romarias também são muito
1: Sim.
0: populares, vivencia isso. Hoje a Rota Fortaleza Canindé, nesse período, vira um epicentro econômico.
1: Hoje em dia, o Estado mesmo, já ali na região do Cariri, já estabeleceu a chamada Rota da Fé, né? Que
0: Perfeito.
1: passa justamente por essas cidades onde essa manifestação religiosa, ela é muito presente. E, é claro, o Estado começa a observar isso do ponto de vista econômico, geração de renda, como você falou, né? Mexe ali com a economia da cidade, mexe, por exemplo, com pousada, né? Mexe com os empreendedores, artesanato, ou seja, virou quase uma cadeia econômica isso também, né? E acaba tendo um
0: Exato.
1: peso importante.
0: E antes era associado à população mais pobre. Hoje furou essa bolha.
1: Sim.
0: Hoje muitos grupos socioeconomicamente mais abastados fazem essa peregrinação como experiência de fé. Você percebe, por exemplo, que isso transcende a questão religiosa, porque na Europa, enquanto você tem a diminuição da frequência nas igrejas, peregrinações como Santiago de Compostela, Assis, Fátima, continuam ainda extremamente populares. Então, além da fé, porque você, eu não sou católico. Isso não se remete somente ao catolicismo.
1: Sim.
0: É um aspecto cultural, econômico, político, porque a gente vê muita política ser feita, principalmente em período eleitoral.
1: Sim.
0: Estamos saindo de um feriado religioso. Ontem, padroeira nacional, padroeira do Brasil, que

0: trouxe esse ano, virou pauta política.
1: Sim.
0: E estamos num movimento que, mesmo tentando fugir do movimento eleitoral, em Canindé no caso, não tem como se desassociar. Por quê? O político da região, mesmo que ele já tenha sido eleito, agora é a hora dele se comunicar com a massa, com a base. Porque está muito, muito claro nas eleições de hoje. São duas coisas que têm que ser movimentadas ao mesmo tempo. As redes e as bases populares. E onde se conectar melhor com as bases populares do que numa romaria dessa?
1: Ou numa manifestação religiosa, né? É isso, minha gente. É a história, como a gente sempre fala, dialogando presente com passado, passado com presente. E o PA sempre trazendo essas análises importantes pra gente. Meu amigo, obrigado mais uma vez. Até semana que vem.
0: Até semana que vem. Vamos conhecer nossa história.
1: Um abraço, PA. Valeu. Agora, 4 horas e 41 minutos. Vamos seguindo com mais informação para você.
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1: A Marinha do Brasil emitiu um aviso de mau tempo para a faixa litorânea do Nordeste, em um trecho que abrange o Ceará. O aviso compreende a orla entre as cidades de... entre o Rio de Janeiro, né? E, aliás, em Macaú, no Rio Grande do Norte, e São Luís do Maranhão. O aviso é válido até a manhã de quarta-feira. Segundo a Marinha, os ventos alísios de direção sudeste a nordeste podem atingir intensidade de até 60 km por hora. Esse potencial coloca os vendavais nas categorias de forte ou muito forte. A Marinha ressalta que a informação deve ser levada em conta por navegantes antes de irem ao mar, incluindo comunidades de pesca, esporte e recreio. O Ceará continua com previsão de tempo firme, com predomínio de céu sem nuvens na maior parte do estado até quarta-feira. Segundo a FUNSEMI, as temperaturas máximas podem variar de 32 a 39 graus, com temperaturas mais amenas nas regiões serranas. Quanto às mínimas, se destacam aí valores em torno de 16 graus Celsius nas porções noroeste e centro-sul do estado. Em relação à umidade relativa para os próximos dias, são esperados valores mínimos entre 20% e 30% em locais do centro-sul cearense. Agora 4h42, vamos para o nosso último intervalo, última pausa aqui na nossa programação. Daqui a pouquinho a gente volta trazendo mais informação e a sua participação também através aqui do nosso WhatsApp no 859-8887-1306.

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1: Em Fortaleza, agora 4 horas e 46 minutos. A gente segue aqui com mais informação para você.
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1: O Tribunal de Justiça do Ceará vai realizar de 1º a 4 de dezembro mais uma edição da campanha Pai, um presente para toda a vida. A iniciativa busca garantir o reconhecimento voluntário de paternidade a pessoas que não possuem o nome do pai na certidão de nascimento. Para entender mais como funciona o processo, vamos conversar a partir de agora com a Solange Menezes Holanda, titular da Vara Estadual do Meio Ambiente e diretora do Fórum Clóvis Bevilacqua. Solange, boa tarde, seja bem-vinda.
2: Boa tarde, Sávio. Boa tarde a todos os seus ouvintes e à população de Fortaleza. É um prazer estar aqui para conversar com vocês.
1: Solange, é mais uma edição, né, dessa campanha importante que vocês realizam, né, junto à população. E aí eu queria que você falasse justamente sobre o objetivo principal, né, dessa iniciativa, trazer realmente a população para esse tema que é tão importante, né?
2: É, Sávio, essa é a terceira edição da campanha Pai, um presente para a vida toda. E o objetivo da campanha é possibilitar que aquelas pessoas que não têm o reconhecimento de suas paternidades e também o pai que, por qualquer razão, não pôde, no momento certo, reconhecer o seu filho ou a sua filha, que ele tenha a possibilidade de fazer sem ônus, sem custos, desburocratizado, né? É, a gente ainda oferece o serviço de coleta de material genético para aqueles casos onde as pessoas não estão muito seguras da paternidade. Então, essa coleta é feita pela equipe da Secretaria Estadual da Saúde, aqui mesmo no fórum, nos dias em que a campanha vai se desenvolver.
1: E aí, como é que as pessoas vão poder participar, Solange? Tem que levar já algum tipo de documentação? Quais orientações você pode dar nesse sentido?
2: Pronto, posso sim. É, tanto a pessoa que não tem o nome do seu pai reconhecido, anotado na sua certidão de nascimento, como o pai que quer reconhecer um filho, pode se inscrever por meio de um formulário eletrônico que é facilmente encontrado no site do Tribunal de Justiça do Estado do Ceará. Ele tem de hoje até o dia 30 de novembro para se inscrever. No dia da campanha, precisam estar presentes o pai, o filho ou a filha, e se esse filho ou filha for menor ou incapaz, é preciso que esteja também a mãe. E aí, ele vai comparecer com os seguintes documentos. A certidão de nascimento dele, e aí eu preciso abrir um parêntese para dizer que a gente vai atender as pessoas que foram registradas em Fortaleza. A pessoa pode até morar em outro lugar, mas se ela foi registrada em Fortaleza, a gente consegue fazer o procedimento. Então, ela vai vir com um documento com foto, um documento oficial com foto, pode ser a carteira de motorista, pode ser a carteira de identidade. É, vai trazer a certidão de nascimento, aquela mesma que não tem o nome do pai anotado, e vai trazer um comprovante de residência. Aqui, ela vai passar pela equipe que vai fazer o atendimento, e a equipe vai, se for aquele reconhecimento já espontâneo, se o pai já vem dizendo eu vou reconhecer porque sei que é meu filho, sei que é minha filha, termina aí, já está resolvido. Se ele disser que quer

0: vai fazer o exame de DNA, no mesmo momento vai ter uma equipe que vai coletar o material genético e vai encaminhar para o laboratório da Secretaria de Saúde do Estado do Ceará, que vai fazer o exame. E logo em seguida, esse acordo feito entre as partes vai ser homologado, vai ter uma ordem judicial para se corrigir, para se emitir um novo documento, uma nova certidão, e dessa certidão ele vai conter o nome do pai, o sobrenome, pode ser acrescido do nome da pessoa que foi registrada, o nome dos avós paternos, e isso, Sávio, ressignifica a vida daquela pessoa que nunca teve essa oportunidade.
1: E Solange, tem um ouvinte até mandou uma pergunta aqui a respeito dessa ação. Ele pergunta se quais são os tipos de paternidade que vão ser reconhecidas. Ele fala se além da, se somente a biológica ou algum outro tipo, né? Ele cita até aqui no caso a questão da paternidade socioafetiva ou também por adoção. Se isso se encaixa nessa ação ou somente a paternidade biológica?
0: Somente a paternidade biológica, sabe? Durante essa campanha, a gente não tem condição efetiva. Então, a paternidade socioafetiva está fora. Durante essa campanha, não.
1: Então tá esclarecido aqui para o nosso ouvinte. Solange, vamos só então reforçar, o dia da campanha começa então dia 1º, né? Isso segue até o dia 4 de dezembro, né?
0: Exatamente. Exatamente, sabe? Agora, a inscrição já começou hoje e vai até o dia 30 de novembro.
1: Então tá aí, minha gente. Você que tem interesse em participar dessa ação, tem essa oportunidade, está sendo aí promovida pelo Tribunal de Justiça do Ceará. Vou agradecer aqui pela participação da Solange Menezes Holanda, titular da Vara Estadual do Meio Ambiente e também diretora do Fórum Clóvis Bevilacqua. Solange, obrigado, tá, pela sua participação. Parabéns aí pela iniciativa.
0: Tá, eu que agradeço e sigo aqui à disposição sempre que vocês precisarem.
1: Muito obrigado mais uma vez. Agora, 4h52. Antes da gente fazer aqui o giro pelo trânsito, deixa eu passar aqui pelos recadinhos. A turma que está aqui conosco, viu, Fabiano? Desde cedo, mandando aqui participação. Olha, tem aqui o Petrônio Cavalcante, está no bairro São Gerardo, aquele abraço. Temos aqui também a Daiane. Daiane está lá no Bom Jardim, está nos acompanhando. Um abraço para você, muito obrigado aqui pela sua participação. Temos aqui também final de telefone 8212, não disse o bairro, nem também a identificação, mas diz que está acompanhando aqui o Hora da Verdinha. Obrigado, de qualquer forma, pelo seu recado. Davi Duarte também está aqui nos acompanhando. Um abraço aqui para o Nazareno Pedrosa, em Nova Russas, ele que está sempre ligado aqui conosco. Egberto Macedo está nos acompanhando lá em São Paulo, capital. Um abraço, meu amigo. Muito obrigado aqui pela sua participação. Ele que está nos acompanhando aqui na tela da TV Diário. Muito obrigado aqui pela atenção e audiência. A Gilda Vieira também está por aqui, um abraço para você. Tem mais ouvinte deixando recado também. O Girlaudo está em Mombaça, no interior do estado, também nos acompanhando na tela da TV Diário. Diz que assiste aqui a Hora da Verdinha toda tarde. Obrigado, meu amigo, pelo carinho, pela atenção, tá? E pela audiência aqui fiel ao nosso programa. Por aqui também temos o Vando de Santa Maria do Cambucá, tá pedindo um alô para a mãe Zefinha, Ângela, Diana, Priscila, Sara, Camila, Paulinha, Davi, Bárbara, Daniel, Daniela, que hoje está inclusive aniversariando, tá aproveitando aqui para mandar um abraço. Parabéns, Daniela, para toda essa turma que tá aí nos acompanhando. Muito obrigado pela atenção e audiência. Mastroianni Chaves também tá aqui conosco na belíssima cidade de Cariré. Lourdes, em Juazeiro do Norte, obrigado pela participação e também pela audiência. Elias Auri, o Maguinho no Conjunto Esperança, o Mauro está em Iguatu. Um abraço aqui para o professor Ézio, está lá no Carlito Pamplona, obrigado, ele está nos acompanhando aqui também. Tem mais mensagem chegando por aqui. Quem deixou o recado foi a Isabel e Ricardo, estão nos acompanhando. Obrigado pela sua participação e também pela atenção e audiência. Estão aqui na tela da TV Diário. Obrigado pela participação. E você que ainda não deixou o seu recado, ainda dá tempo, tá? 5 minutinhos aí para o final do nosso programa, mas você pode aí mandar o seu alô, pedir o seu abraço no 859-8887-1306. Vamos agora para o trânsito?

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1: Antes da gente fazer aí o nosso giro, cara Gutierre Madeira, tem aqui uma informação, tá? Um empresário acabou morrendo em um acidente de trânsito na CE-183 entre os municípios de Varjota e Cariré, no interior do estado. Fábio Bertoldo, o Fabinho Barateiro, de 45 anos, acabou morrendo após colidir a caminhonete com um carro na última segunda-feira. No momento da colisão entre os veículos, a caminhonete conduzida pelo empresário acabou tombando. Uma ambulância do SAMU foi acionada e os socorristas constataram o óbito do homem no local. Não há informações sobre o estado de saúde dos outros ocupantes do carro. Fábio Bertoldo, conhecido como Fabinho Barateiro, era proprietário de um mercado no centro da cidade de Varjota. Ele deixou a esposa e também uma filha. Nossa solidariedade à família nesse momento, né, de dor e tristeza. Vai no sentido da Jovita Feitosa, passando ali pela altura do cruzamento com a Avenida da Universidade. No sentido contrário, a gente consegue observar que esse trecho está mais tranquilo. Mas tem um aviso importante, até o PA mencionou agora um pouquinho para a gente, e eu trago também essa atualização, a 13 de maio ali no trecho próximo à Igreja de Fátima, tá? Você que vai aí tanto no sentido da Pontes Vieira, quanto no sentido contrário, em razão ali de toda a programação que acontece ali no entorno da igreja e na igreja, o trânsito está um pouco mais complicado agora, tá? Então fica aí essa dica para você tentar uma via alternativa ou ir com paciência e tranquilidade em razão aí dessa situação do trânsito aí na Avenida 13 de Maio. Vamos para mais um ponto? Temos a Washington Soares, também com a movimentação intensa para você que vai na direção do Cambeba, passando aí na altura do cruzamento com a Avenida Oliveira Paiva. Dica para você é tentar aí uma via alternativa ou ir com paciência, né? Que você vai chegar aí no seu destino, tá bom? No sentido contrário, aí o trânsito flui mais tranquilamente. De volta aqui ao nosso estúdio, agradecer aqui aos nossos queridos ouvintes. Finalizando aqui com a participação do Rogério, tá no Itaperi. Uma ótima tarde também para o nosso ouvinte aqui. A Maria José, que está nos acompanhando na cidade de Barro. Ela que é da cidade do Barro, mas mora em Nova Mamoré, no estado de Roraima. Está aqui acompanhando a nossa programação. Que maravilha, um abraço. Obrigado, tá, pelo carinho e também pela audiência. E agradecer também aqui o nosso ouvinte que está terminando de mandar uma mensagem. Se ele mandar aqui em 10 segundos, eu registro. Mas é o final de telefone 9452, tá? De qualquer forma, muito obrigado aqui pela atenção e pela audiência. A nossa equipe também, Rodrigo Miranda, esteve aqui na produção conosco, Fabiano Soares na operação de áudio, Gutierre Madeira na direção de imagens, o Jefferson Gomes nos caracteres, Moraes no Master, é isso, Fabiano? Francisco Moraes no Master, a colaboração da nossa Luana Moura, da Clara Cesarino, a Tainá Martinez na supervisão de jornalismo, juntamente com a Maiara Mourão, coordenação da Karine Zaranza, gerência de jornalismo da Vila Bessa, diretoria de jornalismo e esporte do Gustavo Bortoli. Vem aí o Jogada Segundo Tempo com as informações do futebol. Eu volto amanhã na programação da Verdinha, a partir das 4 horas da tarde. Aproveite bem aí o seu finalzinho de tarde, cuide-se bem e fique em paz. Tchau!

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1: O Instituto de Desenvolvimento do Trabalho e de Tecine de Juazeiro do Norte está com mais de 400 vagas de emprego abertas nesta semana. No total, 46 são para pessoas com deficiência, PCD. Entre as vagas disponíveis estão as de consultor de vendas, servente de obras, operador de telemarketing, auxiliar de linha de produção, atendente de padaria, jardineiro, pedreiro, entre outros. O atendimento para entrega do currículo acontece presencialmente através de agendamento, feito pelo portal do IDT. Em caso de opção pelas unidades que funcionam nos VaptVupts, os usuários do sistema IDT-Cine devem agendar o seu atendimento direto no site do equipamento. Também há a opção do envio do currículo para o e-mail vagas.juazeirodonorte@idt.org.

0: www.pretoplus.com.br, onde o candidato deve colocar o nome da vaga pretendida no assunto de mensagem. O Instituto de Desenvolvimento do Trabalho, IDT, de Juazeiro do Norte, fica na rua Interventor Francisco Arivano Cruz, 120, no centro. O telefone para mais informações é o 88-2180-6225. Tadeu Gomes para a Verdinha FM.
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2: Acorda, humanidade.
3: Viva aí do mar.
4: E a princesa também.
3: Viva Deus.
4: E morra o cão.
1: E viva a vida. A reflexão do dia. Por ele, Wilton Bezerra.
3: O homem que desconhece a classe a qual pertence age contra si próprio. Engels.
1: Uau. Gostei, gostei. Bem. Muito bom, muito bom, muito bom. Breno Rebouças, a vida.
5: O caminho da sabedoria é não ter medo de errar. Paulo Coelho.
1: Valeu. Muito bom.
3: O escritor não é essas referências todas,
1: muito bem.
3: Não, mas
5: a frase é boa.
3: Não, a frase é boa.
1: A frase é boa. Muito bem. Boa tarde, tá no ar o Jogada Segundo Tempo, gente, no rádio, na TV e no YouTube, na Verdinha FM 92.5, na TV Diário e no arroba Jogada SVM. Tamo junto, vamos nessa, até 7 horas da noite. Hoje tá uma terça-feira com cara de segunda-feira, mas é terça. Inclusive, já tem olho nos próximos desafios, tá? Porque Ceará e Fortaleza jogaram ontem, eu sei, foi paia, não foi legal, não foi bom, nem os resultados foram bons e nem os desempenhos também, foram jogos complicados, puxados, difíceis, mas vamos falar sobre outros assuntos também que nós temos a conversar no programa de hoje, contando com a sua companhia, com a sua presença, com a sua audiência e, claro, com a sua participação. Você manda mensagem e faz o programa com a gente, através do nosso WhatsApp, 98887-1306, 98887-1306. Tem também o YouTube e o Instagram, arroba Jogada SVM, é o nosso perfil nas duas redes sociais. Fique à vontade para participar da maneira que você quiser, da maneira que você bem entender. Vamos para o nosso giro de manchetes, trazer as primeiras informações do dia, começando pelo lado do Fortaleza, que ontem teve um resultado amargo em casa e saiu vaiado pelo torcedor. Rangel Diniz.
6: Muito boa tarde, André Almeida. Fortaleza, mais uma vez, decepcionou em casa, esteve à frente do placar duas vezes.

0: meses e não conseguiu somar vitórias. Lá vai, 7 jogos em casa com o Altuori e apenas uma vitória.
1: Boa, Rangel! E do lado do Ceará, Daniel Farias traz a manchete do Vozão depois de uma derrota amarga num confronto diretaço.
2: Depois de 5 jogos seguidos sem perder, o Ceará volta a ser derrotado na Série B, desperdiça a chance de alcançar os 45 pontos e vê a distância para a zona diminuir para 6 pontos.
1: É, meu amigo, para quem achava que a parada estava resolvida, Necaroni gestes, como diria um amigo meu. Com a mesa de efeitos do Fabiano, que é o mestre dos magos, com a direção de imagens do número 1, que é o Gutierre Madeira, quem tá nos caracteres é o Jefferson, e quem tá no master é o Moraes, igual a ele, ninguém faz. Só o Bruno Quintino nas redes sociais.
3: E aí, de boa?
1: E aí, de boa? E a Bia nas operações comerciais, que vai estar chegando logo mais. Com a coordenação de esportes do Rafael Luiz Azevedo, gerência de esportes do Gustavo de Negreiros, direção de jornalismo e esportes do Gustavo Bortoli, o Jogada Segundo Tempo está no ar.
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1: Deixa eu dar uma boa tarde aqui ao Breno Rebouças. Brenaço, muito boa tarde, Breno Rebouças. Foi legal,
3: mas a sobra de bola com o Luiz Otávio, árbitro da vantagem. Luiz Otávio de fora da área, bateu! Manda pra fora! O zagueiro da 13 soltou uma milonga de muito longe. A bola vai passando à direita do gol do Vitor Souza, Daninho.
2: Teve espaço, Luiz Otávio foi carregando a bola. E como
5: o
2: Luiz
5: não tinha... Isso já é isso aí.
6: Porque o Samuel Macedo ficou espantado porque eu usei essa expressão.
7: Significa
6: um chute forte, significa uma pancada.
3: Qualquer coisa.
6: Qualquer coisa, né?
3: Na tonga da milonga do cabulete.
6: Exatamente. E o Samuel Macedo levou para um outro caminho, né? Eu não sei. Mas aí cada um dá a interpretação baseada nas suas vivências, né? Então não sei o que que Samuel Macedo interpretou.
3: Você agora entrou demais.
6: Quando ele ouviu essa expressão. Não,
3: você entrou muito, o cara é parceiro.
5: Parceiro nosso.
3: Alguns pecadilhos devem ser perdoados.
6: É verdade.
3: Ele entendeu mal.
6: Inclusive, você também deve perdoar alguns pecados que foram cometidos na transmissão de mais cedo, né? Mas depois você resolve isso. Boa tarde a todo mundo que tá ligado. Boa
3: não
6: tarde.
3: Teve. E é porque não teve.
5: Não teve.
6: Boa tarde, WB. Olha, boa tarde,
7: piada.
6: André. Boa. Boa tarde, todo mundo ligado com a gente no Jogada Segundo Tempo. Olha, a rodada foi bem ruim, porque os nossos dois clubes, além de não conseguirem resultados que eram interessantes, atuaram muito mal, né? Fortaleza fez uma partida ruim, que irritou o próprio Altuori. O Altuori tem uma imagem, antes de terminar o jogo, tem uma hora que ele se zanga, ele olha pro Bernardo Franco, manda o Bernardo Franco ir pra borda do gramado e vai sentar.
3: Esse aqui, né? Mandar pra outra coisa.
6: Pé da vida, não. Mandou Bernardo pra borda do gramado.
3: E foi sentar pé da vida. Auxiliar.
6: Porque até ele se irritou. O Fortaleza, vamos falar a verdade, né? O Fortaleza foi dominado pelo CRB, dentro do Castelão. O CRB teve o controle da partida, as melhores oportunidades. Não fosse João Ricardo, que já salvou o Fortaleza muitas vezes nessa Série B, o negócio tinha sido pior. E o Ceará fez uma das piores partidas que eu vi esse ano na Série B.
3: Foi pra concurso.
6: Porque o Botafogo também foi muito mal. Só que o Ceará conseguiu ser pior que o Botafogo.
3: Foi pra concurso.
6: A jogo ruim da peste, mano. WB não terminava, não. O que eu olhava pro cronômetro...
1: Eu vi, rapaz!
6: Era um negócio...
5: Aqui, foi um não jogo. Teve um futebol.
6: Eu vou até mudar, porque assim, o jogo do Fortaleza, foi mal, mas o CRB foi bem. O jogo não foi ruim, porque o CRB pressionou bastante. Teve oportunidades. Mas o jogo do Ceará, nem jogou ele, nem jogou o Botafogo. Ganhou, eu não sei nem se essa expressão existe, menos ruim. Não sei nem se existe isso na língua portuguesa. Porque o jogo foi fraco demais.
5: Fez o mínimo o time do Botafogo, sem nem precisar fazer muita coisa. Sem nem precisar de uma grande atuação. Mas, WB, buenas tardes.
3: Buenas tardes, senhor.
5: Olha aí o Fabiano. Ó, o Fabiano fazendo toda a reverência. Estendendo o tapete vermelho, ó, ele faz ali, ó, a saudação. Ele toca as trombetas. Porque ele é um devoto.
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9: O homem é bom. O homem é espetacular.
10: Com certeza.
5: Milton Bezerra. Eu não sei se ele tá fazendo reverência.
3: Boa tarde, meus amigos.
5: Pedindo assim pra...
3: Ô, lobo. Esse lobo tá com uma fome lascada, deixa o pobrezinho.
6: Pensei que você tava fazendo aniversário, ele tava fazendo que Jesus, Isabel.
3: Boa tarde, André, boa tarde, Breno.
5: Boa.
3: Nosso querido Rangel. Nova revelação do rádio esportivo. Agora sim.
5: Agora sim.
3: Ele está no lugar certo, entendeu? Já dando provas de sua competência. É o nosso Fagner, não é? Gente muito boa. O Daniel, o de boa, nosso Brunaço. E o nosso Fabiano? Fabiano é bom porque ele é melhor na repetição de gols, quando você pede em cima.
6: Falso.
3: A não ser que a mesa. A não ser que a mesa o traia. Entenderam? Entenderam? André, você
5: A mesa o pegou no.

0: contrapé.
1: Exatamente. Foi só por isso.
0: Só por isso.
1: Interessante, meus amigos.
0: Se fosse isso.
1: Eu, nos meus programas, nas minhas prédicas, porque eu faço prédicas para os meus devotos, né? São prédicas. Vocês procuram saber o que diabo é isso.
0: Prédicas.
1: Prédicas. Nas minhas prédicas, eu fico a pugnar no deserto, pedindo um bom futebol, uma boa jogada. Aí eu falo, faço como o escritor Galeano, né, Eduardo Galeano. E quando o milagre acontece e uma boa jogada, eu agradeço aos deuses do futebol.
0: É, doutor.
1: Só que essas boas jogadas estão difíceis.
0: Escassas.
1: E eu fico aqui dizendo sobre a beleza, a necessidade do jogo bonito. Aí dizem, vá pro teatro. Já me sugeriram aqui. Se você quiser futebol bonito, espetáculo, vá para o teatro. Já me disseram aqui. Já vociferaram. E os senhores sabem quem foi. Não se façam de inocentes. Mas quando eu peço a beleza do jogo, a qualidade do jogo, eu estou atendendo aos anseios do público torcedor. O torcedor está de bronca com a má qualidade. A má qualidade é terrível. É pugnar pela feiura, meus amigos. E aí, diante de duas partidas em que a bola foi selvagemente espancada,
0: maltratada,
1: então eu vejo um clima de velório. Todo mundo reclamando. E aí? Ah, é? Mas geralmente não é o papo de que o importante são os pontos. O importante não é a vitória. Seja lá como for, não é. É interessante. Interessante. Eu gostaria de saber o que, é que essas pessoas têm a dizer. O que a gente pede aqui é o bom futebol. Aí você vai para um Botafogo e Ceará. Foi um dos piores jogos que eu vi na minha vida também. Concordo plenamente com os meus amigos totalmente absortos pela máquina. Foi um dos piores jogos que eu vi.
2: Ele está passando pelas rádios.
1: Não sei por quê. Eu não sei o que diabo é. O que é? Fabiano, eu
2: que
1: posso
2: que
1: saber
2: tá fazendo?
1: Da sua invenção aí.
0: Ele tá atrás de quê, mano?
1: Rapaz, ele é um oiticica. Ele é um tropicalista, ele é um psicodélico, ele é um revolucionário. Esse homem...
2: Eu acho que ele é perturbado mesmo, da
1: minha vida. Não, mas os gênios são assim.
2: É, isso mesmo.
1: Os gênios são loucos mesmo. Fabiano é a nova revelação. Fazer o quê? Então, meus amigos, voltando ao futebol. O Ceará não dá para entender. É o diabo. O Ceará havia feito uma partida anterior boa, rapaz. Conseguiu uma grande vitória. Teve uma arrancada, se empenhou, preencheu todos os espaços de campo. Aí, pô, de uma partida para outra, desaparece tudo. O que é isso? Do que se trata, afinal de contas? Do que se trata? O fato é que alguma coisa não está funcionando. Saulo, até agora, não deu a sua graça. Estou uma bola no gol. A jogada de profundidade tentada com ele não existe. Os problemas continua a existir de maneira mais profunda, quando o time mais precisa, sabe, de confirmar, digamos, um momento melhor, aí desaparece totalmente a imaginação, e aí o menos ruim, que foi o Botafogo, marcou um gol e ficou por isso.
2: Foi isso mesmo.
1: Quanto ao time do Fortaleza, é outro problema que ninguém tem como explicar. Nem nós cronistas e nem o treinador autor. Eu até ouvi o meu comentário posterior e achei que nem o comentário prestou. Eu digo, meus amigos, o negócio é muito sério. Nem o comentarista está se encontrando. Quando isso acontece, é porque o caso é grave.
0: Gravíssimo.
1: Vai além do nosso entendimento. Mas vamos tentar explicar. Oh, o autor, por que, que o autor está insatisfeito?
0: Por
1: irritado? Porque eu até conversava com o Alexandre Mota há poucos instantes, né? Sobre as confusões do treinador na hora de modificar, os seus problemas na hora de modificar. Ora, se o time já tem dois atacantes, né, que já não estão funcionando, aí você coloca Vitinho, que é um jogador

0: formação não é de extrema no lugar do Luiz Fernando, você passa a ter menos um atacante, que é o que você está precisando no jogo. Você tira Sacha, pode ter sido por cansaço, porque se o Sacha não for capaz de modificar para melhor o sistema de meio campo, quem o fará? Faz uma modificação que tira Rodrigo, que é um cara que, de qualquer maneira, ele dá movimentação à circulação de bola. Aí coloca um Rodriguinho que já deveria ter entrado antes. Quer dizer, tá ruim. Ele tira um Pedro Henrique que não joga para botar quem? O Bahia? Ou o Bahia?
1: Bahia. Né?
0: Paulo Bahia. Bahia. Paulo Bahia. Ele vai colocar quem mais? O Wellington, que ele parece não gostar muito, entrou e pareceu até que poderia ter dado um jeito melhor. As modificações, eu acho que o treinador se perde nas modificações, não por culpa dele. É porque o que ele usa também, não culpa total, né? Algumas coisas que eu não compreendo. Mas e daí, ele compreende mais do que eu? Ele é que lida todo dia com aqueles jogadores, rapaz. O Ipizé quer saber mais do que o treinador, é? Eu não vivo no PC, eu não acompanho o treino, eu não sei quem faz o quê, diferente daquilo que se viu.
2: Ah, o que não quer dizer que ele não erre também, né?
0: É, claro. Eu tô aqui.
2: Quando a nossa amostragem ela é dos jogos, a gente isso. Tem que comentar e avaliar com base pronto. Nela.
0: Só o que nos resta. Só o que nos resta.
2: Mas quando, isso. Por exemplo, já me intrometendo aqui no seu comentário, quando, por exemplo, ele insiste ainda em Lucas Crispim, eu não entendo. É, eu não entendo, porque ele pode olha, comer a bola no treino, mas nos jogos, WB, que é o que todo mundo vê,
1: não é hoje,
2: o que importa, não é de hoje, é no ano inteiro.
1: No ano inteiro,
2: gente, ele não sério. Faz nada.
1: Eu tava assistindo o jogo aqui na redação, WB, e ouvindo vocês, e quando o Crispim foi chamado, eu comentei, acho que eu tava do lado do Rafael, eu falei assim, cara, qual é o sentido de a essa altura do campeonato? A gente tá em outubro, faltam 6 rodadas pra acabar, o Crispim ainda ser acionado. Porque ele não conseguiu esse ano em nenhuma partida. Acho que nem no Campeonato Cearense ele não conseguiu ir bem em nenhum jogo. E o pior é que assim, não é que ele é um cara que acaba comprometendo, mas é porque às vezes você nem lembra que ele tá em campo. Ele não consegue ajudar. É uma peça que tá ali dentro do campo. E assim, com todo o respeito que eu tenho ao Crispim, acho que o Crispim já teve ótimas temporadas pelo Fortaleza, mas nessa ele não consegue agregar nada.
0: É verdade.
1: Então a essa altura do campeonato, o Crispim ainda ser acionado, o cara vai fazer o quê de diferença aí?
0: É interessante, porque nos parece...
1: Entrou na vaga do Sacha, eu não sei se o Sacha pediu pra sair.
0: Exatamente, foi.
1: Não sei se ele pediu pra sair ou não, mas assim, eu não entendi nada. Se tirar o Sacha, não dá o Crispim.
0: Não dá. E por exemplo, o Rodrigo, que não é nenhum primor na entrega da bola, mas ele é um cara que aciona. Ele é um motorzinho. Ele é um motorzinho particular do time. Ele se esforça. Ele faz uma força para fazer algo. E eu não acho que ele estava mal no jogo. Mas eu, de qualquer maneira, vocês já perceberam, eu estou até olhando também o lado do treinador. O lado do treinador. É como se ele se encontrasse num labirinto, sabe? Até nós estamos num labirinto, eu fico procurando compreender o que cada modificação pode trazer. Eu olho com bastante cuidado, sabe, para não falar besteira, sabe? Para não estar sendo injusto. E eu não estou realmente encontrando, ou eu não entendo coisíssima nenhuma, ou o treinador sabe demais, ele está além da minha imaginação. O fato é que ele está irritado, e isso é visível, não é de hoje.

0: Isso é visível, não é de hoje. Não é de hoje. Fortaleza, do meio campo para frente, é um problema. Se faltar um daquele tripé, Rodriguinho, o Pierre e o Sacha, quebra. Quebra o meio campo, quebra o rendimento. E aí fica difícil, né? Um jogador que pode entrar aí nesse tripé é o Rodrigo, que tem força física e tal. Aí o Rodrigo não entra, eu não entendo. O Pierre não joga, o Sacha é substituído. Quer dizer, então desaparece qualquer vestígio de um setor que tem uma enorme responsabilidade dentro do jogo, que é o de imaginar o que o time deve fazer, encontrar os atalhos. Resultado, o meio campo do time do CRB deu as cartas, deitou, rolou, fez chover, fez fazer verão, fez o diabo.
1: Uhum.
0: Cristóvão fez um gol. Rapaz,
1: bom jogador.
0: Tranquilidade é.
1: Ele é um bom jogador.
0: Ele entrou, recebeu o toque também do Danielzinho, foi mortal. Aquele Pedro de Castro, apesar do gol contra que marcou, esses três homens de meio campo mandaram, cara. Bora, quando chega no Thiaguinho, o Thiaguinho é insinuante. Fez um gol desmoralizante,
1: cara. O Vinícius entrou bem.
0: O Belmonte, pelo lado esquerdo, é outro jogador ativo. O Dadá não é de hoje, não. E esse time do CRB, eu já tinha chamado a atenção. Ele mantém um bocado de jogador que está há bastante tempo no time.
1: É.
0: Então, esses caras, eles é que dão corpo a uma ideia de jogo. Não tem a formação. O time parecia que estava no Rei Pelé. Tocou a bola, levou o primeiro gol, não acelerou absurdamente por causa disso, entendeu? Foi se estabelecendo e só não virou o jogo já no primeiro tempo, porque João Ricardo continua sendo o milagreiro dos novos tempos.
1: É, você é o mensageiro
0: e ele é o milagreiro dos novos tempos. E aquele placar do primeiro tempo foi injusto. Podem dizer, não tem justiça em futebol. Pare com isso. Sim, vá discutir outra coisa. Eu acho que tem. Injusto é quando o placar não reflete aquilo que o jogo apresentou. Porque a ideia é essa. Quem joga bem devia ganhar. Quem joga melhor devia faturar. Eu sei que no futebol não é assim.
1: E nem na vida.
0: É uma das razões pelas quais o futebol é fascinante. É porque nem sempre vence o melhor. Sim, mas você tem que dizer. A bem da verdade. Resultado. Como o Fortaleza não foi melhor e ganhou injustamente, ele começa o segundo tempo, leva um gol e o adversário começa a mandar de novo no jogo. Teve duas oportunidades mais de faturar. E o Fortaleza ficou perdido. Perdido no labirinto com cada jogador procurando saber onde era a saída. Onde é a saída? Aí o autor disse, eu sei lá, rapaz. Vocês que procurem.
1: O negócio foi sério. Inclusive, falando em Altuori...
0: Ah, pois não.
1: Vou trazer aqui o Rangel Diniz, já pra ele participar com a gente, porque o Paulo Altuori, depois do jogo, ele chamou a responsabilidade e ele disse que, ó, essa culpa, digamos assim, ou essa responsabilidade mesmo do desempenho ruim é minha. E ele chamou a responsa, não foi, Rangel? Boa tarde pra você, Rangel Diniz.
2: Rangel Diniz.
0: Olha aí, homem, rapaz.
3: Olha aí,
0: chamada,
3: vinheta e tudo.
4: Tão pensando o quê?
1: Aí.
4: Começou hoje a vinheta. Mas perfeito, André. No final do jogo, o autor ele chamou a responsa pra ele, mas eu queria até falar que durante a partida mesmo, tiveram alguns momentos em que ele teve irritações por questões técnicas dos jogadores. Erro de domínio, passe errado pra lateral, e ele claramente se irritava. E na coletiva, ele já chegou bem irritado, tá? Naquele momento, a Thaís Pontes, que é a assessora
0: chegou,
4: do Fortaleza...
0: Foi puto.
4: É...
0: chegou, foi puto.
4: A assessora do Fortaleza, ela falou que teria 15 minutos ali de perguntas com o autor e não ia se estender na coletiva, e ele falou, 15 minutos é muito. Ele já achou que 15 minutos era demais, ele queria falar menos.
0: Chegou mordido,
4: então,
0: viu?
4: Antes mesmo da primeira pergunta, ele já teve essa fala de chamar a responsabilidade pra ele. Então, a fala agora foi o primeiro monólogo dele, antes mesmo das perguntas.
5: Meu trabalho é achar solução, não é opinar sobre. Cada um sabe o que faz individualmente, coletivamente. A torcida, lógico, pô, você não tá conseguindo o resultado em casa, embora isso aí eu tenha que reconhecer. Foi o jogo ruim que nós fizemos, mas já fizemos outros jogos em que o domínio foi todo nosso, quantidade de oportunidades apareceu, porque criamos. Esse não, e li assim, cara. Então, eu não estou. A minha preocupação, cara, porque aplausos, vaias, isso tudo tem a ver com o teu rendimento. Você rende bem, ganha o jogo, vai ser aplaudido. E não pode.

0: andar com o nariz em pé por isso, cara. E você joga mal, pô, é vaiado e não pode botar a cabeça para baixo. É simples como isso. Quem não consegue entender isso vai sofrer, mais ainda no mundo do futebol.
1: Tá aí, André. Na verdade, eu falei de um outro trecho da entrevista, mas a verdade é que nesse momento ele também fala das vaias do final do jogo. E as vaias foram justamente porque nos últimos 7 jogos, dentro de casa, o Fortaleza só conseguiu vencer uma. A atuação não foi boa novamente, e o que ele quis dizer naquele momento dele, que ele sempre dá uma filosofada, né, foi que quando o time é aplaudido, ele não deve empinar o nariz. E quando recebe vaias, ele precisa estar pronto já pro próximo jogo, sem que essas vaias afetem. Então foi ali um momento de defesa dos jogadores, mas também teve esse outro momento em que ele chamou a responsabilidade no começo da coletiva.
2: Vamos ver. Ele está imaginando um time à prova de vaias.
3: É, vamos ver esse momento isso, né? Que o Rangel mencionou, que foi logo no comecinho da coletiva, que o Alto Ori chega poucas ideias, né?
1: Pouquíssimas, menos do que isso, tá? 15 minutos não, menos.
3: Menos do que isso. Vamos ver aí o que disse o treinador do Fortaleza.
0: Jogamos mal, foi o pior jogo, nem do São Bernardo foi. Né? Demos sorte de conseguir o segundo gol, sorte. Fomos felizes nisso, porque não jogamos, deixamos o adversário jogar, não conseguimos fazer aquilo que nós estávamos programado. E quando assim é, a responsabilidade é de quem lidera, porque coletivamente, se em outros jogos fomos bem, esse jogo, não. Então não tem que lamentar absolutamente nada, nem ficar de nhanhanhanhanhanhanhan aqui.
1: É isso aí, André. Sem nhanhanhanhanhan, tá?
2: Sem mimimi.
1: Mas de fato ele quis falar, para além do resultado, também a atuação do Fortaleza foi abaixo. E muitas vezes a gente dizia, né? Nos jogos em casa, o Fortaleza até fazia bons jogos. Contra o Náutico criou bastante, contra o Atlético criou bastante. E muitos dele, abrindo o placar, abriu o placar em 11 de 12. E no outro jogo ainda foi contra o Atlético, que mesmo não abrindo o placar, esteve à frente dele. Mas nesse jogo, mesmo estando na frente do placar duas vezes, o time jogou mal, né? Foi dominado pelo CRB. E se não fosse o João Ricardo, teria perdido o jogo, André.
3: É verdade, viu, Rangel? E é preocupante, porque não foi só esse jogo. Fortaleza vem nesses 6 empates, Breno, jogando mal em outras ocasiões. Contra o Náutico, contra o Atlético, ele citou o caso do São Bernardo. É, os resultados, eles não estão aparecendo em casa, e o desempenho também não.
4: É, não está aparecendo resultado nem desempenho. E preocupa porque nesse momento de reta final, a gente tem dito aqui, e qualquer torcedor sabe disso, que é o momento de você acelerar. O Fortaleza está perdendo pontos, muito embora ele não deixe de pontuar. A grande questão é que se você deixa pontos escapar, especialmente em jogos em casa, esses pontos eles podem fazer falta para o G2. Eu não acredito num Fortaleza, por exemplo, fora do G6. Não acredito, porque o Fortaleza não perde. Até aqui ele não perdeu com o Alto Ori. Então eu não acredito que um time que está pontuando toda a rodada fique fora do G6. Isso é uma coisa. Outra coisa é você ir direto pro G2 para não passar pelo mata-mata. Aí os pontos que você perde em casa, eles podem realmente ser decisivos para isso. Eles podem fazer essa diferença. O Fortaleza, pelo que ele vem fazendo, pelo que ele vem conquistando de resultado, André, ele fatalmente vai estar pelo menos no playoff. Só que não é esse o objetivo do clube. Desde que eles chegaram, que o Alto Ori assumiu, que ele desenvolve esse trabalho, que ele fala que ele quer ser um time de G2. Ele quer uma classificação direta, o que é muito mais seguro. O que é muito mais seguro. Porque o mata-mata é traiçoeiro. Você pode fazer uma campanha melhor e ficar de fora. E se ele melhora o desempenho fora de casa, tem conquistado os pontos, em casa ele está perdendo muito. O Alto Ori só ganhou uma partida jogando no Castelão. É isso que tem incomodado o torcedor. Se a gente parar para pensar...
2: Será aquilo que o aconteceu problema ontem, é a cidade, hein?
4: Eu vou chegar já lá. Se a gente parar para pensar, WB, o que aconteceu ontem, depois da partida que os torcedores foram protestar, você vai dizer assim, poxa, protesto com o time no G6, com o time invicto e tudo mais, mas é porque está começando a bater uma preocupação no torcedor de ser insuficiente para o acesso direto. E no mata-mata, de repente, o Fortaleza ficar de fora. É essa preocupação que começa a bater na cabeça do torcedor. E o Alto Ori diz, no que a gente acabou de ouvir, que a responsabilidade dele é achar soluções coletivas. Pois bem, pois ele precisa encontrá-las. Porque, coletivamente, o Fortaleza não tem ido bem nas últimas partidas. E eu repito, no jogo contra o CRB, não fosse o João Ricardo, o Fortaleza teria perdido o jogo para o CRB lá no Castelão. O CRB foi melhor, teve as melhores oportunidades, criou muito mais que o time do Fortaleza. E não fosse o grande goleiro que é o João Ricardo, o Tricolor teria perdido não só essa, outras partidas também. Então, se ele não gosta de falar de individualidades, se ele gosta de falar do coletivo, pois o coletivo do Fortaleza está tomando gol quase sempre. O Alto Ori fez 13 jogos na Série B, 5 jogos ele não sofreu gols. Nos outros, todos ele sofreu. Ele sofreu 10 jogos em 13 que ele comandou na Série B até aqui. É um Fortaleza que toma pelo menos um gol ali, quase que um gol por partida. Então, assim, ele precisa estancar isso. E na questão da produção ofensiva, eu acho muito incoerente que ele tenha feito o time ser mais ofensivo, mas o time não consegue converter em gols. Porque volume de jogo o Fortaleza tem. Se você pegar a maioria dos 13 jogos que ele disputou na Série B, O Fortaleza geralmente

0: tem mais chance que o adversário. Não foi contra o CRB, mas geralmente ele tem mais oportunidades. Mas é um time que desperdiça muito. E óbvio que esse desperdício tem a ver com a tomada de decisão dos jogadores. Aí cai na individualidade que ele não gosta de comentar. Mas ele precisa pelo menos estancar a quantidade de gols sofridos. Porque o Fortaleza também marca um gol por jogo, pelo menos. Eu acho que só contra o Juventude, que foi 0x0, que o Fortaleza não marcou diante do, com o Alto Arão no comando. Então ele marca pelo menos um gol. A questão é que ele tá tomando gol também. E aí não tá sendo suficiente. Se ele não converte, ele pelo menos não precisa tomar gols. Porque aí o golzinho que ele faz em cada partida é o que vai ser decisivo para vencer os jogos.
1: E o Fortaleza tinha uma boa defesa, né?
0: Sim, tinha uma boa defesa.
1: Anteriormente.
0: E me lembrei de uma coisa. O Carpini costumava dizer nas coletivas dele que ele não via o Fortaleza jogando de outra forma que não fosse com três zagueiros. O Carpini, ele via. Será que o Carpini observava já essa deficiência de defesa, esse espaço que o Fortaleza dava se ele saísse pro ataque? Foi uma coisa que eu fiquei pensando depois desse último jogo do Fortaleza. Porque o Carpini segurava o time. Agora, será que ele segurava o time porque ele era covarde ou porque ele não queria atacar? Ou ele achava que se atacasse

0: três zagueiros ou não, que um time vai ter problemas. Isso é uma discussão, eu acho, que não tem nada a ver. Tanto faz, tanto faz. Você pode ter dois zagueiros pelo meio de ofício e mais um ajudante do meio campo. Besteira. Você faz uma linha de três. Você faz três jogadores manobrando atrás. Isso aí é uma coisa velhíssima no futebol.
1: Não, mas o que eu estou falando
0: é... Não, é porque não é nem pela o trinca, Carpini não. Achava que três zagueiros tornavam o time mais seguro. Besteira.
1: Não, eu sei, mas o que eu estou falando é nem pela trinca. O que eu estou dizendo é o seguinte. O pessoal reclamava que o Carpini segurava muito o time. Mas será que ele não tinha essa observação de que se ele soltasse um pouco mais, o time podia ficar um pouco mais exposto? Teve o Moser no ano passado, no trabalho de acesso do... Qual era o time?
2: Goiás.
1: Do Goiás, no trabalho... Não, no,
2: aliás, passado, Coritiba, perdão.
1: Coritiba, no trabalho de acesso
2: do Coritiba. Goiás foi o que ele tratar agora.
1: O ponto forte era a defesa. Ele não tomava muitos gols. Então, quem sabe o Carpini não pensava por esse modo. Se eu não tomar os gols, é mais fácil de eu fazer essa campanha. Eu tô só aqui, eu não sei, nem conversei com o Carpini sobre isso. Eu tô aqui só lembrando do que ele falava e da maneira como o Fortaleza jogava com o Carpini. Era um time que realmente ficava um pouco mais atrás, não saía tanto como sai com o Autuori. Mas tinha uma defesa um pouco mais sólida. É isso que eu tô querendo dizer. Não é pelos três zagueiros ou não. Só tô lembrando que ele falava isso nas coletivas, porque ele talvez era o que justificava para ele o time ter um pouco do freio de mão um pouco mais puxado. Né? E o Fortaleza tem tomado muitos gols.
0: Eu acho que dourar a pílula antes do tempo é um pecado nosso, de todos nós. Às vezes a gente não é levado assim até pelo desejo de que as coisas funcionem. Agora já estão fazendo de novo menções a Carpini. Ao tempo do Carpini. Por quê? Porque há semelhança.
2: A comparação, time, ela...
0: Sim, inevitável, concordo. Mas é aquilo que eu falei com relação à mudança de treinador que o Fortaleza trouxe o Autuori porque não estava satisfeito com o Carpini. E quantas vezes eu disse aqui, futebol tem dessas coisas. Você pode ter uma invencibilidade, um bocado de jogo e não agradar. Futebol tem dessas coisas. E o Fortaleza sustenta esse lado da questão. Fortaleza, se você olhar para os resultados hoje, para a posição do time, não há razão nem para o torcedor fazer esse protesto agressivo. Isso tem que acabar
1: muito. Eu concordo, entendeu? Contigo. Se você parar para ver o Fortaleza... É porque assim, é por isso que eu digo, começa a ter uma certa preocupação. Mas o Fortaleza está a 3 pontos do G2 e dentro do G6 ele está firme. Por isso que eu acho que também foi um pouco de exagero o que aconteceu ontem. Mas é porque eu começo, o torcedor tá pensando lá na frente, WB. Tá pensando em não ter a pontuação suficiente pro G2 e pro mata-mata de repente ficar fora.
0: É, mas ele tem que se controlar.
1: Não, claro. Assim, não tô justificando, Carpini, não.
0: Não, tô dizendo,
1: eu não acho que violência Carpini, é bom em lugar nenhum.
0: Com o Carpini acontecia a mesma coisa. Rapaz, é o seguinte, momento. Aí é que tá o problema. É de responder à exigência do torcedor do Fortaleza, que tá bem habituado.
2: Eu acho,
0: né, que... Desde o ano passado, às grandes... partidas e tal, eu acho que há um conflito aí, há um problema no ar, e de todos os pecados do corpo e da alma, são cúmplices os olhos.
2: Eita.
0: Já dizia o padre, muito mais, aí você veja, o nosso autor não precisava nem dizer que ele estava furioso, pelos olhos não, pela cara dele. Você já sentiu,
2: já tava
0: que
2: evidente,
0: ele, né, estava de maus mofos.
2: Ele tá na bronca muito mais, não é porque... Então, assim, é
1: um terço, WB.
2: Um terço.
0: Por deficiência, filhos amados. E aí ele não quer falar do individual, mas tem o individual. É claro que ele não quer abordar, porque fica chato pra ele. Né? Tá fulanizando, por exemplo, uma fase. Isso é ruim pro treinador. Mas tem jogadores de produção irregular. Tem jogadores que não têm condições de acrescentar nada. É o que nós estávamos falando aqui. Eis o sinal.
2: De
0: quem? Olha aí.
2: O sinal.
0: É isso.
2: O sinal. A casa construída.
0: Conhece.
2: A casa dá o sinal. Paradinha para hidratação. Pausa para hidratação. Aqui no nosso Jogada Segura o Tempo. E a gente volta já. Falamos de Fortaleza. Tem Ceará também aqui depois do intervalo. Não sai daí. Voltamos já.

0: Pará.
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1: Obrigado, Golden Boys. Estamos de volta com o nosso Jogar a Segundo Tempo, 5 horas e 39 minutos. Vamos falar agora sobre o time do Ceará. Vou trazer meu amigo Daniel Farias para a gente repercutir a derrota de ontem do Alvinegro de Porangabuçu. Alô, Daniel, muito boa tarde para você, Farias.
2: Boa tarde, André, tudo bem? Um abraço pra você, pros companheiros de bancada e pra todo mundo ligado no Jogada Segundo Tempo. Pois é, torcedor do Ceará tá chateado, tá de ressaca depois dessa derrota de ontem por 1-0 pro Botafogo de Ribeirão Preto. Resultado muito ruim, porque era um confronto direto, né, nessa luta pela permanência na Série B, mas não apenas pelo resultado, mas principalmente pela forma como o Ceará se portou dentro de campo. Se depois do jogo contra o Criciúma a gente debateu e o próprio Daniel Paulista falou que o Ceará estava conseguindo alinhar rendimento e resultado, ontem não teve nenhum nem outro, nem rendimento nem resultado. Partida muito abaixo de vários jogadores do Ceará, Saulo Mineiro muito abaixo, o próprio Melk, que deu para a gente sentir que o Melk não estava 100%, né, estava voltando de uma lesão no pé, tanto é que foi substituído na segunda etapa e ali aos 28 minutos do segundo tempo o Ceará acabou sofrendo o gol que deu números finais à partida. Gol de um ex-jogador do Ceará, o Igor Kleber, recebeu ali quase que um passe, uma assistência do Júlio César, estava livre dentro da grande área e completou para o fundo das redes. A gente fala não apenas do jogo do Ceará, André, mas da rodada como um todo ruim, porque o Avaí ganhou, o próprio Botafogo superou o Ceará e aí o Ceará viu a distância que antes era de 9 pontos para a zona cair para 6 pontos. Ainda tem uma margem confortável de certa forma, mas tem que ficar atento, até porque a própria média de pontuação de permanência pode aumentar, já que as equipes que estão ali lutando na parte de baixo da tabela têm somado vitórias. O Avaí, por exemplo, são 2 vitórias seguidas. O próprio Botafogo também, 2 vitórias consecutivas. Então o Ceará tem que ligar o sinal de alerta. Faltam 5 jogos pela frente, 5 decisões. Desses 5 jogos, 3 em casa. Mas ele não pode se acomodar. É essa a preocupação de alguns torcedores do Ceará. Chegou nos 42 pontos, se aproximou da pontuação da permanência. Não pode deixar a peteca cair. Tem que seguir naquela tendência, naquele esforço que estava sendo perceptível nas rodadas anteriores, André.
1: Boa, Daniel Farias. Ô, Breno, realmente a gente estava ontem, cara, foi duro de assistir. E não, o pior é que além da queda do coice, o Ceará hoje pode perder uma posição, porque o Atlético joga. O Ceará deixou de ganhar uma posição, porque mesmo com o empate ele ultrapassaria o Náutico. Ele viu a distância para a zona de rebaixamento cair para 6 pontos, e não garantiu a permanência, porque se chegasse aos 45, teria essa tranquilidade a mais.
3: Pois é, o Ceará deixou para depois o que ele podia ter resolvido ontem, André Almeida, e fica sempre uma preocupação, porque o torcedor ainda tem muito fresco na memória o que aconteceu ano passado, na Série A do Brasileiro. Faltam só 3 pontos. É 1 vitória ou 3 empates dentro de 5 jogos. Mas não é bom.

0: ficar adiando isso, não. Deixar para depois, às vezes, pode ser muito prejudicial, e quando você acorda, não dá mais tempo. A melhor situação, a única coisa que se salva disso tudo é que o Ceará ainda tem 6 pontos de distância para a zona de rebaixamento. Ou seja, ele tem 2 rodadas na frente do Avaí. É o que ainda faz com que o resultado não seja tão catastrófico assim. É um péssimo resultado. Como você falou, a distância, a margem diminuiu. Deixa para a rodada seguinte. Agora tem uma tabela mais complicada. O América Mineiro só é daqui a 3 rodadas, que é uma outra chance que ele vai ter de se resolver. Mas não é bom esperar até lá. Vai logo pontuando, vai logo se encaminhando, porque pontos corridos, se você vacilar, se você cochilar um pouquinho, o cachimbo cai. E aí a consequência é muito pesada. O Ceará ainda está pagando a consequência do que aconteceu no passado. Precisava de 2 pontos em 15, só conquistou 1. Olha o que aconteceu. Não só tá brigando agora por permanência na própria Série B, como uma situação financeira tenebrosa por conta de um rebaixamento. Não é bom arriscar aqui pra frente. Tem já de cara um adversário mais pesado no sábado. E aí é pesar mesmo. Por isso que eu falei pra vocês que o jogo, por exemplo, contra o último jogo que ele fez contra o Criciúma, acabou sendo fora da curva porque ele bateu um time de G6. Mas dentro da perspectiva de você enfrentar um time mais forte, às vezes o empate em casa ele é interessante. Agora já não é mais. Porque ele perde, essa distância diminui para a zona de rebaixamento. Então tem que ter todo esse cuidado. Ainda é uma situação muito favorável ao Ceará. Mas se continuar repetindo atuações como essas, pode custar caro.
1: Pode custar caríssimo, WB. Eu vou dizer um negócio pra você. Eu tava aqui cumprindo na narração. Mas é muita coisa. Isso,
2: ali pelo setor direito eles perturbaram um pouco, né? Perturbaram mais, digamos assim. Mas não, digamos, uma coisa pra incomodar o time do Ceará e tirar o equilíbrio do Ceará. O Ceará que não se explica. Não se explica, ninguém esperava por aqui. Eu acho que a irritação nossa é porque a matéria-prima que nos dão aqui é da pior qualidade. Você não tem nem com o que trabalhar. A massa que está aqui não dá nem para ajeitar isso aqui. O que diabo eu vou falar mais sobre o Ceará? Eu fico observando, os caras metiam a bola no Enzo e botavam o Enzo para correr, né? Era a única coisa que o Ceará tinha. Que paradão, sabe? Totalmente por fora do que acontecia, essa não acabou saindo. Uma assim. Porque eu já falei aqui que todo esse problema salarial, essas coisas, não influi. O jogador, quando entra em campo, eu já disse e repito, ele sabe que se não der certo em campo, piora fora. Então ele não deixa de jogar, sabe? E o time do Ceará, pelos resultados e

0: capitão, capitaneando a fase dos desgramados, né? Dos esquecidos e não sei o que mais, aqueles quatro últimos. Eu digo, o Ceará vai lutar por uma campanha digna, por uma posição digna.
1: É o que todo mundo esperava, né?
0: Mas nem isso. O Ceará interrompe isso.
1: Pelo menos a dignidade.
0: Esse desejo, pronto. Aí o time do Ceará volta a preocupar com relação, desculpe, com relação à sua continuação na Série C ou na Série B. O que aqui pra nós é uma coisa horrorosa. Não, não, olha, não há orgulho nenhum nisso. Lutar só para ficar. Quando se pensava, pô, junto com os resultados foram animadores, o Ceará agora ele vai pelo menos fazer o que deve. Né? Aí o Ceará me perde um jogo sem jogar, sem nenhuma reação. Quer dizer, aí fica ruim. Fica realmente difícil. Lutar apenas para ficar na Série B já é um despautério em se tratando de um time como o Ceará.
1: E já falamos em outros momentos. É pois isso é. Mesmo.
0: E aí, perde um jogo desse, é duro. Mas fazer o quê?
1: É assim, o Ceará ficar na Série B, ele garantia a permanência? Acho que ele não fez o mínimo do que a sua obrigação. É uma sensação de alívio que o torcedor tem. Não é a sensação de alegria, não é pra estar comemorando, pra estar festejando. É o mínimo. Isso. Agora, um clube com a grandeza do Ceará, com a torcida que tem, clube de massa, centenário, de história, de peso, de tradição... Até mesmo considerando a folha salarial dos times que estão na Série B, o Ceará não está lá embaixo. Pelo contrário, fez um investimento comparando outros adversários até mais elevado. Comemorar permanência na Série B é pouco.
2: André.
1: É pouco,
2: não
1: é nada.
2: E só para trazer assim, a gente conversa com alguns torcedores, é interessante. Pelo segundo ano seguido, isso a gente está puxando só esses dois anos mais recentes, mas se a gente for voltar no passado, vai ter outros, né? Mas o torcedor do Ceará, ele não consegue... relaxar. Em 25, eu dou assim, ter aquele estado de tranquilidade, de relaxamento. E ele vai mais uma temporada para cinco eu jogos quero... finais decisivos e que podem custar aí o futuro do time.
0: Eu quero saber o
1: torcedor seguinte. Do Ceará é um eterno passageiro da agonia, né? É. Porque olha, nunca tá tranquilo, cara. Não. O clube nunca propicia a ele o mínimo de tranquilidade.
0: Parece que ao Ceará interessa esse suspense. É um negócio impressionante. Eu gostaria de saber, com mais 3 pontos, tá sossegado?
2: Pois é, isso é importante vamos, a gente destacar.
0: Aí, rapaz, que lançamento. Mas
2: é o seguinte, WB, a média histórica daqueles 45 pontos, ela segue mantida. Agora, como os times da parte de baixo da tabela têm pontuado, no caso, o Avaí ganhou 2 seguidas, o Botafogo ganhou 2 seguidas, já existe uma
0: Londrina
2: projeção...
0: Londrina ganhou também?
2: Londrina joga hoje contra o Atlético.
1: Mas tá, ficou para baixo.
2: Hoje. Mas existe uma projeção de que esse número pode chegar até 47 pontos, por exemplo, para permanência. Esse cálculo ele vai mudando rodada a rodada, vai dependendo do resultado. Mas não é garantido que seja 45, pode ser que seja mais, pode ser que seja 47. Se for 47, por exemplo, o Ceará já precisaria de 5 pontos.
3: Não, amigo, mas eu vou te falar, pela ruindade desse Z4, não vai chegar a 45, não.
2: Mas é isso, vai o não, Avaí tá ganhando.
3: Não,
2: o Avaí tá ganhando, ganhou 2 seguidas. O Botafogo ganhou 2 seguidas.
3: Eu duvido que o Avaí consiga subir de 45 pontos essa régua.
1: O Avaí, ele vai pegar...
2: Olha a sequência do Avaí.
1: A sequência do Avaí.
2: Não é difícil.
1: Atlético, São Bernardo, novamente na ressacada, e encerra contra o já rebaixado América Mineiro fora.
0: Então você aposta que os que estão abaixo do Ceará não vão sair do lugar?
3: Eu acho que o Z4 não sobe a pontuação a ponto de passar dos 45 pontos. Eu acho que se chegar no
0: 45 está resolvido.
3: Eu acho que 45 está resolvido.
0: Você garante?
3: Garantir eu não posso, porque eu não tenho como prever o que vai acontecer.
0: Mas eu quero sua garantia.
3: Mas pelo que eu assisto na Série B, eu duvido que o Z4 suba de 45.
0: Pronto.
3: Então. Eu duvido. Os times que estão embaixo são muito ruins.
1: São ruins.
3: Muito ruins.
1: Mas o Ceará também é, pô.
3: Pois é. Mas eles todos juntos precisariam começar a vencer para subir essa régua de 45 pontos, André. E não vai acontecer. É ruim demais. Não vai acontecer.
1: Eu sei que eu, André, eu só acredito que o Ceará garantiu a permanência quando dizer, matematicamente, ele tá aqui, ó.
2: Exato.
1: Ele tem 6 pontos. Vou dar um exemplo. Ele tem 6 pontos de vantagem sobre o Z4. Sobre o Z4 e falta uma rodada. Ou ele tem 7 pontos e faltam 2. Isso. Quando matematicamente esgotar qualquer possibilidade, aí eu vou acreditar que o Ceará tá salvo. Porque depois do que aconteceu no ano passado. E depois do que o time se coloca mais uma vez nessa condição de brigar sem necessidade, porque poderia ter minimamente ficado mais tranquilo, meu amigo, não dá pra virar, não.
2: Por exemplo, seguindo essa lógica, né, na próxima rodada, a gente não poderia cravar matematicamente, né? Porque o que, é que ele faria? Ele poderia abrir, no máximo, 9 pontos de vantagem para a zona, teriam 12 em disputa ainda.
3: Mas eu não...

0: Passado, gente, isso aconteceu porque ele não atingiu os 45. É muito difícil atingindo 45 cair. Ele caiu com 43. Ele caiu, teve time que salvou na Série A 44 no ano passado. Então a questão é essa: o Ceará não atingiu 45 pontos. Atingindo 45 é muito raro que aconteça. Extremamente raro. Extremamente raro.
1: Não, eu concordo, mas eu tô falando que assim, do ponto de vista matemático, pode acontecer.
0: Pode, com uma série de combinações.
1: É muito raro.
0: Com uma série de combinações, pode.
1: Do jeito que ano passado...
0: Era a mesma combinação que ele pesava pra subir pro
1: G6. O Ceará tinha 1% ano passado e caiu, cara. Pois
0: é, ele tava com 0,5% na rodada passada. 0,5% de chance de queda.
1: Sei não. Vamos fazer o seguinte, paradinha, ligeiro bala. A gente volta já, Fabiano já fez ele, ó. Se não, a casinha. A gente volta já com você na jogada, hein? Participando aqui, manda mensagem. 988-87-1306. Tá aqui o WhatsApp. Na volta o torcedor vai falar, você vai falar. Voltamos já.

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1: Obrigado, Golden Boys. Estamos de volta com um abraçaço.
2: Pois é, rapaz. Nossas ouvintes, Inês e Marília Carvalheiro, duas ouvintes fiéis desse programa. E um abraço aqui especial ao doutor Francisco Ramos, advogado, desportista, defendeu o time do Ferroviário por muito tempo no Tribunal da Federação. Doutor Francisco Ramos, gente da melhor qualidade, sempre nos acompanha. Um abraço, hein, doutor Ramos. É isso aí.
1: Um abraço, doutor Ramos. Tamo junto. Obrigado pela audiência, pela companhia. Temos abraços aí, mas... Tem não, né?
2: Não. Nonato Castro. Não. Nonato Castro. Outro amigo, né? Professor, comentarista. Nonato Castro, aquele abraço, meu amigo.
1: Um abraço. Obrigado. Tamo junto. Quem? Abraçar mais. Deixa eu mandar um abraço aqui também pro doutor Paulo Henrique, que tá sempre na audiência com a gente. PH, Bela Guarda. Tamo junto, PH, torcedor do Ceará. Renan Russo também tá sempre com a gente. Ricardo Batista, que tá na audiência. Alô, Ricardo, tamo junto, meu amigo, grande abraço. Anderson Julião, tá sempre acompanhando o nosso programa também. Valeu, Anderson, tamo junto. Obrigado pela companhia, obrigado pela audiência. O Dionísio, eu encontrei o Dionísio também nesse fim de semana, no supermercado, e ele pediu pra mandar um abraço pra ele. Valeu, Dionísio. Clodoaldo também, lá do supermercado, um abraço pra galera. Gente boa, gente fina que tá com a gente sempre acompanhando.

0: o nosso programa. Tem torcedor também falando aqui, Fabiano. É você na jogada. Fala comigo, torcedor.
1: Você na jogada. Você na jogada.
2: Boa tarde, Marcelo Capistrano.
0: E aí, Marcelo?
2: Time sem alma, time sem sangue.
0: Sem alma.
3: Exato. Boa tarde aí à mesa. Boa. Salomão de Maracanaú.
0: E aí, Salomão?
3: Meu amigo, time que tem jogador como Vitinho, Rodriguinho, vai pra frente não. Já pensou? Olha, preste atenção aí o nome que eu dizer, ó. Brenão, Andrezão, Wiltão, Salomão. Aí é nome de jogador. Mas Rodriguinho, Vitinho, isso vai pra lugar nenhum, rapaz.
0: Gostei, viu, Salomão? Gostei, tem valor. Se botasse esse quarteto aí, o negócio era diferente.
4: Boa tarde, pessoal da Rede Mari.
0: Boa.
4: Quem tá falando aqui é Edmilson, torcedor do Rosão. O Ceará tem que jogar bola, senão ele vai estar na Série C.
0: Abra do olho, Ceará.
5: De Almeida, boa tarde. Boa tarde. É o Júnior do Montes, flamenguista. Parabéns pelo programa. Eu vou ser o grande, o Bezerro, o grande Velho Rebouço. A Paulo Plano Fortaleza, tem a dois. Mas quando tiver esse Paulo empata a hora aí, meu filho, vai pra questão nome, Fortaleza. E outro, o problema é porque o Fortaleza tá jogando pra não subir. E o Ceará tá jogando pra não cair, né?
0: É, isso é verdade.
6: Boa tarde, moçada. Jogada segundo tempo. Valério de Morada Nova. Mandar um alô pro garotão que tá mais você, André, na bancada mais você, né, André? E mandar uma boa tarde pro Hilton Bezerra. Também. Gosto muito do seu trabalho, viu, Hilton Bezerra?
7: Obrigado, filho.
6: Muitos anos que eu acompanho você no rádio.
7: Olha aí, tá vendo?
6: E na TV, né, garoto?
7: Isso.
0: Valeu, valeu.
7: Valeu, muito obrigado.
0: O relógio marcou, então a sanfona tocou. 18 horas! É o momento.
7: Essa imagem que parece uma pintura. Esse homem que representa o povo cearense, representa na religiosidade, representa na parte política, representa também como cidadão. O cearense do século, o nosso patrono do Jogada Segundo Tempo.
0: Ele é o padroeiro, o patrono do Jogada Segundo Tempo, ao som do bendito. Nós lembramos todos os dias, às 18 horas, que o verbo se fez carne
7: e habitou entre nós.
0: Ô, imagem do Padinho Padre Cícero Romão Batista.
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0: Que foi, Bia? Tudo certo, Bia? Tudo certo? Tudo fechado? Tá tudo em cima? Pode arrochar o nó? Já dá... Já dá pra dar esse recado mesmo? 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
1: 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Valeu, Lucas! Um abraço, até mais! Vamos continuar ouvindo o povo? Vamos continuar ouvindo a galera? É você na jogada, torcedor.
2: Você na jogada. Você na jogada.
4: Oi, boa tarde, André Almeida.
1: Boa.
4: WB, Breno Rebouças e todos aí. Mandar um abraço aí pro meu amigo Fabiano Soares e pra todos que estão aí no estúdio aí da Verdinha. É meio que dois jogos um rio de ontem. Não deu pra um nem pra outro. Agora o Vozão foi pior, porque perdeu fora de casa por 1-0, o Vozão não fez nada ontem. Eita, esse time ruim, meus amigos.
1: É verdade, valeu, Gil. Aí, Fabiano tá com moral, viu?
5: Chegou o Bilogueiro.
6: Boa tarde, Eto Bezerra.
5: Oi.
6: Breno Rebouça, ainda mais companheiro aí da mesa.
5: Oi, não.
6: Felizmente, o Xará vai brigar pra não cair, isso é uma vergonha, isso é uma diretoria que não valoriza a torcida, né, mano?
1: É verdade, viu?
5: É ruim, é ruim.

0: Wilton Bezerra, mas nesse ponto aí, eu sou fã de você, mas nesse ponto aí você tá errado.
1: Porra,
0: o trânsito, tá volante, dependendo dos volantes que eu digo aí. Você disse que não, né? Tá, entra, mas tá, o Pia, botando aí o Pierre, botando o Chacha. E o Jailson aí, não dá pra ninguém não, mano. Já o técnico também é burro, não sabe nem escalar o time.
2: Peraí.
0: Aí você dá, vem dizer, você tantos anos que é um comentarista e não entende futebol.
1: Tá aí, Vitor. Que áudio maravilhoso.
2: Foi bom, essa foi o nome dele aí.
1: Vamos ouvir de novo aqui, ó. Ele falou comigo.
2: Deixa eu explicar melhor pra ele.
1: O Chacha.
2: Eu disse aqui que o time do Fortaleza sofre quando perde um jogador do meio campo. Seja Sacha, seja Pierre, compreendeu? Esses principalmente. E o Rodriguinho vinha jogando bem. E a gente falou que o Pierre não jogou, meu filho. O Sacha saiu, porque ele jogou bem, mas eu não tiraria. Eu acho que ele se confundiu um pouco aí.
1: Pode ter sido.
2: Ele entendeu mal o que é. Mas repete aí.
1: Vamos repetir aqui.
2: Olha aí. Esse é elogio que
0: ele mas fez. Nesse ponto aí, eu sou fã de você, mas nesse ponto aí você tá errado.
1: Tá errado.
0: O três volantes, dependendo dos volantes que eu digo aí. Sim. Você disse que não, né? Tá, entra, mas tá, o Pia, botando aí o Pierre, botando o Chacha. E o Jailson aí, não dá pra ninguém não, mano. Já o técnico também é burro, não sabe nem escalar o time. Aí você dá, vem dizer, você tantos anos que é...
2: Aí.
0: É um comentarista e não entende futebol.
1: Aí, parece falando,
2: mas não aprendeu ainda, rapaz. Foi sincero. Não, aliás, eu disse há poucos instantes que também estava sem entender nada, nem o autuori. Tem hora que a gente não entende nada, viu, amigo?
1: Ele já me derrubou no Chacha. Agora, depois do Chacha, eu
2: falo isso lá. Mas tudo bem, é a opinião do nosso amigo e tudo bem. Tá meio fulo, é natural. Tá meio fulo. Né? Aí você fica contra o mundo.
3: Boa noite, André Almeida, Guilherme Rebouço e Guto Bezerra. Que é Zeca Bão, torcedor do Ceará. Qual é o Ceará? Será um time limitado, não reage. Toma um gol da Arteia e não tem condições de empatar nem virar o jogo. É um time limitado. Tá difícil, tanto Ceará como Fortaleza. Zeca Bão, torcedor do Ceará, cabeceira do mundo. Todo dia assisto pra ver vocês.
1: Valeu, obrigado. Deixa eu mandar um abraço aqui pro
4: boa
1: meu
4: tarde,
1: amigo.
4: André, Breno e Wilton, que é Antônio do Itaperi. Rapaz, vou dizer uma coisa, o Fortaleza porque é ruim mesmo, viu? O time é ruim. Pode observar que quando ele faz um gol, em seguida já leva o outro. Não tem condições, esse time ele não vai a lugar nenhum, não.
1: Tem dificuldade de manter o placar mesmo. Deixa eu mandar um abraço aqui pro Potiguara Júnior, que tá acompanhando a gente. Valeu, amigo, tamo junto, grande abraço. Tu acha que dá uma acelerada aí, homem? Tu acha que dá certo? Dá certo, né? Vai dar certo.
2: Potiguara, é?
1: Potiguara, tá acompanhando a gente. Valeu, meu amigo, tamo junto. É, vai dar certo, viu?
5: Nessa Série B...
6: André, boa tarde, você, o WB.
1: Boa.
6: O Breno. Rapaz, o problema do Fortaleza é o treinador de novo. Parece que o Fortaleza... levou o azar da vida toda com um treinador teimoso. Esse velho é mais teimoso que o Boi Gordo. Como é que você tem o Cleó, tem o Rodriguinho, deixa fora do jogo? Como é que pode você jogar, bem dizer, sem centroavante, com três centroavantes?
1: É, negócio é. Esse velho é mais teimoso que o velho anterior.
2: Identitarismo, né?
7: Senhores da bancada, meu cordial.
2: Boa tarde.
1: Boa tarde.
7: É um verdadeiro fracasso.
1: É, tá aí, tá na bronca.
8: WB, aqui é o Cláudio. Por que que o Daniel Paulista insiste em tirar o Melk?
1: E aí, Daniel Farias? Vou trazer
2: ele
1: o Daniel Farias.
2: Ele podia tirar quem quisesse.
1: Tinha uma questão, né? Aí, ei, do Melk.
2: Deve ter sido alguma coisa, não?
1: É, vamos fazer o seguinte, a gente vai pra uma paradinha ligeiro bala, e na volta o Daniel Farias, ele vem com calma, que aí ele vai falar sobre essa situação e vai trazer o Daniel Paulista explicando também outros aspectos. A gente já pega o embalo. Com a substituição na mesa de efeitos, saiu Fabiano, o mestre dos magos, e entrou Samuel Macedo. Já, não sai daí.
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10: De acordo com a previsão da Fundação Cearense de Meteorologia e Recursos Hídricos, FUNCEME, esse início de semana na região do Cariri é de tempo firme, pouca nebulosidade e temperaturas elevadas. As temperaturas máximas devem variar entre 31 e 38 graus. O cenário até a quinta-feira, dia 15, é de céu com poucas nuvens em todos os períodos do dia. Em relação à umidade relativa do ar, os valores mínimos ficam entre 20

0: de 25%, especialmente de 1 às 4 da tarde, índice que requer atenção redobrada à hidratação e exposição ao sol. Neste período, é recomendado beber bastante água ao longo do dia, priorizar alimentos leves como frutas, saladas e carnes grelhadas, evitando alimentos gordurosos, reduzir a exposição ao sol e evitar exercícios físicos ao ar livre entre 10 da manhã e 5 da tarde. Utilizar umidificadores ou bacias com água para umidificar o ambiente e aplicar hidratantes na pele, especialmente após o banho. E ainda, procurar atendimento médico em caso de dificuldades respiratórias. Tadeu Gomes para a Verdinha FM.
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0: Aí sim.
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0: Vamos voltar a falar sobre o Ceará e já trazendo o Daniel Farias para responder essa questão do Melk e também ouvindo o técnico Daniel Paulista dar outras explicações sobre a partida de ontem, Farias.
2: Pois é, André, sobre o Melk, o jogador estava se recuperando ainda de uma lesão, ele está recuperado da lesão, a verdade é essa. Ele tinha tido um edema ali no pé esquerdo, depois de um choque ali na partida anterior do Ceará. O Ceará fez um tratamento ali intensivo para que o Melk pudesse retornar, ele seguiu viagem, já foi escalado como titular, mas claramente ele ainda não estava 100%, até porque ele não participou de todos os treinamentos do Ceará. O Melk ele foi reavaliado no sábado, então ele só treinou sábado e domingo, foram dois dias de treinamento apenas para jogar na segunda-feira contra o Botafogo de Ribeirão Preto. Não é que ele estava lesionado ainda, mas é que ele estava com menos condicionamento, já que tinha sofrido essa lesão, esse problema no pé. Então isso certamente impactou o desempenho dele e deu para a gente perceber que o Melk não estava aquele Melk de sempre e tanto é que foi substituído no segundo tempo também por conta disso. O Ceará fez ali uma mudança. A gente vai ouvir agora o técnico Daniel Paulista falando justamente sobre esse jogo do Ceará, sobre a avaliação dele. Ele ficou bem chateado, não gostou nem do resultado e muito menos da atuação do Ceará lá no estádio Santa Cruz. Vamos ouvir.
3: Não foi uma boa apresentação da nossa equipe, acho que a gente vinha no melhor momento talvez do Ceará na temporada e na própria competição com certeza, os resultados mostravam isso, né? 5 jogos muito bem feitos contra equipes principalmente que estão na parte de cima da tabela e a equipe conquistou resultados e jogando a maioria dos jogos um bom futebol, mas hoje infelizmente nós não conseguimos manter esse nível de apresentação. Vejo que o jogo, na minha visão, não era um jogo vistoso de ambas as equipes, mas assim, tenho que me preocupar com o que o Ceará apresentou e acho que nós não tivemos a apresentação que esperávamos e acredito que estávamos vindo fazendo nas últimas rodadas. E isso pesou dentro do jogo, né? O Botafogo acabou tendo mais eficiência também nas poucas oportunidades que teve até o gol, acabou sendo muito eficiente.
2: Mas a gente olha também para o futuro, afinal de contas, depois dessa derrota, o Ceará tem que tentar se recuperar o mais rápido possível, já tem jogo no sábado, jogo difícil contra o Juventude, são 15 pontos em disputa para o Ceará tentar garantir a sua permanência, e o Daniel Paulista fala sobre isso, sobre essa reta final, 5 jogos restantes para o time na Série B.
3: Não, acho que o nosso objetivo é o que o Ceará vai fazer, né? Hoje o objetivo era vencer, infelizmente não conseguimos e resolver a nossa situação. Claro que eu vejo que é importante ter mais equipes disputando esse momento. Eu acho que isso cria uma competitividade maior dentro do próprio campeonato. Hoje tem aí o Avaí, o próprio Atlético, que ainda vai jogar, mas o Náutico entrou nessa disputa, o próprio Ceará. Eu acho que são equipes também de muito peso, muita tradição, o próprio Botafogo também, né? Então são... É uma luta pesada ainda, eu acho que muita coisa vai acontecer, acho que tem muita coisa para acontecer, 15 pontos ainda em disputa, na minha visão, são muitos pontos ainda a ser disputados e acho que vai muito do que cada equipe vai apresentar rodada a rodada e muita coisa ainda pode mudar.
2: Tá aí o Daniel Paulista, na opinião dele ainda tem muita pontuação em disputa e o Ceará vai ter que tentar se recuperar, tem agora uma sequência de 2 jogos seguidos em casa, é a oportunidade para tentar alcançar o mais rápido possível essa pontuação da permanência. Tem desfalques e novidades ao longo da semana a gente vai trazendo, mas já adianto um retorno e uma ausência. Luiz Otávio, que pelo assim, não sei se vocês concordam, mas talvez um dos poucos jogadores que ontem se salvou, fez alguns Sim. cortes importantes ali, além de boas defesas.
0: Ele
2: do
0: tem
2: Richard.
0: Ido bem, né?
2: Pois é, tem ido bem. Estava sendo uma sequência aí de 5 jogos como titular, está suspenso, completou a série de 3 cartões amarelos, então dor de cabeça para o Daniel Paulista. Por outro lado, ele vai ter o retorno do Vina, que cumpriu suspensão nessa rodada.
4: Eu acho que não só o Luiz Otávio, não fosse o Otávio Richard, que fez umas 2 defesas assim, mais difíceis, o negócio poderia ter sido um placar até maior para a equipe do Botafogo. O Botafogo é que teve as chances mais claras, né? O Ceará teve mais bola que passou perto, assim. Por exemplo, aquela do Saulo, que ele gira, a bola passa perto, mas não foi exatamente no gol. O Richard chegou a fazer umas 2 defesas. Eu acho que o Vitor, ele fez uma, que ele dá um tapa por cima, assim, que manda para escanteio. Mas o Richard pegou mais, fez mais defesa.

0: né, do que o goleiro da equipe do Botafogo. E o Luiz Otávio era aquele cara que muitas vezes cortava aquela última bola, que era lançada para grande área, seja por baixo, fosse pelo jogo aéreo também. Mas assim, eu acho que talvez os dois que a gente consegue salvar ali da atuação de ontem do Ceará.
1: Eu ia até perguntar isso para vocês. Eu sei que vocês já comentaram talvez um pouco no começo do programa, mas o que, é que vocês estão achando do Saulo Mineiro, hein? O jogo de ontem dele foi bem abaixo também, né?
2: Até agora...
1: Pois é.
2: Nada. Nenhum resultado não se provou, positivo. Né? Não há como desenvolver a jogada dele. A gente sabe que ele, tecnicamente, nunca foi grande coisa. Né? Pouquíssima coisa. Ele é um jogador de velocidade. É um cara que já tem que partir com 100 quilômetros. Ele tem que ter espaço para correr. Ele é um jogador para apostar corrida com o adversário. Ele tem que ter espaço. Ele não é um jogador para você chamar para a tabela e a coisa dá certo. Ele não tem essa capacidade. Todo mundo sabe. Agora, é um jogador que se arremessa, né? Ele não se lança, não. Ele se arremessa. Ele vai. Agora, é preciso saber se realmente no futebol japonês, onde ele estava, ou era na China. Na China, como é que ele estava? Se realmente com a mesma volúpia, com a mesma condição... Entendeu? O que se sabe é que ele chegou em perfeita forma. Mas não tem demonstrado isso. E o jogo do Ceará também não ajuda. Ele está totalmente deslocado. Ninguém sabe o que é que o Saulo Mineiro é no Ceará. A gente sabe que ele não é um centroavante fixo. Não é. Ele é um jogador dos lados, jogador de beirada, como se diz hoje em dia. Mas de beiradas. Porque as beiradas, geralmente, o espaço é maior. É diferente de você ir por dentro, pelo talo, como eu chamo. Mas, em algumas arrancadas raras que ele tenta, parece que o motor está meio batido. Ou o motor ainda está com defeito. Até agora, infelizmente, eu até estava pensando nisso. Recebi festivamente, pessoal no aeroporto, uma espécie assim de salvador. Afinal de contas, chegou um jogador, um finalizador. Um cara que vai levar o Ceará aos melhores momentos, mas o descompasso dessa expectativa para a realidade é enorme. Lamentamos dizer isso, né? Porque o time do Ceará com Renzo, eu vou dizer, é de lascar o cano. É. Com o Luca, também não resolve. Com o Wendel, nem se fala mais. Você começa a analisar uma série de aquisições e de valores de ordem individual. É um negócio meio que desalentador.
3: O Erlito Tavares, grande Erlito, lá da Solução, está aqui acompanhando o nosso programa. Ele fala, boa noite, André. O Melk continua jogando muito longe da área adversária. O WB sempre fala que ele precisa estar mais perto do gol. Ontem, o Saulo Mineiro estava muito isolado na frente. Esse desempenho do Saulo passa também por isso?
0: Olha, André, eu até já pensei sobre isso, do Saulo ficar um pouco mais isolado e receber pouco a bola, mas... Se a gente parar para pensar, o Saulo ele veio para ser um diferencial nessa reta final e ele não tem sido. O Saulo não tem contribuído em nada com o Ceará até aqui. E eu não acho que seja por uma falta de qualidade técnica que ele até tem. Não é que ele seja um primor, o WB tem razão. O Saulo é aquele cara muito mais de tentar lhe arrancar com a bola, finalizar, ele tem força, ele ganha do zagueiro quando ele vai para aquela disputa ombro a ombro. Mas até aqui, efetivamente falando, se o Saulo não tivesse no Ceará, a gente não teria mudança nenhuma, porque ele não conseguiu marcar nenhum gol, acho que ele não deu assistência também até agora... Ele não consegue prender essa bola no ataque. As características para isso ele tem. Eu acho que ele tem até uma certa qualidade para fazer isso, mas ele não conseguiu colocar em prática. Não que falte entrega, ele tenta deixar o máximo que ele pode no campo. Mas aí entra esse ponto que você falou. A bola não chega para ele com muita qualidade. Muitas vezes o jogo fica mais concentrado nos jogadores de lado, seja no Enzo, seja no Matheus Araújo, ou no Lenny Lobato que entra no segundo tempo, do Rian. O Ceará não tem um jogo muito pelo meio, que é onde o Saulo tá. Ontem ele foi mais procurado quando em algum momento das substituições ele foi jogar um pouco mais para a esquerda. Mas aí ele também não conseguiu fazer muita coisa com a bola porque o time ontem foi todo ruim.
2: O movimento de jogo não ajuda.
0: Não ajuda.
2: O movimento
0: do Mas jogo eu do também Ceará, acho ele que não... ele poderia ter contribuído mais. É. Mesmo o movimento não ajudando.

0: ia perguntar para o Daniel Farias se ele tem alguma informação sobre essa questão da condição física do Saulo, porque ele voltou, já chegou, voltou, que eu digo, voltou para o Brasil. Já chegou jogando, já jogou clássico, depois ficou fora, agora já volta novamente ao time titular. Essa carga, ela não pode ter sido mais pesada ao que o Saulo aguentaria, ou do que a gente criou uma expectativa de que ele iria estar em uma condição e ele meio que estava em outra, Daniel Farias?
1: É até curioso e interessante a gente falar disso, porque, de fato, como disse o Wilton Bezerra, ele estava bem fisicamente. De que ponto, né? Ele não estava lesionado. Ele havia sofrido uma lesão mais grave meses atrás, já estava recuperado, já tinha sido liberado. Agora, qual é a questão? Na China, embora ele estivesse jogando, ele era reserva. Se a gente olha a palavra que o WB não gosta, né? Minutagem. A quantidade de minutos que o Saulo Mineiro tinha a cada partida era uma quantidade pequena. Eu jogava 8 minutos em um jogo, 12 minutos em outro, 15 minutos em outro. Os jogos lá são mais espaçados, é praticamente um jogo por semana. O ritmo de jogo, a velocidade de jogo, a intensidade é diferente. Então ele estava acostumado a jogar poucos minutos a cada partida. Quando ele chega no Ceará, ele já chega como titular. O primeiro jogo dele já é como titular no Clássico Rei. Ele começa jogando 90 minutos, o jogo seguinte 90 minutos. Ele praticamente não era substituído, ou quando era, era no final do jogo, no segundo tempo. O clima é diferente, a intensidade de jogo é diferente, a frequência de partidas é diferente. Então, acredito que esse tenha sido também um fator determinante para ele já ter sofrido uma lesão, agora ter voltado, tá tendo essa dificuldade ainda de uma adaptação maior, porque lá na China ele estava jogando poucos minutos por partida.
0: É, mas aí eu vou também trazer o outro lado. Ele precisa estar bem logo, pô. São cinco jogos, pô, pra acabar o ano.
1: Cinco jogos.
0: Falta um mês pra acabar a temporada, exatamente um mês. Dia 14 de novembro é o último, a última rodada da Série B.
1: E lembrando, ainda teve toda aquela situação que o Ceará fez um esforço a mais, depois de acertar a contratação do Saulo, descobriu aquela suspensão, o Ceará pagou um valor, né, pra que aquela suspensão fosse revertida, ele pudesse jogar, mas até o momento esse pagamento, a gente pode falar assim, não trouxe retorno pro Ceará.
0: É, não trouxe mesmo. Mas ele é um cara que traz uma expectativa maior, o torcedor confia muito nele. Ainda dá tempo. Mas até aqui, na prática, o efeito Saulo Mineiro realmente não foi o desejado. Paradinha Ligeiro Bala, a gente volta já falando mais sobre o Fortaleza e os próximos desafios.

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0: Jogada, segundo tempo.
1: O Jubileu está esquisito hoje, eu tenho medo. André
2: Almeida! Obrigado, Golden Boy, estamos de volta. E quando foi na prática, aí, ó.
3: É, parecido, parecido. Isso acontece tanto, André Almeida.
2: Acontece.
3: Isso acontece tanto, às vezes mais perto do que a gente pensa.
2: Mais perto do que você imagina, rapaz. Nossa, rapaz.
3: Deixa eu mandar um abraço, deixa.
2: Mande,
3: eu,
2: claro.
3: Deixa eu mandar um primeiro, que eu pedi
4: lá,
3: primeiro.
4: Você.
3: Cristina, filha do seu Oscar, do Caravelho. A Cristina está sempre saindo do trabalho, adora o programa, principalmente a parte bem-humorada do programa. Cristina, pois é, um abraço para você. Muito obrigado aí pelo prestígio de sua audiência.
4: Quero mandar um abraço para Samara Macedo, que é irmã do nosso querido Samuel Macedo.
3: Aí, Samara,
4: que está acompanhando o programa, assiste todos os dias, adora o programa. E ontem, inclusive, eu estava conversando com o Samuca, porque ele postou a foto com a irmã dele. E aí eu perguntei assim, Samuca, é a tua única irmã? Ele disse, não, nós somos, tem mais. Eu falei, vocês são em quantos lá? Escuta aí, Gui. Não, são duas mulheres e um homem. Aí eu perguntei, como é o nome do homem? Né?
2: Thierry.
3: Guterres.
4: É, Guterres, ele falou pra você botar nele aí, ó. Bota a câmera
3: aí. Ei. Olha aí, tá bom. Esse programa é muito bom. Nossa.
2: Ei, peraí, rapaz. O que mata é as piadas.
3: O que mata são as piadas.
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2: Antes de trazer o Rangel Diniz para a gente falar sobre o Fortaleza, deixa eu trazer aqui os resultados da rodada, 33ª rodada da Série B do Campeonato Brasileiro, já sim, Samuca, que tem um último jogo da rodada hoje à noite. Mas 9 partidas já foram disputadas. No domingo tivemos Juventude 2, São Bernardo 2, Atlético Goianiense 1, Sport também 1. O Vila Nova venceu o Náutico por 2-0, mesmo placar da vitória do Goiás sobre o Operário. E o Avaí venceu o Cuiabá por 1-0. No domingo, nenhum mandante venceu. E na segunda-feira, também conhecida como ontem, nenhum mandante perdeu. O Fortaleza foi o único que empatou, 2-2 com o CRB. O Novo Horizontino atropelou a Ponte Preta, fez 5-1. Criciúma venceu o América Mineiro por 1-0. Mesmo placar da vitória do Botafogo de Ribeirão Preto sobre o Ceará. Hoje tem Atlético contra Londrina. Se o Atlético pontuar, ele passa o time do Ceará. O Ceará, portanto, pode perder ainda uma posição nessa rodada. Tabela de classificação atualizada para você. Já na tela. O Atlético tem 42, o Ceará também tem 42. Então o Atlético pontuando, ele vai a 43. E olhando para o G6, o Fortaleza vê o líder Vila Nova abrir 4 pontos de vantagem e o Novo Horizontino, que é o vice-líder, com 3 pontos de vantagem, mesmo pontuação do Juventude. Além disso, o Criciúma encostou.

0: Criciúma tem 56 pontos. Pode, na próxima rodada, ultrapassar o Fortaleza. Por isso que o saldo da rodada não foi legal, não foi positivo, nem pro Alvinegro e nem pro Tricolor. Falando em Tricolor, Rangel Diniz chega aí com a gente, trazendo mais informações do Fortaleza.
1: Vamos lá, André. Agora a missão do Fortaleza ficou difícil, tá? Se antes parecia que a briga era o tempo inteiro pelo G2, agora é possível olhar também para a manutenção do G6. Por quê? A pontuação mágica, segundo a UFMG, para uma classificação direta da Série B para a Série A é de 69 pontos. Claro que pode ser menos, os outros times também jogam, isso não é uma regra. Mas o Fortaleza, para isso, precisaria fazer 12 pontos nos 5 jogos que restam. E para te falar, André, são 5 jogos em que 4 deles são confrontos diretos. Primeiro, já na sexta-feira, às 8h30, o Fortaleza viaja para enfrentar o Sport. Tudo bem que existe uma freguesia recente, mas é um jogo difícil porque o Sport é um dos times que está pleiteando essa entrada no G6, né? Tá logo atrás do CRB, que o Fortaleza acabou de enfrentar. Depois, continua fora de casa e enfrenta a Ponte Preta. Desses jogos que restam, é o que é dito como mais acessível, porque é um time que já está rebaixado. Depois, volta para a dificuldade. Joga em casa contra o Atlético Goianiense. Depois, vai jogar longe de casa contra o Novo Horizontino e termina a Série B jogando em casa contra o Vila Nova. É difícil, viu? É difícil.
0: É.
1: Agora, a chance de se manter no G6, isso contando da terceira à sexta colocação, ainda está superior a 76%. Agora o G2 caiu para 13% pensando nos confrontos e no que vem pela frente. Para ter uma régua, hoje o Fortaleza tem 57 pontos. A gente olhando para as edições passadas da Série B, quem fez menos pontos e ficou entre os dois primeiros foi no ano passado o Atlético Paranaense, que fez 65, então não costuma ser uma régua baixa. E quem fez mais foi o América Mineiro em 2020, quando fez 73 pontos para ficar em segundo lugar, né? Imagina fazer 73 pontos e não ser campeão. Mas é isso, missão difícil pro Fortaleza, sequência difícil se contando todos os 5 jogos, e agora a chance de G2 diminui, mas o Leão continua na briga, hoje é 3 pontos dos dois primeiros colocados.
0: Pois é, e esse assunto aí, ele é preocupante, tá, Breno Rebouças, WB, porque, pô, ao mesmo tempo que o Fortaleza tem os confrontos diretos, e a gente tem falado disso já há um bom tempo, que pode ser algo bom, mas com essa bola aí que o Fortaleza tá jogando, não é vantagem não, viu, WB? Você tá se enrolando com quem tá mais embaixo.
2: O problema é esse, a gente fala a respeito dos adversários. Nós temos tido, inclusive, essa preocupação com relação aos adversários do Ceará, aos adversários do Fortaleza, e aí a gente fica, como sempre, fazendo aqueles cálculos. Eu não gosto de fazer isso. E nesse momento, o problema é o Fortaleza. Não deve se mirar no que ele vai enfrentar. Ah, é o Sport? Olha, o Sport vive em crise. O Sport vive de bronca com sua torcida. Há um, digamos assim, por parte de alguns torcedores, eu acompanho muita bronca desses torcedores até mais engraçados, né? E eles até que já jogaram um pouco a toalha com relação à possibilidade de retorno do Sport. Eu tenho acompanhado essa choradeira. Mas e daí o Fortaleza? E o jogo é lá? E o Fortaleza com essa bola? Aí onde é que está o problema, rapaz? O problema não são os adversários. O problema é o próprio Fortaleza, que não nos dá aquela confiança. Eu falei de maneira entusiasmadíssima em G2, tem que ser pelo G2. E ele me deu essa impressão, mas ele não segura essa expectativa que se tem. Eu disse aqui, até brincando, né? Pô, você dá as costas, o Fortaleza faz uma dessa. Maneira da gente dizer, né? Uhum. Mas fulano, poxa, ele dá as costas, o cara fala uma besteira. É no caso do Fortaleza. Empate demais, né? As explicações não convencem. E há uma grande questão. O time não tem um goleador, o time tem problemas ofensivos. Dos homens contratados para a função de goleadores ou de goleador, ninguém resolveu coisíssima nenhuma. E a queda de produção, né? Fortaleza sempre passa por isso. Alguns jogadores que até um dia desses davam uma certa contribuição, pararam de fazer. Pedro Henrique tem jogado mal. O jogador Luiz Fernando já não é o mesmo. O Vitinho sumiu. Sumiu totalmente. Um cara que fez gols maravilhosos, que ali no setor de meio campo arranjou uma vaga. Aí, de repente, o cara fica totalmente, sabe, indiferente ao jogo. Não é isso que o Fortaleza precisa. Precisa de muita garra, muita vontade e dar a impressão que quer chegar lá. Esse é que é o problema.

0: problema. E eu já estou meio cabreiro com relação a permanecer até entre os seis. Sinceramente, as atuações, será? Aquela de ontem, as dificuldades, isso faz baixar a crença por parte do torcedor. Mas o Rangel pegou o microfone.
1: Sacou o microfone.
0: Diga.
2: É, para se manter no G6, eu acredito que duas vitórias vão ser o suficiente, tá? Porque o time atingiria ali uns 63 pontos. Ainda não é garantia, mas aproxima muito. Se fizesse duas vitórias e um empate, aí já ficaria bem difícil de sair dos seis colocados ali. Mas pensando,
0: dos seis até o por sexto. Onde? Mas peraí, porque ficar na quinta e na sexta...
2: É muito ruim.
0: É péssimo.
2: E até explicando, né? A vantagem, a diferença de ficar em terceiro e quarto e quinto e sexto. Terceiro e quarto lugar, eles vão pro playoff, podendo ficar com placares iguais no primeiro e segundo jogo e o placar empatado. Então não existe penalidades. Quem fica em terceiro e quarto pode empatar e subir. Quem fica em quinto e sexto fica com essa desvantagem.
0: Pois é. Então já é ruim, né? Já piorou.
1: É.
0: Ficar só entre os seis, aí vem o drama do playoff. Já vai na desvantagem. Para quem imaginou o G2, farejou o G2... Fica agora cada vez mais distante.
1: É bronca. Ô, Breno, o WB falou em preocupação em ficar fora até do G6. É uma preocupação realmente real? Ou podemos dizer que é mais no quesito, não, tá ali mais distante e tudo mais?
3: Eu não acredito, André. Hoje o Fortaleza ele tem 5 pontos a mais que o primeiro time fora da zona de rebaixamento. E o Fortaleza tem pontuado em todas as rodadas. Ou ele ganha 3 ou ele ganha 1 ponto. Então, se ele seguir nessa toada e aparentemente... Por mais que, por exemplo, contra o CRB, ele esteve perto de perder o jogo, mas tem um grande goleiro que acaba salvando, e a gente sabe que nem todo time consegue produzir contra o Fortaleza o que o CRB produziu, eu acho que a tendência é que ele continue fazendo isso, pontuando jogo a jogo. E isso eu acho que o garantirá dentro do G6. A grande questão para o Fortaleza é o G2. Eu não consigo ver, por exemplo, o Fortaleza numa sequência de derrotas, o que aí sim o tiraria do G6. Se ele seguir pontuando, mesmo que ele só vença fora de casa... É difícil que você imagine que o CRB, que hoje tem 52, que o Sport, que hoje tem 51, o alcance e o Fortaleza tendo 57. Porque aí, rodada a rodada, ele vai chegando a 58, 60, 61. Então, eu não acredito que ele fique fora do G6. Só se ele emendasse uma sequência de derrotas daqui pro final desses 5 jogos que faltam. Mas G2 é outra parada. Mas eu também não acho, como muita gente tem propagado, que, esquece G2. Não vai mais conseguir G2. Agora é só pensar em se manter no G6. Não, tem possibilidade. São 3 pontos de distância. Eu não vou fazer que nem um terror... sobre que o G2 é impossível, porque ele não é. Na próxima rodada, se o Fortaleza vence e o pessoal lá de cima tropeça como o Vila Nova já tropeçou, como o Juventus já tropeçou, muda todo o discurso. Então não vou ficar fazendo aqui terror dizendo que o G2 já é passado, mas eu também não acredito que o Fortaleza vá conseguir ficar fora do G6. Eu acho que, pelo menos pro playoff, ele vai. Na toada que ele tá, não tem como ele não ir pro playoff. Ele não perde jogo, ele não sai de jogo com mãos abanando. Então, acho que não tem como ficar fora do G6, não.
1: É, eu também acho que seria assim uma hecatombe, né? Fortaleza ficar fora do G6 seria um hecatombe. Mas, enfim. Última parada aqui do nosso Jogar a Segundo Tempo. A gente volta já. Tem mais coisa aqui pra gente falar, não? Sério.

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1: Rapaz, sem Samuel Macedo, esse programa não iria pra frente, não, viu?
2: André Almeida!
3: Ah. É muito bom,
4: ele,
3: né?
4: Ele é diferenciado. Ele é diferenciado. Oh, ele é o cara, é Samuel Macedo. Vamos botar o...
3: Ó, oh, Fabiano.
4: Tá tudo certo, né, Bia?
3: Mas olha.
4: Tchau, Bia, até amanhã.
3: Tchau, valeu. Bia. Tchau. Olha.
4: Ei, pera aí, que é isso? É parceira nossa aí.
3: Pera aí, cara. Calma.
4: É.
3: Deixa eu explicar.
4: Depois acorda com a boca de formiga e não entende, né?
3: Não, aí também exagerou. É,
4: foi, entrou muito.
3: Entrou demais, né? entrou demais. Vamos nós.
4: Vamos nós, botar o povo pra falar? Você na jogada, torcedor.
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5: Boa tarde, bancada do Jogada.
4: Boa.
5: Aqui é Gilson da Maraponga.
4: E aí, Gilson?
5: Quero dizer que o Fortaleza está treinando com dois treinadores. Um dá uma ordem e outro dá outra. Por isso que os jogadores não sabem a quem atender.
3: Não, tem isso. Não.
4: Que é isso, tem isso não.
3: Está o CDA, mas não tem esse confronto.
6: Boa tarde, bancada. Bancada do
4: Boa.
6: Jogada segundo tempo. Esse timezinho aí do Fortaleza não vai a canto nenhum. Ou manda esse dinossauro embora e vai atrás de um treinador que preste, pai. Não vai a canto nenhum.
3: Calma,
6: não cai, hora. Mas também não sobe.
4: Calma.
6: Ô timezinho ruim.
4: Calma, peraí. Deixa tá eu morrer, ler tá até morrer, um tá relato morrer. Do nosso querido Alder Gomes, nosso grande cineasta, diretor, meu amigo. Ele mandou uma mensagem ontem pra mim. Ele foi pro jogo do Fortaleza e ele falou: macho, vai aí o meu protesto. O torcedor sofre mais do que corno reincidente. É um caos logístico em jogo de menos de 30 mil torcedores. Aí fala, é um cabaré com cerveja quente e rapariga de bode. Aí coisas absurdas, ele falou. Estrangulam a rotatória, alugam o estacionamento para show e não avisam. É, ele tá na bronca, porque ontem teve até confusão, não foi? Teve torcedores nas redes sociais que relataram problema pra entrar. O Fortaleza até se manifestou, não foi, Rangel?
7: Foi. André, o Fortaleza soltou uma nota e explicou que o clube identificou uma falha no processo de integração entre o sistema de check-in e o controle de acesso do estádio. Então o Fortaleza soltou uma nota explicando tudo o que aconteceu e por que essa falha técnica que dificultou tanto a entrada dos torcedores.
4: É, então o clube se manifestou e realmente identificou esses problemas aí. Fica a nossa torcida para que eles não se repitam nos próximos jogos, porque tem sido recorrente essa queixa. Eu já vi torcedores do Fortaleza, já vi torcedores do Ceará, de que vão para os jogos e são poucas entradas, é apertado, é problemático para entrar nos jogos, enfim. Que isso possa ser revisto, essa operação de jogo, pelas equipes. Inclusive, teve problema ontem também, teve confusão de torcedores que foram protestar lá depois do jogo, não foi, Rangel?
7: É, André, a PMCE soltou uma nota, inclusive, dizendo que 8 torcedores, eles tentaram invadir o vestiário do Fortaleza e foram identificados, né? Então, não conseguiram invadir. Agora, depois do jogo também, tiveram torcedores arremessando coisas, tentando ir até o ônibus do Fortaleza, mas também foram impedidos naquele momento, né? Não conseguiram chegar até o ônibus. Então, assim, por mais que a situação não tenha chegado até os finalmente, né? A gente vê que a torcida estava irritada e que poderia ter acontecido algo pior. Pelo menos a polícia agiu bem ali no momento, a segurança, mas fica aí o alerta, né, para os próximos jogos em casa do Fortaleza.
3: Sem razão nenhuma. É impossível suportar isso, sabe? Sem ter que querer agredir jogador, invadir vestiário, como se o time estivesse assim numa crise enorme.
4: Inclusive.
3: Ah, peraí, você tem que sair de casa para se submeter.
4: Uma torcida, a principal torcida uniformizada do Fortaleza, soltou uma nota de que foram hoje, teve protesto
3: foram
4: hoje.
3: Lá no PC.
4: Rapaz, não foi aí, Breno?
8: Exato, estou vendo aqui. Eles foram lá no PC, segundo a nota que eles colocaram, foram lá cobrar explicações sobre os últimos jogos em casa que vem nos preocupando. E aí eles dizem que não vão citar nomes específicos,

0: críticos, porque acham que citando um nome específico pode acabar nessa reta final prejudicando, mas foram lá fazer cobranças dentro, foram fazer cobranças na sede do clube, né? Na frente do clube.
1: Normalizaram isso. E tem gente que acha bonito, que é normal. Não, vamos lá, vamos esculachar, vamos tentar agredir se for possível. Ah, pelo amor de Deus, rapaz. Nós estamos precisando de outra coisa, rapaz.
2: É problemático,
1: é um negócio,
2: viu?
1: Que ninguém aguenta mais, nem que está dentro do futebol, nem que está fora. É um negócio assim, insuportável, é um negócio sem graça, sabe? Sempre quer chamar a atenção para si desse tipo de protesto, sem razão, rapaz.
0: Ô, André Almeida, vejo as Leandro Vascos, que são advogados, juristas lá da federação, sim, e também super conhecidos aqui no estado do Ceará. Abraço pro Leandro e pro Eugênio, estão ligados com a gente, assistindo jogar a segunda tempo.
2: Grande abraço para eles, grandes juristas aqui do nosso estado. Vamos para as últimas informações do Ceará, que agora volta as atenções para encarar o time do Juventude na próxima rodada. Daniel Farias.
3: Retornou nesta terça-feira à capital cearense, a reapresentação está marcada para amanhã de tarde em Porangabuçu. Serão 3 dias de treinamento antes dessa partida e também check-ins para sócios torcedores já liberados. A venda de ingressos começa amanhã.
2: Boa, Daniel Farias, grande abraço, até amanhã.
3: Valeu, até amanhã.
2: Rangel Diniz com as últimas informações do Fortaleza, que agora volta às atenções também para o duelo de sexta-feira fora de casa.
4: Exatamente, jogo 8h30 da noite contra o Sport, importantíssimo fora de casa, e a logística muito parecida, tá? Voltou hoje, tem um descanso e já volta a treinar amanhã por 3 dias e enfrenta o Sport fora de casa na sexta-feira.
2: Valeu, Rangel, um abraço, até amanhã. Valeu, Breno Rebouças.
0: Valeu, valeu.
2: Valeu, WB.
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2: Encerramos mais um Jogada Segundo Tempo. Valeu, gente. Obrigado pela companhia, pela audiência. Amanhã, 5 horas da tarde, estamos de volta, esperando você. Fica agora com o Verdinha Notícias sob comando de Alânio Pereira. Valeu, gente. Tchau, até amanhã.
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1: Para hoje, aqui na capital, em algumas cidades também no nosso Ceará, mas a grande maioria dos serviços já retomadas nesta terça-feira, dia 13 de outubro de 2026. E vamos juntos a partir de agora com os principais acontecimentos do dia. Entre eles, meus amigos, novas informações sobre o caso das duas irmãs que foram encontradas mortas no interior do estado. As vítimas tinham sido sequestradas, estavam desaparecidas desde a segunda-feira. Elas foram encontradas sem vida, com várias marcas de tiros. Inclusive, de acordo com testemunhas, essas duas jovens de 15 e 18 anos foram sequestradas por falsos policiais e localizadas sem vida em uma cidade vizinha a Arneiroz, onde elas moravam. A Polícia Civil realiza levantamentos para descobrir se houve ou não violência sexual. Em instantes, eu trago todos os detalhes dessa ocorrência. Antes, vamos conferir outros destaques desta terça-feira. Tribunal Regional Eleitoral do Ceará inicia o processo de carga das urnas eletrônicas nesta quarta-feira. Os equipamentos serão utilizados no segundo turno da eleição presidencial, né, que é no dia 25. PEC, que trata do fim da escala 6x1, será votada nesta quarta-feira em primeiro turno. Nós vamos te explicar o que é necessário para que essa proposta trata aí dos rumos, né, da jornada de trabalho em todo o país. A gente vai citar o que é necessário para que ela seja aprovada. A Assembleia Legislativa aprova a abertura de crédito especial voltado ao Fundo de Recomposição de Danos Trabalhistas no Ceará. A proposta prevê destinação de recursos provenientes de multas e condenações para investimento público. No futebol, 18 torcedores são detidos na Arena Castelão após tentativa de invasão ao vestiário do Fortaleza. Um protesto aconteceu após mais um empate da equipe tricolor como mandante. E tem ainda os detalhes da derrota do Ceará jogando fora de casa, que fez a diferença de pontos cair em relação ao Z4. Essas e outras notícias a partir de agora.
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1: 7h05, começamos a edição de hoje trazendo um caso que repercute bastante no interior do estado, gente, extrema violência. Duas irmãs sequestradas por falsos policiais, de acordo com os levantamentos preliminares, foram encontradas mortas nesta terça-feira. E as vítimas, gente, estavam com os corpos amarrados e várias marcas de tiros na região da cabeça. Quem traz os detalhes desse crime bárbaro é a Beatriz Rabelo.
2: Duas irmãs de 15 e 18 anos foram sequestradas da casa dos avós na manhã de segunda-feira, em Arneiroz. As duas foram encontradas mortas no início da manhã desta terça na zona rural de Tauá. Um dos suspeitos foi preso pela polícia militar nesta terça, mas outros três seguem desaparecidos. O homem preso em casa foi identificado como Antônio Wellington Alves Pires, de 27 anos. Ele também é chamado pelo apelido de Jamaica, o Halloween, e foi reconhecido pelos familiares que presenciaram o sequestro. As duas irmãs foram retiradas dentro da casa dos avós por quatro falsos policiais. A polícia militar contou com diversas evidências para capturar esse primeiro suspeito, como as imagens das câmeras de

0: monitoramento e as informações dadas pela família. Eles tinham detalhes como o tipo de veículo, parte da placa e as características dos suspeitos. Outros dois homens já foram identificados, mas os nomes seguem preservados para não atrapalhar as investigações. As duas irmãs eram naturais de Tauá e moravam na Vila Cidrão. Até o momento, não há informações confirmadas sobre a motivação do crime. Da redação, Beatriz Rabelo para Verdinha FM 92.5.
1: É, e algo que a gente vai ter que aguardar, né, o desenrolar dessas investigações, porque o que levou, né, a tanta barbaridade com essas duas jovens? Há uma linha de investigação inicial que aponta aí a atuação de facções criminosas, mas é algo que a gente vai ter que aguardar as apurações por parte da Polícia Civil. E olha, uma mulher de 18 anos foi presa, gente, na rodoviária de Juazeiro do Norte, na região do Cariri, após uma equipe do policiamento especializado de policiamento do interior apreender mais de 21 quilos de maconha divididos em 28 tabletes. Segundo a corporação, essa ofensiva ocorreu após informações do serviço de inteligência indicarem que a suspeita estaria em viagem de São Paulo para Fortaleza e transportava os entorpecentes. Com base nos dados, né, nas informações recebidas, os policiais foram até a rodoviária, onde localizaram a suspeita em um ponto de táxi. Durante a abordagem e a vistoria das bagagens, os agentes encontraram aí esses tabletes, né? Também foram apreendidos um aparelho celular, duas malas de viagem, uma bolsa, roupas e um documento de identificação. A mulher e todo o material apreendido foram encaminhados à Delegacia Regional de Juazeiro do Norte e lá ela foi autuada por tráfico de drogas. O caso agora segue aí sob investigação da Polícia Civil, porque ela não revelou para quem levaria essa droga. 7:09, estamos ao vivo com Verdinha Notícias nesta noite de hoje, trazendo para você neste momento os destaques da área da segurança pública. E olha, gente, 18 torcedores foram detidos após tentar invadir a zona de vestiários da Arena Castelão, tudo depois de mais um empate do Fortaleza contra o CRB e vários torcedores revoltados, né, com a campanha ruim do time dentro de casa, o desempenho nos últimos jogos, e acabaram sendo levados para a delegacia. Breno Rebouças é quem traz as informações.
2: A tentativa de invasão foi registrada logo após o empate do Fortaleza contra o CRB na Arena Castelão. Inconformados com a sequência de empates da equipe tricolor como mandante, torcedores foram até a área que dá acesso aos vestiários para protestar. Um grupo conseguiu ultrapassar as barreiras de isolamento e tentou forçar uma porta de vidro que dava acesso ao setor restrito, onde os atletas estavam. Funcionários que prestavam serviço no estádio tentaram intervir, mas não foram capazes de controlar o grupo de torcedores. Equipes policiais foram acionadas e contiveram os ânimos. Ao todo, 18 pessoas foram identificadas e detidas pelas forças de segurança. Em seguida, os torcedores foram conduzidos ao 13º Distrito Policial e assinaram um termo circunstanciado de ocorrência. Todos eles devem responder por tumulto, conforme o artigo 201 da Lei Geral do Esporte. Breno Rebouças, para a Verdinha FM e TV Diário.
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1: 7:10. Olha, meus amigos, nesta quarta-feira e também na quinta, teremos nova rodada de pesquisas com intenções de voto para o segundo turno das eleições presidenciais, tá? A primeira delas é a da Quest, com previsão de divulgação nesta quarta-feira. A pesquisa é encomendada pela TV Globo e pelo Jornal Globo. Dados do Tribunal Superior Eleitoral apontam que foram entrevistadas 2.154 pessoas de 16 anos ou mais entre os dias 10 e hoje, tá? 13 de outubro, 6 anos ou mais. A margem de erro também é de 2 pontos percentuais para mais ou para menos e o nível de confiança, assim como o da Quest, é de 95%. Na pesquisa mais recente do Datafolha, Flávio Bolsonaro, né, candidato do PL, aparecia aí na frente das intenções de voto, com 49% aliás, das intenções contra 45% de Lula, candidato do PT. 7:12. E olha, o Tribunal Regional Eleitoral do Ceará inicia nesta quarta-feira, né, portanto amanhã, o processo de

0: de carregamento das urnas, gente, que vão ser utilizadas, né, nesse segundo turno das eleições. Os equipamentos serão utilizados no segundo turno, né, no dia 25 de outubro. Aqui na capital, a cerimônia vai ser realizada na sede do TRE, inicia amanhã, mas segue até o dia 16. E no interior do estado, esse processo, né, de carga e das urnas segue até o dia 23, a antevéspera, né, da votação. Ao todo, 23.765 urnas eletrônicas vão passar pelo processo de carga, né, para instalação posteriormente nas sessões eleitorais. Aqui em Fortaleza serão 5.335 urnas e no interior o procedimento vai ser realizado em 18.430 urnas. O quantitativo das urnas de reserva, né, que ficarão disponíveis vai ser definido ao final dessas cerimônias, quando todos os equipamentos forem preparados, também testados. A essa preocupação, né, do Tribunal Regional Eleitoral. A carga consiste na inserção dos dados e aplicativos necessários ao funcionamento, né, dos dispositivos aí no dia da votação e também em posterior auditoria. Os dados que são inseridos se referem às sessões eleitorais, aos eleitores e também aos candidatos. Ao final, os equipamentos recebem os lacres físicos para evitar, né, qualquer tipo de violação ou tentativa de violação. O TRE ressalta que o processo é realizado em evento público, com a presença de representantes de várias entidades fiscalizadoras, né? Então, é um procedimento que pode ser acompanhado aí de forma pública para manter a lisura, né? E mostrar que as urnas estão aí em pleno funcionamento, sem qualquer tipo de problema. E por falar em eleições, olha só essa informação, gente. A propaganda eleitoral lidera as denúncias de campanha registradas no primeiro turno aqui no nosso estado. A Ingrid Campos é quem detalha os números.
1: Até o primeiro turno das eleições no Ceará, a Justiça Eleitoral recebeu quase 2 mil denúncias relacionadas à propaganda eleitoral. Esse assunto protagonizou o volume de processos judiciais na campanha e na pré-campanha no estado. Em seguida, vem aquelas denúncias relacionadas a abuso de poder, aliciamento e coação de eleitores, natureza criminal eleitoral, representam 18 casos, incluindo aqueles referentes à interferência de facções criminosas na decisão do eleitor. A violência política geral ou direcionada às mulheres chegou a 7 denúncias na Justiça Eleitoral. A existência de uma denúncia, uma ação judicial ou de um inquérito não significa que o crime foi comprovado. Trata-se apenas de uma suspeita sob apuração, que pode ser confirmada ou não com o andamento do devido processo legal. Nem todas essas ações foram julgadas pela Justiça Eleitoral até o momento. Uma parte tramita em sigilo por envolver investigações criminais tocadas pela Polícia Federal em parceria com o Ministério Público Eleitoral. Ingrid Campos, para a Verdinha, FM 92.5 e TV Diário.
0: 7:16. Olha, meus amigos, após divergências, né, entre grupos políticos, ao que tudo indica, nós teremos finalmente a PEC, né, a Proposta de Emenda à Constituição, que trata do fim da escala 6x1, iniciando os trâmites de votação nesta quarta-feira. Vamos então à capital federal, onde a nossa correspondente Beatriz Matos chega.
2: E o que está em jogo agora não é apenas a aprovação da proposta, mas também tem essa possibilidade de concluir tudo ainda nesta semana, Alane, porque essa, por se tratar de uma PEC, ela precisa ser aprovada em 2 turnos. Então, para acabar com a escala 6x1, o Senado precisa aprovar o texto 2 vezes e normalmente existe também um intervalo entre essas votações. Então, o governo Lula quer encurtar esse prazo para votar tudo de uma vez, já nesta quarta-feira. A senadora Tereza Leitão, do PT de Pernambuco, que é a líder do Senado aqui que é a líder do governo aqui no Senado, ela já conseguiu todas as assinaturas desse pedido, que garante essa aceleração desse rito, né? Que é todo esse prazo que precisa ser cumprido para que a PEC seja aprovada. Ela já conseguiu e vai apresentar para a mesa diretora do Senado. E já a oposição, que é liderada pelo Rogério Marinho, do PL, ele defende que uma mudança tão importante nas relações de trabalho não seja decidida em meio a uma campanha eleitoral. Recentemente, Alane, o presidente Lula, inclusive,

chegou a cobrar o Flávio Bolsonaro pela aprovação da escala 6x1, exatamente porque tem esse impasse aqui articulado pelo partido do PL, né, que é o partido do. E para eles, é prejudicial, é um período eleitoral. Então, parte da oposição quer discutir melhor as consequências da proposta, principalmente para as empresas e trabalhadores que têm essas jornadas diferentes, e o que eles defendem é que fique mesmo para depois das eleições. Bom, mas por enquanto, o que está garantido é a intenção de votar o primeiro turno amanhã. Essa movimentação acontece aí há menos de 2 semanas, o segundo turno da eleição presidencial, que está marcada para o dia 25 de outubro, né?

0: falar, né, confirmar aqui no Salão Azul que a pauta segue de pé para ser votada amanhã e a previsão para o início dessa sessão da votação é às 14 horas e, claro, a gente vai seguir daqui acompanhando todos os desdobramentos dessa votação da PEC que acaba com a escala 6 por 1, Alânio.
1: É isso, Beatriz. E a gente fica, claro, de olho aí, você acompanhando para trazer as informações para a gente durante a nossa programação. Agora, um outro assunto, Beatriz, também que foi pauta nesse dia de hoje aí em Brasília, é um novo programa de renegociação de dívidas anunciado pelo governo federal, mas que dessa vez é voltado aos microempreendedores individuais, os MEIs. Quais são as condições, né, que foram listadas aí nesse primeiro momento?
0: Sim, Alane, uma das principais novidades aí desse pacote de medidas anunciado hoje pelo presidente Lula é a proposta de perdoar cerca aí de 12 bilhões e 600 milhões de reais em dívidas dos microempreendedores, né, com o governo federal. Então, a expectativa